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1: 9 e 12.
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1: Que chegou ao final. Obrigada pela sua companhia. De segunda a sexta-feira, das 8 às 10 da noite, estamos sempre juntinhos. 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E olha, vou te lembrar que amanhã, bem cedinho, às 6 da manhã, temos um novo encontro, ok? Boa noite!

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1: 10 e 1.
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Boa noite, queridos filhos e filhas do Paternoster, o Pai de nosso Senhor Jesus Cristo e nosso. Eu sou o Frei Flávio Henrique, da obra dos Pequenos Monges do Paternoster, provocando a verdade com caridade. Nós vamos dar início a mais um programa A Voz do Pensamento. Nossa Senhora da Divina Revelação, Virgem do Apocalipse, que na glória de Deus, no céu, reina com o Filho único de Deus e todos os anjos e santos, os quais gozam da felicidade perpétua por sua reta obediência ao Criador do céu e da terra. Guiai nossas almas no sentido da perfeita unidade, através da humildade e da obediência a tudo aquilo que o Senhor deixou como herança através dos santos apóstolos, da tradição apostólica, através da sagrada tradição apostólica. Ave Mamãe Maria, cheia de graças, o Senhor é convosco. Bendita sois vós entre as mulheres, e bendito é o fruto do vosso ventre, Jesus. Santa Maria, Mãe de Deus, rogai por nós, pecadores, agora e na hora de nossa morte. Amém. Já que essa semana nosso tema é a veneração aos santos e santas da única Igreja de Jesus Cristo, nosso Deus e Salvador, então hoje nós vamos considerar o que é a santidade e qual o principal fruto da santidade, não é? Claro, já desde já sabendo a salvação, a vida eterna, não é? Então nós podemos partir para refletir isso de uma definição belíssima de São João Paulo II. Santo é um pecador que nunca desiste. Assim definia São João Paulo II o santo. E de fato, ele está certíssimo. Santo é um pecador que nunca desiste. É precisamente isto. No modelo mental, infelizmente, desse protestantismo cultural, é muito comum se pensar equivocadamente a santidade como sendo uma meta ou um objetivo de progresso nas virtudes com a pretensão de se atingir a impecabilidade, viu? Não, nada disso. Ora, deixa eu dizer com toda clareza, a própria pretensão de ser impecável, isto é, de não se pecar nunca, é por si mesma um terrível pecado espiritual. É puro orgulho espiritual. Ué, Frei, então aspirar nunca mais pecar é pecado? Como assim? Sim, como eu disse, puro orgulho espiritual. Mas como, Frei? Fácil de explicar. Primeiro, nas Sagradas Escrituras, o livro dos Provérbios diz que o justo, isto é, aquele que age de acordo com a vontade de Deus, porque justiça em hebraico é isto, é tzedaká, é praticar a vontade de Deus, portanto, ser santo também é isso, é aquele que pratica a vontade de Deus. Portanto, o livro dos Provérbios diz que o justo é aquele que busca a verdadeira santidade, que também é proposta no Evangelho, peca 7 vezes ao dia, o que significa que ele peca incontáveis vezes. Se peca o tempo todo, então como é justo? Como é que ele está a caminho da santidade? Simples, porque luta contra suas próprias falhas e reconhece com humildade a sua miséria. Reconhece humildemente que veio do pó e voltará ao pó enquanto tenta se aperfeiçoar com a ajuda da graça de Deus. Entendeu? Aliás, humildade tem tudo a ver com aceitar a condição de voltar ao pó da terra, viu? Inclusive, a raiz da palavra humildade é a mesma de humus, que significa barro da terra ou terra umedecida. Não é? Ser humilde é precisamente isso, ser capaz
de se reconhecer nada, reconhecer-se pó, pura insignificância, né? Saber que veio do pó, ou seja, não é nada por si mesmo e voltará ao pó, ou seja, depende em tudo do Criador, não é? Que por si mesmo não pode nada, não pode acrescentar um fio de cabelo, como diz o Evangelho, à sua cabeça, não pode acrescentar um ano, um dia sequer à sua vida, né? Em tudo depende do Criador. Mas apesar de reconhecendo toda essa insignificância, o santo é aquele pecador que com modéstia vai continuar a lutar contra suas más inclinações. Preste atenção, é aquele que vai lutar contra as más inclinações. Não é necessariamente aquele que vai vencer, porque aquele que vai vencer pode se tornar orgulhoso pela sua vitória, entende? Então ele está cometendo um pecado em grau ainda maior. De repente deixou de cometer um pecado material, um pecado temporal, e passa a cometer um pecado espiritual, viu? Então, ser santo não é pretender-se inerrante, aquele que não erra, que não peca, muito pelo contrário. O apóstolo São João também diz na sua epístola que aquele que diz que não cometeu pecado, ou que não comete, ou que pretende não cometer pecado, é mentiroso. Presta atenção, é mentiroso. Aquele que diz que não peca é mentiroso. Que não peca, que não pecou, que não pecará, é tudo igual, é mentiroso. E se mente, está pecando, é o que diz São João. É, portanto, orgulhoso. E olha, o orgulho é um dos 7 pecados capitais, viu? É um pecado capital. Então é importante você saber, o orgulho espiritual é o pior e o mais perigoso pecado que existe. É pior que o orgulho intelectual, pior que o orgulho cultural ou artístico, não é? Pior do que qualquer forma de orgulho material e temporal. Por quê? Os orgulhosos materiais e temporais, eles prejudicam a vida no corpo mortal. Claro, manchando a alma, sim. Mas o orgulho espiritual, ele deforma diretamente a alma. Preste atenção, é o pecado que gerou a queda dos anjos que se opuseram a Deus, entende? É orgulho espiritual. São espíritos puros, pecaram contra Deus por orgulho, não é? Por acharem-se capazes de dar palpite, de dar opinião a Deus, se acharam seres perfeitíssimos, impecáveis, e aí foram lá dar pitaco nas coisas santas de Deus, no plano de Deus, né? Orgulho espiritual. Então, a noção de virtuosismo, pureza por mérito de esforço humano, piedade por força de convicção, impecabilidade, etc., todas essas ideias são desvios promovidos pelo orgulho espiritual de almas que se pretendem mais cheias do Espírito Santo que outras, quando na verdade as almas cheias do Espírito Santo são aquelas que mais se reconhecem indignas, que mais se reconhecem miseráveis. Veja os santos, eles sempre se acharam os piores. Você conhece por acaso algum santo que tenha dito: eu não peco mais? Ora, nem Santo Expedito, quando esmaga o corvo dizendo odie, quer dizer hoje sim, amanhã não, ele está dizendo, ele está se referindo à decisão de converter-se, e não está afirmando arrogantemente que não irá mais pecar, né? E decidir converter-se significa precisamente tornar-se capaz de arrepender-se sincero e profundamente pelos muitos pecados cometidos todos os dias. Isso é que é conversão, capacidade de se arrepender todos os dias pelos muitos pecados que são cometidos todos os dias. Não tem nada a ver com a ideia puritana, pietista e herética, porque não é pura, se não é puro orgulho espiritual, de pretender não mais pecar. Portanto, todos esses caminhos de pretensão espiritual, eles já foram refutados, condenados há séculos pela Igreja como pietismo, puritanismo, etc. Olha,
tudo heresia, gente. Tudo isso está nessa onda herética do protestantismo cultural. Triste, terrível. Tanto é verdadeiro o que eu estou dizendo, que basta eu lhe perguntar sobre um dos dogmas da verdadeira fé apostólica, não é? Quais são as duas únicas pessoas que nunca cometeram pecado? Ou melhor, quais são as únicas pessoas que nunca cometeram pecado algum? Ou seja, que foram realmente impecáveis, sem nenhum pecado. Os santos? Não, de jeito nenhum. Os santos foram humildes pecadores arrependidos, que nunca desistiram de se arrepender dos seus pecados, dos pecados que cometeram, né? A fé afirma, a fé verdadeira, a fé apostólica, afirma, sem titubear, que só duas pessoas não cometeram pecado jamais: o Cristo, que é Deus na pessoa santíssima do Filho unigênito, isto é, consubstancial com o Pai, portanto, sem pecado nenhum, sem mancha alguma, puríssimo, perfeitíssimo, santíssimo, né? Santo, santo, santo, né? Kadosh, Kadosh, Kadosh, o perfeitamente santo, e a Santíssima Virgem Maria, a Imaculada Conceição, que foi preservada do pecado para gerar o Verbo Eterno sem mancha alguma. E foi preservada por Deus assim, sempre, antes, durante e depois do parto, como prêmio de sua contribuição na economia da salvação, não é? Pelo seu sim honesto, pela sua disponibilidade de fazer a vontade de Deus mais do que a própria vontade. Então, estes dois nunca cometeram pecados, não é? São os únicos impecáveis, que não erraram jamais, né? De resto, todo homem e toda mulher debaixo do sol cometeu, comete, se está vivo ainda comete, e se vai viver ainda no futuro, cometerá pecado. Não adianta pretender que não vai pecar mais. Isso é uma mentira, uma arrogância, uma empáfia do orgulho espiritual, né? Portanto, meus queridos, se livrem dessa presunção espiritual alimentada pelo protestantismo cultural de que não se vai mais pecar. Pura pretensão. Que arrogância pavorosa, meu Deus. Peça a Deus, humildemente, como fizeram os santos: Senhor, perdoai-me porque sou pecador e tende piedade de mim. Seja compungido, tenha a capacidade de se arrepender das suas faltas, de reconhecer as suas falhas. Não essa pretensão esdrúxula de não pecar mais. Isso é esdrúxulo. Espiritualmente falando, estou sendo muito sincero, muito franco, é esdrúxulo, não é? Então, a oração por excelência dos santos e santas é esta, né? Senhor, perdoai-me porque sou pecador e tende piedade de mim. É um reconhecimento honesto da condição da alma humana, já que nem a graça do batismo, que nos livra todo inteiro do pecado original, nos tira a concupiscência, que é a inclinação para pecar, né? Então, os santos, ao invés de fazerem marketing de si mesmos, ensinando os outros o erro gravíssimo que é fazerem as almas encherem-se de orgulho com a pretensão ambiciosa nada cristã de não mais pecar, atravessam a vida humilhados com as suas capacidades para o pecado, razão pela qual sentiam-se invariavelmente os piores do mundo, viu? Não os

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0: 10h22.
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0: 10:31.
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1: 10:59.
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0: 11:15.
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0: 11:32.
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0: um barulho aí quem tá curtindo, vai.
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1: Meia-noite e 3.
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0: meia-noite e 31.
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2: 1 e 2.
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2: 1 e 3.

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2: 1:59.
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2: 2 horas.
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0: vocês e pra vocês, grupo Vamos Sereno!
1: Turma do pagode!
0: Vamos nós, aquela conexão tudo gostosa! Nossa. Aí, ela pediu pra não contar nada.
1: E ela quer segredinho, né? Exigente ela,
0: ela, né? Ela é exigente. Se liga aí, ó. Vou contar.

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2: 2:14.
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0: Bonito, bonito!
1: 2:29.
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eu e vocês. E vou até o fim. Põe a sua mão. Acho que essa vez é pra valer. Já pensou?

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2: 3 horas.
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2: 3 e 1.

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0: Olha, será que é miragem?
1: Nossa, acho que eu tô muito louco, meu velho.
2: Ah, alemão, olha lá. Legal demais, hein?
3: Demorou então.
4: Drop it.

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1: 10 e 59.
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1: 10 e 59.

0: 34 e 31.
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1: 5 horas.
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1: 5 e 1.

0: 5:15.
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1: Chegando, chegando mais um Brasil Caminhoneiro, o programa feito pra você que enfrenta sol, enfrenta chuva, madrugada, nevoeiro, neblina, raio, ixi Maria. Por cá, Fernando Riquetti, eu tô na boleia contigo, porque o Brasil não para, e você também não.
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3: E o nosso papo estradeiro de hoje é com o Marcos. Ele é da cidade de Guarulhos, bem pertinho da capital paulista. Vamos ouvir.
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3: Há mais de 30 anos, o Marcão presta serviço para a empresa carregando o filtro dentro do baúzão. Tá num 19.320, então tiro é curto, né? Só sair aqui da fábrica, entregar no depósito e contrato feito, né?
5: 10 quilômetros daqui pertinho, do lado. Aí, bom sucesso. Água chata, né? Eita. A gente puxa para cá, para outra unidade, o centro de distribuição, para a gente trabalhando aqui no centro de distribuição na carreta. Boa. Eu e mais os parceiros aí de estrada.
3: É isso aí, turma, é o seguinte, esse serviço que o Marcão faz pode parecer algo que não vai trazer nem desgaste para o veículo e tampouco para ele. Mas é justamente nesse tiro curto que vai naquele para, acelera, breca, vai para cá, vai para lá, que você tem um desgaste do teu corpo, um desgaste da máquina também. Isso. E nessa o filtro tem um trabalho muito importante, né? Isso a gente for falar do conjunto de filtros do caminhão todo, né, Marcão?
5: Sim, o conjunto é o principal, né?
3: Agora o seguinte, para você ganhar um 10 com louvor, você costuma checar sempre o filtro do óleo, o filtro separador, filtro de ar, filtro da cabine, para ganhar um 10, hein?
5: É o mais necessário.
3: Aê,
5: é o mais necessário de todos. Tem que ser primeiro checar todos os filtros.
3: Tá sempre acompanhando a hora de fazer a troca, sempre fala pro patrão, ó, patrão, precisa trocar o lubrificante, tem que trocar o filtro, não dá para deixar de lado, né?
5: Isso, sempre trocar o óleo, sempre falo para ele, pra gente estar de olho na data certa, de trocar ali no prazo certo, para não passar, e a gente trocando sempre. Sempre o caminhão vai estar com o motor em dias e vai estar sempre 10.
3: Aê.
5: Sem problema nenhum, né?
3: Legal. Agora uma coisa com relação ao filtro de ar. Ainda tem muito frentista, muita gente que tem o hábito de bater ar comprimido do lado de fora para poder expelir a poeira ou não?
5: Tem muitas.
3: Tem, gente?
5: Chega lá, quer bater o arzinho, quer passar o pente, né? Pra botar o filtro usado. Aí a gente sempre tá em cima. Não, não, não, não.
3: Você orienta a turma?
5: Não, não é só. Tem que ser novo, tem que ser um filtro novo. Porque o filtro de ar é o coração do caminhão, né?
3: Opa, isso
5: é
3: aí.
5: O coração da gente respira, né?
3: Vou fazer o seguinte, já que eu tomei do teu tempo mesmo, pra você daqui a pouco seguir viagem, vou lá te ajudar pra gente fazer aquela revisão no caminhão. Vamos lá?
5: Amém.
3: Não, mas só porque eu vou checar o lubrificante. Amém. Pra você. Enquanto isso, você vai dar uma olhada no filtro lá pra ver se tá tudo certinho aí, beleza?
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1: Todo mundo sabe que não existe caminhão velho. O que existe é caminhão que não é bem cuidado. E você, sabe quais são os itens que você deve dar mais atenção quando faz a manutenção periódica do seu bruto? Turma, o Francisco Garon se sabe, viu? E vai passar tudinho pra nós.
6: Tem muita gente boa na estrada, rodando com caminhões mais antigos, principalmente os autônomos. E a gente sabe que é possível rodar com caminhões antigos e com segurança.
7: Tem que ter as manutenções corretas, tranquilos, sossegados, sempre em ordem, sempre em dia.
6: A turma costuma dizer que não existe caminhão velho. O que tem é caminhão sem dono. E para que você possa rodar com absoluta segurança nesse seu poçante aí mais antigo, nós separamos dicas para você. A primeira dica para quem tem um caminhão mais antigo, mais bem cuidado, é fazer a limpeza regular do tanque de combustível. A dica de número 2 é manter as faixas refletivas. A dica de número 3 é cuidar do trio freio, suspensão e pneus. A dica número 4 é prestar atenção no sistema de arrefecimento. E é muito importante ficar ligado na vida útil de uma mangueira, porque quando ela chega a estourar, é porque essa vida útil já passou há muito tempo. É isso aí, turma! Rodar num poçante zero quilômetro, infelizmente, não é para todos, mas é perfeitamente possível. E essa conversa não termina aqui, a gente continua junto nas redes sociais.
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1: Música na boleia, Jorge Mateus.

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1: E eu fui pro trecho, turma. Encontrei o caminhoneiro Severino Pontes. Ele é da cidade de Arujá, fica no Alto Tietê, no estado de São Paulo. O papo foi qualificado.
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1: Para quem conhece a região metropolitana de São Paulo, a cidade de Arujá também é conhecida como a cidade do caminhão. Severino está representando a turma aqui pelos lados do ABC Paulista, fazendo a descarga de produto farmacêutico, né, Severino?
3: Positivo, positivo.
1: Pode ser aqui, pode ser na Zona Norte, na Zona Sul. Dificuldade para o caminhoneiro encostar para poder fazer uma carga, isso aí é todo canto, né?
3: Geral, geral. É em geral. Todo que é lugar que você vai, cada um mais difícil que o outro.
1: O que pega mais, rapaz? É questão de encontrar um ponto de parada, é sinalização que não indica que ali é para poder fazer a carga, é o povo que xinga o caminhoneiro. O que mais pega aí, hein?
3: O que mais pega é o lugar de estacionar, que é difícil. E a complicação é total. Precisava melhorar, com certeza.
1: Agora, também tem essa questão, né? Por exemplo, do pessoal que fica segurando, né? Não atende o caminhoneiro com prontidão, não tem um lugar para tomar uma água.
3: Difícil, muito difícil. Olha, bebedouro, às vezes, não tem. Não tem lugar de ficar, o sol pode estar como estiver, a chuva pode estar como estiver, você não tem lugar para ficar.
1: Fora muitas vezes que o motorista tem que fazer a descarga do próprio produto também, em cada lugar que a gente sabe que vocês enfrentam, que não é brincadeira, hein?
3: Tem que é obrigatório o motorista fazer. Se você não faz, o que é que eles falam? Vamos devolver a carga. Você tem que fazer.
1: Bom, eu vou pedir aqui pra gente abrir uma beira, que o seu Francisco é chapa aqui do seu Severino. Vem pra cá, ô Francisco. Rapaz, se não, você é pra dar uma força pro seu Francisco, ele tava na roça, literalmente, hein?
4: Seu Severino é gente boa, de vez em quando liga pra gente fazer as descargas aí. Hoje nós estamos trabalhando com produto, limpeza e farmácia.
1: Sei.
4: Mas, em geral, a gente trabalha também com outros produtos, como produto de limpeza. Porém, em alguns mercados, creio, a gente tem que guardar mercadoria dentro do estoque. A gente, além de descarregar, fazer a descarga, tem que guardar dentro do estoque deles.
1: O pessoal não pede pra passar um paninho, lá um lustre também no chão ou não?
4: Não, isso
1: só
4: não.
1: Só falta isso também.
4: Só falta aí, com certeza, né? Tem que guardar no depósito deles.
1: Agora você, como ajudante aqui do seu Francisco, o que você acha que podia ser feito para melhorar a tua situação e a situação dos motoristas?
4: Principalmente a localização de carga e descarga. O local de parar, que certo. Não tem local de parar, deveria ter um estacionamento e docas e rampa, você deixar só na doca e rampa e mercadoria, tá deixado, não colocar no depósito, dentro do depósito deles.
1: Tá certo.
4: Mas isso é pedido entre vendedor e comprador dos produtos. Esse pedido de controle para guardar no estoque é acordo entre o vendedor e o comprador.
1: E na opinião do senhor, o que pode ser feito para poder melhorar a situação aí da turma que carrega a economia do país aí fazendo a entrega nas grandes cidades?
3: Ah, o que ele falou é fundamental, né? Ter um depósito exclusivo para a gente deixar a mercadoria e os funcionários do mercado, das lojas, farmácia, que seja, distribuidora, de lá eles guardarem, não nós guardar em prateleira.
1: Dá uma agendada, uma agilizada no trabalho de vocês.
3: No caso, hoje mesmo, eu estou aqui com a carga, minha carga não está agendada. Vou ter que esperar eles carregar os outros.
1: Nossa.
3: Para poder eu descarregar. Aí o dono da empresa ainda quer descontar do seu frete que você não fez tudo.
1: Desanime, hein?
3: Para ajudar. Desanime muito, muito, muito. É que nem você falou, dá até para pensar em desistir.
1: Pois é. Bom, aqui tem o tráfego de pessoas, tem o tráfego de caminhão, todo mundo passando. Tchau, meninos, bom trabalho. É assim o dia a dia da turma. Ninguém quer atrapalhar, travacando o trânsito, calçada da turma. Tem o pessoal aqui da loja de material de construção aqui, que até gentilmente deixa separar o caminhão aí também, porque muitas vezes acaba atrapalhando o dia a dia dele aí, né?
3: Eu parei aqui e até fiquei assim, eu digo, será que eles vão deixar eu ficar aqui, né?
1: Pois.
3: Mas
1: é.
3: Até agora ninguém falou nada, então de boa.
1: Obrigado, meu irmão, pela gentileza. Boa sorte aí, tá bom?
3: Pra vocês também, um bom dia e bom trabalho.
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1: Ó, veio o modão. Lauana Prado.

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3: E aí, vamos acompanhar o dia a dia da turma do trecho? A gente sempre fala dos autônomos aqui no programa, né? Mas olha, confesso que estávamos devendo uma matéria mostrando o dia a dia dessa turma. E como promessa é dívida, você vai conferir agora, gente, o dia a dia de um profissional autônomo, desde a sua saída no QTH de sossego, tomando aquele café, se despedindo da patroa, indo carregar o seu cargueiro durante a madrugada, para no amanhecer tá tudo prontinho para acelerar o carga pesada e fazer a distribuição de hortifrutis no interior paulista. E aí? Vamos embarcar na boleia junto com esse parceiro?
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3: Ei, gente, olha aí que fartura aqui na mesa. Você tá dando tudo pra... A dona Elisângela recebeu o Vicente, que daqui a pouquinho vai encarar a estrada e meu irmão, tu não para, homem. Viaja, dá uma descansadinha, toma um banho, toma um cafezão desse e vai pra estrada de novo.
4: É isso aí. Por isso que a mulher tá sempre atenta aí, cuidando, né?
3: Aí sim.
4: Forçando aí a... colocar um pouco de vitamina nesse corpo aí pra gente pegar a estrada aí e virar a noite aí.
5: O risco com os assaltos é grande e o Vicente já sentiu na pele o que é isso.
4: Sim, em um mês, 3 vezes. Só em um mês.
3: Um mês, 3 vezes?
4: 3 vezes. Não, no mesmo local.
3: Aonde?
4: Aricanduva. Pra você ter uma ideia, o cara que me assaltou, ele falava assim, ó, por gentileza, tome um assento ao lado. Um cara educado, sentou aqui no volante, pegou a nota, falou, motor, dá licença. Desse jeito. Ele falou, motor, você tá carregando o que aí? Eu falei, hortifruti. Ele falou, ah, mas a carga aqui é muito baratinha, não é a carga que a gente achava que era. Então, quer dizer, deram uma carga para ele, só que essa carga não chegou naquele horário. E como o caminhão, eles acharam que seria esse, aí me assaltaram. Mas viram que não era, me dispensou.
5: Para conhecer melhor a sua história e entender o seu dia a dia, embarcamos com ele numa viagem até São José dos Campos, no Vale do Paraíba, em São Paulo. Já eram quase 11 horas da noite quando chegamos à distribuidora de alimentos na Zona Oeste de São Paulo, pertinho da CEAGESP. As notas do Vicente já estão separadas e a empilhadeira, rapidinho, coloca tudo no barracão de alumínio.
6: Tem maçã, tem mandioca, tem berinjela, abobrinha, tem uma variedade de legumes e frutas. É.
3: Virou uma salada de fruta aí, né?
6: Sim. E dá pra fazer um cozido.
3: Aí sim, fica bom demais. Rapaz, você já tem a manha do gato. Pega o carrinho e vira e tal, não sei o quê. Virou uma manobrista, hein, bicho?
6: É, sim. De início aqui foi um pouco difícil. Mas eu já tô com... Vou fazer 19 anos agora nesse ramo aqui, nessa empresa. Uhum. Então já peguei bem a manha.
3: Legal.
6: Mas se você não tem a manha mesmo, você se mata um pouquinho.
3: É, né?
6: Principalmente quando tá com 1.000 quilos, 800 quilos cada pallet, né? Hoje tá tranquilo, hoje tá a carguinha tá maneira. Um pallet desse aí, o mais pesado aí, tá com 400 quilos
3: aí também, né?
5: Pro Vicente, ser autônomo é sinônimo de liberdade, mas também de luta, porque é o motorista que precisa correr atrás de tudo. Apesar disso, Vicente não pensa em fazer outra coisa. A viagem começa na Marginal Tietê e segue pela Via Dutra. A missão é abastecer 2 supermercados antes do meio-dia.
7: Bom, agora a próxima entrega, 27 minutos, 18 quilômetros aqui encarando o trânsito de São José.
8: Isso, nós vamos chegar lá por volta de 9h10, mais ou menos.
7: Tá bom.
8: Uns 10 minutinhos de atraso, porque essa carga está marcada para as 9.
3: É, turma, a vida do autônomo, né? Tá aí, o dia a dia do Vicente.
9: correria para lá, correria para cá, para poder manter a família, sim, manter o carga pesada e seguir com alegria, com esse sorrisão aí,
10: com,
9: né,
10: rapaz? Com certeza, sempre.
9: Muito obrigado pela gentileza. Que Deus continue te abençoando sempre, com a tua família. Obrigado, obrigado por todo esse carinho. O Vicente segue fazendo os carretos dele e a gente, ó, segue na estrada, sempre trazendo reportagens importantes aí pro seu dia a dia. A gente espera que você tenha gostado desse nosso bate-papo.
10: Valeu.
9: Foi bom demais.
10: Eu também gostei.
9: Legal, então.
10: Obrigado.
9: Ô, Vicente, foi muito legal pegar uma beira contigo, viu, meu irmão? Espero que o meu esforço tenha aliviado um pouco o teu trabalho diário aí. Tá bom, meu irmão? Tamo junto no Balaio do Gato sempre. E um grande abraço a todos os motoristas autônomos que sempre estão pegando uma carona com a gente aqui no Brasil Caminhoneiro.
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1: E agora tem música pra turma. Zé Neto e Cristiano.
11: Presta atenção nessa aqui, ó.

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3: Bom dia, Riquetti. Por causa de Sunshine, do outro lado da lagoa. Tão por cá, viu, Riquete, ouvindo e aplaudindo aí, pose, pose.
4: Ô, Sunshine, um abraço pra você, meu irmão. Na verdade, ele tá lá na terra do sol nascente, acompanhando a nossa programação lá direto no Japão, onde ele trabalha com um caminhão 3 quartos. Um abraço, viu, Sunshine? E acompanhando a nossa programação através do portal brasilcaminhoneiro.com.br. Legal, né, professor? Eita, nós aí, ó, cruzando fronteiras. Anota aí o nosso WhatsApp, DDD 11 São Paulo, 96082-5819. DDD 11 96082-5819.
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1: É, turma, e assim a gente encerra mais uma semana do Brasil Caminhoneiro. Passou voando, hein? E segunda-feira, eu e toda a minha comitiva estaremos por cá. Brasil Caminhoneiro, parceiro, é uma produção da Cobran, Companhia Brasileira de Marketing. Turma, bom final de semana, fiquem todos com Deus e até segunda!
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2: 5:54.
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0: 6 horas.
1: 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Bom dia, queridos filhos e filhas. Sexta-feira, louvado seja nosso Senhor Jesus Cristo, louvai a Deus. E nesse louvor a Deus, nós continuamos a pedir: Senhor, o teu poder é imenso, liberta do alcoolismo, liberta, Senhor. Hoje, missas clamando Jesus misericordioso, mande as suas intenções através do site www.padrereginaldomanzotti.com.br. Em nome do Pai, do Filho e do Espírito Santo, amém. Misericordioso Jesus, que tiveste compaixão de todos aqueles que eram apresentados e colocados para serem curados e libertados de espíritos impuros, nesta manhã eu me coloco em oração e clamo a vossa misericórdia. Restaurai a vida daqueles que estão aprisionados pelo vício do alcoolismo. Diga o nome. Nosso Senhor Jesus Cristo, que vieste para libertar os cativos, libertai estas pessoas, cujos nomes lembramos, que se encontram no vício, sejam eles quais forem, mas de modo especial o do alcoolismo. Senhor, Deus de misericórdia, tire os traumas, os registros negativos. Onde essa doença entrou na vida da pessoa, quer seja por herança genética, quer tenha sido por má formação, ó Jesus, amado Jesus, pedimos para que entre na história destas pessoas, desde o momento da concepção até hoje. O teu poder é imenso. Regenere, liberte, santifica-os no teu amor. Senhor, rezamos também pelos familiares que tanto padecem, que tenham discernimento, que tenham paciência e que saibam lidar com este problema. Senhor, dai-lhes o Espírito Santo de tal forma que tais pessoas e familiares se sintam motivados e fortalecidos, sempre com a certeza de que são capazes de vencer o vício do álcool. Senhor, que sejam regenerados nos seus fracassos e que a vossa graça os fortaleça na vontade. Não permita, Senhor, que estes teus filhos e filhas sejam derrotados e humilhados pelo vício do álcool, mas que sejam recolocados na vida. Pedimos, Senhor, a libertação dos traumas dos familiares por uma história marcada de profunda dor. Pai nosso, que estais no céu, santificado seja o vosso nome. Venha a nós o vosso reino, seja feita a vossa vontade, assim na terra como no céu. O pão nosso de cada dia nos dai hoje. Perdoai-nos as nossas ofensas, assim como nós perdoamos a quem nos tem ofendido. E não nos deixeis cair em tentação, mas livrai-nos do mal. Amém. O Senhor esteja convosco. Ele está no meio de nós. Que a bênção de Deus fortaleça as famílias e as pessoas na libertação dos vícios. Abençoai a água que será tomada e as fotos de família. Em nome do Pai, do Filho e do Espírito Santo. Amém. Jesus, libertai do alcoolismo. Um bom dia a todos.

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1: Olá! Bom dia, bom dia, bom dia, Santos Dumont, bom dia a toda a região. A você que sintonizou 90.1, um bom dia, que a sua sexta-feira seja abençoada com paz, alegria, muita saúde, para que você possa ficar comigo até as 10. Até as 10, muita informação, muita música bonita para você. A partir de agora, 6 horas e 7 minutos. 6 horas e 7 minutos desta sexta-feira, dia 25 de setembro de 2026. Estamos juntinhos e vamos ficar, com a graça de Deus, até as 10. Um bom dia a todos. Parabéns, é hora da gente falar para você, nossos amigos, parabéns, né? Parabéns a você, aniversariante de hoje, né? Que você tenha um dia maravilhoso, com paz, alegria, muita saúde para todos vocês, né? Então vamos lá, vamos lá, vamos lá, vamos. Parabéns para Rosa Helena, lá do bairro da Glória. Pedro Motoboy, né? Aquele abraço para ele. Doutora Francine, dentista, lá de Mantiqueira. Orivaldo Sô. A Juliana, filha do Sô Geraldo dos Salgados aí. Sô Geraldo Padeiro, né? Maria Sofia, neta da Wanda da Barra também, fazendo aniversário hoje. Parabéns, parabéns, parabéns. Nossos amigos do Facebook também quer ganhar abraço, né? Parabéns para eles então também, né?
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1: Vamos lá. Michele Santos, o Orivaldo Suja, falei, né? Malu Cândido, Francine Silva, doutora Francine, já falei, eu acho que ela é filha do Zequinha de Mantiqueira, né? Acho que é, hein? Acho que é. Então hoje é dia do... Se for o Zequinha, tem que tirar, enfiar a mão no bolso para fazer uma festa aí, né, Zequinha? Olha, um abraço também para o Souza Ribeiro e Cetícia Afonso. Cetícia Afonso. Parabéns, parabéns. Parabéns!
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1: Que Deus proteja todos vocês, aniversariantes de hoje. Aqueles que eu não falei, não tem problema. O seu dia também será muito abençoado, né? Aos casais que hoje estão fazendo aniversário de casamento, que Deus proteja a união de vocês também, para sempre, com paz, alegria e muita saúde, né? Parabéns, parabéns.
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1: Parabéns, parabéns, aniversariante de hoje. E pra você que tá todo dia ligadinho comigo, obrigada pelo seu carinho, obrigada pela sua atenção, tá? Obrigada de coração, que você fique comigo até as 10, me dando mais um dia de alegria, porque você é a alegria do programa. Obrigada, obrigada, viu, gente? 6 horas 10 minutos, vamos começar? Tião Carreira e Pardinho, o pulo do gato. João Mineiro e Marciano, no mesmo lugar. Um bom dia para todos. 6 horas 11 minutos. O dia já tá claro.

0: Olha, 6:18, esta notícia é importante para você que tem que marcar carro para o transporte da saúde. Então, preste atenção. Devido ao feriado, porque dia 29 é feriado na cidade de Santos Dumont, né? Então, logicamente, no dia 28 não vai ter marcação de carros para ir para Juiz de Fora. Então, olha só. Devido ao feriado, os agendamentos de transporte especial para os dias 26 e 30 deverão ser feitos até o dia 25, até hoje, tá? Então, se você tem um médico para marcar para dia 30, você vai até lá o transporte da Prefeitura, Secretaria Municipal de Saúde, para marcar. O horário de agendamento até hoje, de 8 às 14 horas, tá? Então, de 8 até as 2 da tarde, você vai marcar para os dias 26 a 30, quer dizer, 26, não sei se domingo atende, 27, 28, 29 e 30, tá? Você vai marcar de hoje que vai marcar, de 8 às 14 horas. Depois não marca, só volta na quinta-feira que vem. Então, preste atenção, agendamentos de carro é somente até hoje, lá na Secretaria Municipal de Saúde, no setor Transporte da Saúde. Se você tem médico 26, 27, 28 e 29, marque hoje o seu carro, tá? Depois não adianta chorar, é até as 2 horas da tarde só, de 8 às 2 da tarde. Vamos supor, você tem um médico agendado para dia 28, vai lá e marca o transporte para dia 28, tá bom? É de 8 às 14 horas, não faça nada depois, porque tem que ser com antecedência. Evite transtorno. Aí depois vai pra internet. Ah, no, como é que eu vou marcar o dia do meu médico, que é dia 29? Gente, até hoje só que pode marcar. Preste atenção no aviso. Transporte para levar você para o médico é até hoje. Por quê? Porque terça-feira é feriado em Santos Dumont. Só em Santos Dumont e mais lugar nenhum, porque é dia do padroeiro da cidade. Então, hoje, até de 8 às 2, você marca o carro para a sua consulta. Se não marcar hoje, vai ter que ir de ônibus, tá? Da Transur, falou? É até 2 horas da tarde, de 8 até as 2 da tarde. Tá explicado? 6:21, bom dia. Daqui a pouco eu volto com mais informações para vocês.
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2: Olha a hora, 6h28, vamos falar do cadastro escolar, educação infantil, já está funcionando e vai até o dia 6/10. Você deve procurar a Secretaria Municipal de Educação e Cultura para fazer o cadastro escolar infantil, de meio-dia e meia às 17h30. Deve levar os seguintes documentos: conta de luz recente, original e cópia. Certidão de nascimento da criança, a original e a cópia. Não perca tempo, faça o cadastro escolar da sua criança lá na Secretaria Municipal de Educação e Cultura. Lá vão te dar todas as informações, de meio-dia e meia às 17h30. Vem aí também Trito e Festa de Santa Terezinha, né? Dia 28, 29 e 30, o Trito, 8h30 da manhã. E no dia de Santa Terezinha tem a festa, comemorando 85 anos de existência do Educandário Santa Terezinha. Hoje também, né, dia 25, é o sexto dia da novena de São Miguel. 15 horas e 19 horas, Santa Missa e Novena. Logo após a novena das 19 horas, depois de 8h30 da noite, show com Maria Letícia. Então, hoje, você tem o funcionamento das barraquinhas a partir de 3 horas da tarde. Festa de São Cosme e São Damião está acontecendo o Trito. Hoje é o terceiro dia do Trito. Lá, 18h30, terço, 19 horas, celebração. Lá na comunidade de Cosme e Damião, no quarto depósito. Também lá no Boa Vista está acontecendo o centenário na festa de São Francisco de Assis, às 19 horas, até o dia 29. Funcionamento de barraquinha todos os dias. Depois eu vou falar sobre o agendamento novamente dos carros para irem se consultar, tá? Vou mandar um abraço aqui, deixa eu ver aqui, para o, o Mauro José, né, que pediu a música aí. Tá lá curtindo a gente, não fica triste não, isso aí são coisas da vida, tá, Mauro? Isso aí são coisas que Deus põe na vida da gente para ver se você tá triste mesmo, tá? Então, fé em Deus, pega na mão de Deus aí, tá bom? E vamos ouvir aqui o Sr. Geraldo, lá de Rio Pinho, vamos lá.
3: Bom dia, o Geraldo Rio Pinho. Tanto gostaria de ouvir a música Cachorro Amigo. Isso para todos os ouvintes, para todos vocês da rádio. Obrigado e um bom dia.
2: Olha, vem aí, Daniel, declaração de amor. Iridirineu, Cachorro Amigo.

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0: Bom dia, Éder.
1: Bom dia, Tota Meneghel. Aqui é o Éder da Ração. Toca pra nós aí uma música chonada do Rini Renner. Ela é demais. Uma deusa, um maluco, uma feiticeira.
2: Tota Meneghel, bom dia mais uma vez. Toca também de uma música aí desejando um feliz aniversário pro meu pai, Eni Alves de Almeida, 71 anos hoje, Tota Meneghel. Hoje tem franguinho na panela e um bolo pro seu Eni Alves de Almeida. Toca pra nós aí, parabéns pro meu pai, meu guerreiro, meu ídolo.
0: Parabéns pro seu Eni aí, felicidades pra ele, tudo de bom, né? Bom dia!
3: Bom dia, Tota, aqui é a Tana. Eu queria ouvir a música Os Quatro Cantos da Casa. Oferecer. Pra Edna, a dona Margarida, mãe dela, pra ser errado, pra minha mãe na Rua do Biquinho, pro Nada da Conceição no Horta, a Leandro Teixeira, com a Depósito, pro Isaac, com a Depósito, pra Cristina na Vila, pra Tina e Ike no Matadouro, a Vera e Nonô, meus vizinhos, a dona Alice, capitão Nestor, Dulce do Bazar, Geraldo Salgados, Vila de Cultura, Velhinha Narvada Cassiano, minha tia Neuza Valdemar Silva e todos os ouvintes. Muito obrigada.
0: Olha, então, vamos lá, vamos atender o Éder, né? Que pediu aqui pro seu Eni, que tá fazendo aniversário. Parabéns para ele, felicidades. E Quatro Cantos da Casa, quem gosta muito dessa música, eu sou Geraldo, né? Sou Geraldo lá, eu sou Geraldo Padeiro. Aquele abraço para ele. Leandro e Leonardo, parabéns a você. Teodoro e Sampaio, Quatro Cantos da Casa.

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0: Estamos de volta, 7 horas e 32 minutinhos, trazendo para você um convite aí do Padre Cássio para segunda-feira.
1: Louvado seja nosso Senhor Jesus Cristo, para sempre seja louvado. Quem vos fala é o Padre Cássio, no programa da Tota Meneghel, para convidá-los para a nossa grande missa, a próxima segunda-feira, dia 28 de setembro, às 15h, na Ermida São José e Santa Teresinha, onde estaremos contando a história da devoção a São Miguel, trazida para a cidade de Santos Dumont pelo senhor João Gomes Velho. Então venha rezar conosco na Santa Missa, dia 28, a próxima segunda-feira, às 15h, na Ermida, a missa em louvor a São Miguel Arcanjo, nosso padroeiro. Um abraço e até lá.
0: Vou falar para vocês aqui, transporte da saúde. Devido ao feriado, os agendamentos de transporte especial para os dias de 26 até o dia 30 de setembro deverão ser feitos até hoje, sexta-feira, de 8 às 14 horas. Então, se você tem médico marcado para dia 28 ou 29, faça a reserva do seu carro lá no transporte da saúde. Por quê? Porque segunda-feira é feriado em Santos Dumont, dia de São Miguel e Almas, padroeiro da cidade. O feriado é só aqui, mas você tem que agendar o seu carro para te levar na consulta hoje, até as 14h, tá? Então, tá dado o recadinho aí, você... Às vezes a tua parenta aí no Escuta Rádio Cultura avisa ela que é até hoje só para marcar os carros para ir nas consultas semana que vem, tá bom? Agora a Cristina, a Márcia, Doca, Lena, Dineia, a Maria Lúcia, os sobrinhos todos mandando para Malu. E a Cristina também manda para Sofia, neta da Wanda lá da Barra. E para a filha do Sr. Geraldo, Juliana, Sr. Geraldo Salgado. A Maria das Graças, lá da Ponte Preta, e toda a família manda para a neta Gabriela, que hoje está fazendo aniversário, né? Tem gente querendo aqui, ó, quer ver? Os primos Rita e Roberto, do bairro São Sebastião, desejam um feliz aniversário para o Luiz Felipe, filho da Titinha, que da vila, que está fazendo aniversário hoje. Aparecida da Farofa, os filhos Marinesa, Flávio, Jacques, Jalbir e Welton, os netos e bisnetos desejam um feliz aniversário para o Luiz Felipe, filho da Titinha, na Vila Esperança, né? E muitas felicidades para ele. Maria das Graças da Vila Esperança, família, deseja um feliz aniversário para o Luiz Felipe, filho da Vilney, que hoje está fazendo aniversário. Que Deus abençoe sempre a sua vida. A madrinha Nice, da rua Valdemar Silva, os filhos Adriana e Bira, o genro Elton, a nora Gleica e os netos Enzo e Júlia desejam um feliz aniversário para o afilhado Luiz Felipe na Vila Esperança, que hoje faz aniversário. Ele é filho da Vilney, mais conhecido como Titinha. Parabéns, felicidades, que Deus abençoe sempre a sua vida. E Roberta Miranda, Sol da Minha Vida.

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1: Olha, 7h46, e você já pode fazer o cadastro escolar da educação infantil. Procure a Secretaria Municipal de Educação e Cultura até o dia 6 de outubro, de meio-dia às 5h30 da tarde. Procure lá para saber o que você tem que fazer. Tem que levar os seguintes documentos: conta de luz recente, original e cópia; certidão de nascimento da criança, original e cópia. Vá, procure a Secretaria Municipal de Educação e Cultura para fazer o cadastro escolar da sua criança até o dia 6 de outubro, tá? Vamos lá, que tem aqui o Zequinha, né? Zequinha, deixa eu ver aqui. Vamos lá. Bom dia, Zequinha.
2: Bom dia, Tota Menegueu. Aqui quem fala é o Zequinha da Mantiqueira. Por gentileza, tem como colocar pra nós aí minha filha, meu anjo, com Lucas e Lu? Ofereço pessoalmente pra minha filha Francine, que está fazendo aniversário hoje. Obrigado. Fica com Deus, Tota.
1: Um abração pra você, tá, ô Zequinha? Dá um abraço na doutora Francine aí, falou? Olha, vou mandar um abraço aqui, que a... Vou aproveitar essa música, vou mandar um abraço aqui, que a mãe viu Ney, Titinho e irmão Maico. Desejo um feliz aniversário para o filho Luiz Felipe, que hoje está fazendo aniversário. Que Deus abençoe sempre sua vida. Te amamos muito. Felicidades. Tem também aqui a Dinha do Quarto Depósito, o esposo Mário. Desejo um feliz aniversário para o filho da nossa amiga Vilney, Luiz Felipe, que hoje faz aniversário. Felicidades para ele, tá? E a Alessandra e o esposo Ronaldo Sarará desejam um feliz aniversário para o filho da nossa amiga Vilney, Luiz Felipe. Um feliz aniversário lá na Vila Esperança. Felicidades. Luzia e as filhas Adriana e Alcione, os netos e bisnetos, desejam um feliz aniversário para o filho da titinha Luiz Felipe, lá na Vila. Felicidades para ele. Também a comadre Francisca deseja um feliz aniversário para o filho da Vilney, lá da Vila Esperança, Luiz Felipe. Que Deus abençoe sempre sua vida. Felicidades. Lucas e Luan, minha filha, meu anjo.

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2: 7h59, trito e festa de Santa Terezinha, de 28 a 1º de outubro. Olha, hoje, sexto dia da novena de São Miguel e Almas. Dois horários, 15 horas e 19 horas. Santa Missa e novena, 20 horas e 30 minutos, show com Maria Letícia, logo mais na Praça Cesar Alvim. E também está acontecendo a festa de São Cosme e São Damião, o terceiro dia do trito hoje, lá na comunidade de Cosme e Damião, no quarto depósito. 18h30, terço, 19 horas, celebração. Festa lá no Boa Vista também, festa de São Francisco de Assis. 23 até dia 29, tem centenário, às 19 horas. E haverá também funcionamento de barraquinha todos os dias, tá? Vai até o dia 3, falou? Então, o Padre Cássio também quer convidar vocês para segunda-feira.
3: Louvado seja nosso Senhor Jesus Cristo, para sempre seja louvado. Quem vos fala é o Padre Cássio, no programa da Tota Meneghel, para convidá-los para a nossa grande missa, a próxima segunda-feira, dia 28 de setembro, às 3 horas da tarde, na Ermida São José e Santa Terezinha, onde estaremos contando a história da devoção a São Miguel, trazida para a cidade de Santos Dumont pelo senhor João Gomes Velho. Então venha rezar conosco na Santa Missa, dia 28, a próxima segunda-feira, às 3 horas da tarde, na Ermida, a missa em louvor a São Miguel Arcanjo, nosso padroeiro. Um abraço e até lá.
2: Bom dia!
4: Ô Tota, bom dia. Põe uma música pra mim, Gira e Gênio. A música Bebê Veneno. Põe tocar pra mim aí. Ele sendo na Lúcia Costureira aqui com o Urineu. Falou? Põe tocar
2: pra mim. Alô, Urineu! Gira e Gênio, vou beber veneno!

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1: Olha, agora eu vou mandar um abraço pro Ivan lá em Mantiqueira, né? Que tá curtindo a gente, quer curtir a música da Marília Mendonça. Vamos lá, bom dia!
2: Bom dia, Tota. Gostaria de mandar um abraço para Maria Lúcia, que está fazendo aniversário hoje, e para todos os aniversariantes do dia. Diz que aqui em casa todo mundo manda um abração para ela, ok? Obrigada, viu?
1: É que boa, né, que falou aí. Aquele abraço para que boa. Bom dia, Geraldinho.
3: Tota Meneghel, bom dia. Geraldinho Campos falando aqui da Usina dos Cantarinos, Taba. Gostaria de ouvir a música A Gostosona, com Teodoro Sampaio. Quero oferecer pro João Nésio, pra sua esposa Tinana, lá no bairro Nossa Senhora Aparecida. Obrigado e bom dia.
1: Olha o seu Geraldo, né, dos Salgados, tá mandando aí para a filha dele, Juliana, professora lá do Santo Antônio, que hoje está fazendo aniversário. Parabéns para ela, felicidades. A Helena do Bairro da Glória manda pro Sargento Paulo. Um abraço pro Sargento Paulo aí visitando a cidade e curtindo o nosso programa. Aquele abraço, né? Olha, os tios Sérgio Glorinha e o primo Kelver desejam um feliz aniversário para o Luiz Felipe, filho da Titinha, na Vila Esperança. Que Deus abençoe sempre sua vida. Felicidades. Também a Zélia, o esposo Soró, e os filhos Andressa, William, a nora Luciana e a neta Lavínia. E familiares do bairro das Graças desejam um feliz aniversário para o filho da Titinha, Luiz Felipe, na Vila Esperança. Que Deus lhe abençoe sempre sua vida. Felicidades. De Paulo e Paulinho, participação da Marília Mendonça, Estrelinha, né? E Teodoro e Sampaio, Gostosona.

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1: Ora, então vamos lá. Vamos lá, que tem gente querendo falar comigo. Bom dia.
2: Pai, quatro cantos da casa.
3: Tota Meneghel, bom dia. Quem fala é o Toninho Pimenta. Tota Meneghel, manda um abraço para um grande amigo meu aí, o Eni, pai do Ed, grande amigo também. Nós fazemos parte dessas leilão besteirão que anda por aí. Quero agradecer a Deus mais uma oportunidade de vida. Um grande parabéns para o Eni. Deus te abençoe, Eni. Estamos de vida e saúde. Toca lá para ele lá, Sérgio Reis, pinga em mim. Quem gosta de gargulhejar uma. Muito obrigado, bom dia.
1: Bom dia!
4: Oi, Toto, bom dia. Aqui é o Cid Mundo, Antônio Max. Gostaria de pedir a senhora, por gentileza, se pudesse tocar a música Jantar para Jesus, para o Antônio Marcos. Eu ofereço para todos os coleguinhas dele, do Pai, para o pessoal do presídio, principalmente para minha mãe, a Raimundo, que está sempre na escuta da senhora. No mais, um bom dia. Muito obrigado e um bom dia de serviço.
1: Vamos lá!

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12: João Begatti, o mais mineiro dos comentaristas.
13: Alô, alô, amigo ouvinte, um abraço para você. Está chegando o dia das eleições e você tem um compromisso com a democracia nesse dia. Lembro como se fosse ontem, quando íamos para as ruas pedindo eleições diretas e a plenitude democrática. Portanto, o que temos hoje, embora ainda carente de muitos ajustes, é uma conquista, uma vitória conseguida nas ruas das cidades brasileiras há 40 anos. Portanto, amigo ouvinte, forte, mesmo diante das incredulidades políticas atuais, nós conclamamos a você não só comparecer às urnas, mas também valorizar o seu voto. Haja com serenidade, liberdade e responsabilidade para escolher o seu candidato. Procure não anular o seu voto ou votar em branco. Nesse caso, você estará beneficiando a quem talvez não seja digno de assumir o mandato. Jamais deve aceitar doações em dinheiro ou em bens materiais ou qualquer outro benefício em troca de seu voto. Voto não tem preço, tem consequência, além de você estar vendendo a sua dignidade. 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Procure votar em candidatos comprometidos com a vida e a família, sem discriminação contra qualquer religião ou situação social. O candidato deve trabalhar para que todos tenham educação adequada, assistência à saúde e emprego digno. Evite dar o seu voto àquele candidato que se revela atitudes preconceituosas e discriminativas. Aos candidatos, nosso desejo é que o período eleitoral seja marcado pelo respeito e o diálogo. Uma vez eleito, que eu respeito aos princípios éticos da honestidade, justiça, partilha, verdade e solidariedade seja tônica dentro dos mandatos. Vote com responsabilidade e boa eleição a todos.

0: Tempo, agora notícias para vocês, né? Tempo e temperatura nesta sexta-feira, 25 de setembro.
1: E agora, o tempo e a temperatura.
2: No Sudeste, a sexta-feira será de muitas nuvens, com previsão de chuva em parte da região. Em São Paulo, a capital terá mínima de 15 e máxima de 27 graus, com muitas nuvens ao longo do dia. No Rio de Janeiro, a temperatura varia entre 18 e 29 graus, com pancadas de chuva isoladas. Em Minas Gerais, Belo Horizonte registra mínima de 16 e máxima de 28 graus, também com pancadas de chuva isoladas. E no Espírito Santo, Vitória terá a mínima de 19 e máxima de 27 graus com pancadas de chuva isoladas. As informações são do Instituto Nacional de Meteorologia. Viviane Bessa, o tempo e a temperatura.

0: cotações para o agronegócio nessa sexta-feira.
1: O preço do café arábica abre esta sexta-feira em alta de 0,25%, com a saca de 60 quilos negociada a R$ 1.516,81 na cidade de São Paulo. O café robusta teve alta de 0,34%, sendo comercializado a R$ 941,57. O preço do açúcar cristal apresenta alta de 0,87% na capital de São Paulo. A saca de 50 quilos é cotada a R$ 121,13. Em Santos, o recuo foi de 0,23% e a mercadoria é negociada a R$ 126,53 na média de preço sem impostos. A saca de 60 quilos do milho, por sua vez, é vendida a R$ 69,81 após leve baixa de 0,01%. O preço do boi gordo apresenta alta de 0,22% nesta sexta-feira. Em São Paulo, a arroba é negociada a R$ 358,20. No mercado de frango, as cotações nas regiões da Grande São Paulo, São José do Rio Preto e Descalvado registram o quilo do produto congelado a R$ 8,32 e o do resfriado a R$ 8,30. A carcaça suína especial apresenta estabilidade nos atacados da Grande São Paulo, onde o quilo custa R$ 8,12. Entre os estados analisados, o suíno vivo registra o menor preço no Paraná, onde o animal é comercializado a R$ 4,83. A saca de 60 quilos da soja inicia sexta-feira em alta no interior do Paraná e na região litorânea de Paranaguá. No mercado paranaense, o grão apresenta alta de 0,03%, com a saca negociada a R$ 155,11. Em Paranaguá, alta de 0,12%, levando a cotação para R$ 161,84. Já o preço do trigo avança no Rio Grande do Sul e no Paraná. No Paraná, a tonelada do cereal é comercializada a R$ 1.539,43. No Rio Grande do Sul, o produto é vendido a R$ 1.432,54. Os dados são do CPEA. Reportagem Viviane Bessa.
0: A banana, abacaxi e pepino estão entre os itens que ficaram mais caros no atacado essa semana. O trigo deve fechar o mês de setembro custando mais caro.
2: Trigo caminha para fechar o mês de setembro mais caro. No Rio Grande do Sul, o valor médio da tonelada já avançou 5% para mais de R$ 1.530. No Paraná, a cotação também subiu e passa de R$ 1.400. O motivo é a dúvida sobre o real tamanho da safra deste ano, que está em andamento e que o mercado sabe que será menor que a anterior. Sem falar que o excesso de chuva no inverno também pode prejudicar a qualidade dos grãos. A CEAGESP, a Central de Abastecimento de São Paulo, que trabalha com a compra e a venda de mercadorias de todo o país, divulgou o balanço sobre o comportamento dos preços nesta semana. Estão mais caros, por exemplo, banana, abacaxi, pepino, abobrinha italiana, alface, brócolis e cebola. No caso de itens como mamão, maçã, cenoura, mandioquinha, almeirão, escarola e ovos brancos, os valores estacionaram. Já entre os produtos que ficaram mais baratos na CEAGESP, dá para citar laranja, melancia, beterraba, abóbora, acelga, almeirão e milho verde. Da Rádio 2, Humberto Ferretti.
0: E daqui a pouquinho eu volto com mais música pra vocês, tá? Fica ligadinho que eu já volto já já! 90.1
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Olha, eu vou mandar aqui a música para a Danúbia, o filho, os filhos Anderson, Aquiles, o Diogo, tia Doca, tia Dorinha, mora tio Moraes, tio Ronaldo e família Anderson Borracheiro, tá mandando aí pro pessoal, tá? Então vamos lá. E a Cidinha, né? A Cidinha do Paraíba, manda aí para a colega Flávia. Sérgio Reis, filho adotivo. E depois tem o Calmon, Barquinha de Ouro, que vai também para dona Terezinha e o Zé Bernardo, lá nas Perobas.

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2: 9 e 4.
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0: dia, tá, também legal, aqui o Jiriquim da Variante, mandou uma música lá pro presídio, pro Rogelinho, pro Pitico lá, pra todos que estão ouvindo a Rádio Cultural hoje nessa sexta-feira, o pessoal lá da Vila do Sapo, pra todos meus amigos de São João, pro Zequinha, pra Lúcia Barraqueira, Aline, João Mineiro e Marciano, Aline, falou? Tchau, obrigado.
1: João Mineiro e Marciano, Aline!

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0: Olha, gente, na festa de São Cosme e Damião, lá embaixo, quem for lá vai comer o quibe do Gildo, viu? Gildo cantou, fez quibe pra essa festa de São Cosme e Damião, né? Vocês aproveitem e vão aí no quarto depósito. Vai ter quibe aí do Gildo, né? Um abraço pro Gildo cantor, né? Trito e festa em honra a São Francisco de Assis, lá no bairro Antônio Afonso, 1º a 4 de outubro. Olha, gente, vou dar aqui um recadinho importante para você que marca carro, né? Que marca. Vou mandar para você aqui, para você que marca carro para o para a saúde lá em Juiz de Fora. Devido ao feriado, está fazendo um transporte especial para os dias de 26 a 30. Por quê? Porque dia 29 é feriado em Santos Dumont, né? Então, vai fazer de hoje até dia 30 para marcar. 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
1: 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Um abraço e até lá.
0: Olha, 9h28, bom dia, Guilhermina de Oliveira Fortes.
2: Oi, Toto, bom dia. Aqui quem fala é a Guilhermina. Eu peço a música de Zezé de Camargo e Luciano. Eu não vou negar que estou louco por você. Ofereço para vocês e da rádio para todos ouvir.
0: Falou, Guilhermina, um abraço. Bom dia, Veraldo.
3: Bom dia, Tota Meneghel. Bom dia, ouvintes da Rádio Cultura de Santos Dumont. Sou eu, Everaldo Barbeiro, passando aqui para desejar uma sexta-feira abençoada a todos os ouvintes. Eu gostaria muito, Tota, de você mandar um abraço pro nosso amigo Maurício Chapa. Maurício, forte abraço para você aí. Ô, Tota, o Maurício pediu para você colocar uma música bem bonita para ele aí. Eu não sei o cantor, não, mas a música chama Coro de Boi. Se você souber qual é a música, você rasga para nós aí. E manda um abraço também pro meu amigo Pimenta, lá no bairro Boa Vista. Forte abraço.

0: Pimenta, Tota, bom dia para você aí. Bom trabalho. E eu estou procurando o Nelson Prechedi, hein? Sumiu as conversas aqui do salão. Estou precisando. Um abraço. Fique com Deus aí.
1: Então, vou mandar um abraço aqui pro João da Rural Vet, meu amigo, que adora essa música Couro de Boi também, né? E Zezé de Camargo e Luciano pra Simone do Carlinhos também. É o amor. O Éder também adora essa música, né? Vamos lá.
2: Conheço um velho ditado que é do tempo dos Agais. Diz que um pai trata 10 filhos, 10 filhos não trata um pai. Sentindo o peso dos anos sem poder mais trabalhar, o velho peão estradeiro com seu filho foi morar. O rapaz era casado e a mulher deu de implicar: vão se manda o velho embora se não quiser que eu vá. E o rapaz, coração duro, coveinho foi falar.

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0: Bom dia!
1: Bom dia, Tota, tudo bem? Aqui, você pode fazer o favor de tocar a música Amigos para Sempre? Aí eu quero oferecer especialmente para o doutor Augusto, que é uma pessoa maravilhosa, amoroso, atencioso, e eu conheço ele há muitos anos, e ele sempre a mesma pessoa, abraça a gente, não tem orgulho. Aí ontem eu encontrei com ele, ele falou da música, aí eu quero pedir para ele a música Amigos para Sempre. Eu ofereço para ele, para os familiares dele, ofereço para você, para todos da rádio, ofereço meus filhos, meus netos e para todos os ouvintes. E muito obrigada, doutor Augusto. O senhor é uma pessoa de paz, que transmite a paz para todos nós. Obrigado. Que Deus abençoe o senhor. Tchau. Fica com Deus. Tchau. Maria de Lourdes Lucas. Tota, você pode fazer o favor de pôr a música depois das 7:30? Obrigada.

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1: Olha, Júlio César, amanhã eu toco a música pra você. E a Elzinha Biscoito Fino também, e pro Carlos lá do BH, tá? Porque chegou o horário, eu tenho que ir embora. Vem aí Padre Reginaldo Manzotti, depois tem Câmara Municipal, tem João Batista, tem Alessandra Batista, tem Edson Palma, e eu volto às 20h no Cultura Sertaneja Classe A. Um bom dia a todos, fiquem com Deus, que eu tô indo com ele até logo mais, a partir das 20h, tá? Tchau, tchau!
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Louvado seja nosso Senhor Jesus Cristo, para sempre seja louvado. Queridos irmãos e irmãs, hoje nós estamos em plena sexta-feira da misericórdia divina, mas hoje é festa de Jesus das Santas Chagas e quero convidar a todos, vamos juntos rezar. Jesus das Santas Chagas, colocamos as nossas intenções, colocamos as nossas preces, colocamos as nossas súplicas. E hoje, segundo dia da novena dos arcanjos, arcanjos de Deus, vem em meu auxílio. Arcanjos do Senhor, vem em meu socorro. Amado povo de Deus, sigamos na festa das Santas Chagas, sigamos na experiência de Deus. E quero saudar a todos, a partir da Rádio Evangelizar, de onde tudo começa, as rádios irmãs, cujos nomes cito neste momento. Cultura FM 90.1, de Santos Dumont, Minas Gerais. Você pela TV Evangelizar, sinal digital em todo o país, em várias cidades, canal aberto. Pelo YouTube, Padre Manzotti Oficial. Padre Manzotti Oficial, vamos lá, gente, nós estamos na quaresma de São Miguel. Participe conosco, aplicativo da Associação Evangelizar é preciso e todas as plataformas digitais. Manda teus anjos, Senhor. Nós estamos em plena novena dos arcanjos, Miguel, Gabriel, Rafael. E vamos juntos passar esta hora abençoada, em nome do Pai, do Filho e do Espírito Santo. Amém. Aconteceu que Jesus estava rezando num lugar retirado e os discípulos estavam com ele. Então, Jesus perguntou-lhes: quem diz o povo que eu sou? Eles responderam: uns dizem que és João Batista, outros que és Elias, mas outros acham que és alguns antigos dos profetas que ressuscitou. Mas Jesus perguntou: e vós, quem dizeis que eu sou? Pedro respondeu: o Cristo de Deus. Mas Jesus proibiu-lhe severamente que contassem isso a alguém e acrescentou: o Filho do Homem deve sofrer muito, ser rejeitado pelos anciãos e pelos sumos sacerdotes e doutores da lei, deve ser morto e ressuscitar no terceiro dia. O que dizem os homens ser o Filho do Homem? Mas a pergunta mais importante: quem sou eu para vocês? Quem sou eu? E Pedro diz: tu és o Cristo, o Filho do Deus vivo que devia vir a este mundo. Senhor, hoje, em plena sexta-feira das Santas Chagas, nesta festa, queremos pedir, clamar: Deus vivo e verdadeiro, tenha misericórdia de nós. Deus vivo e verdadeiro, nós sabemos que é pelas tuas cinco chagas que nos provém, nos chega a salvação. Então derrama, Senhor, a tua misericórdia sobre nós.
Derrame, Senhor. E eu confio. Eu confio plenamente nesta misericórdia divina. Qual é a graça que você quer pedir? Concentre-se, nós estamos em plena festa da Santa Enxaga, segundo dia. Qual é a graça que você quer pedir a Deus? Senhor, pelas tuas santas chagas dolorosas e gloriosas, dai-nos esta graça. Atendei-nos, Senhor. Ouvi-nos, Senhor. Ó sangue e água, que jorra do peito aberto de Jesus como fonte de misericórdia para nós, eu em vós confio. Eu confio em vós. Vai dizendo e clamando. Vai dizendo diante do Senhor suas necessidades, seus apelos, seus clamores.

0: Aumente o som do rádio e deixe que esse som ecoe na sua casa. Água viva beberei, em vosso sangue me purificarei. Jesus, eu confio em vós, nas chagas dolorosas e gloriosas. Jesus, eu coloco as minhas intenções e as intenções daqueles que pediram, de várias localidades, aqueles que mandaram recado, aqueles que estão ligando. E quero lembrar a você que você pode ainda mandar suas intenções para a festa. Você está vendo o QR Code na sua televisão, mas para quem está no rádio, é pelo 0800 410 6060. Você pode mandar pelo WhatsApp 41 3221 6060. Mande as suas intenções, mande seus pedidos, mande seus clamores. Jesus, eu confio em vós. Jesus, eu espero em vós. Jesus, eu sei que a tua misericórdia nos vem pelas cinco chagas de Jesus. Filhos e filhas, nós só começamos o programa. Estamos em plena festa, segundo dia do Tríduo, festa das Santas Chagas de Jesus. Juntos vamos tomar posse dessa graça de Deus. Volte comigo, chame um amigo, chame uma amiga. Voltamos já.
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0: Escute este testemunho, por favor.
1: Olá, pessoal. Me chamo Vanessa, moro em Curitiba.
0: Pois
1: eu já
0: não,
1: tive
0: Vanessa.
1: A oportunidade de participar da Festa das Santas Chagas. E foi uma experiência simplesmente incrível, que marcou
0: que
1: muito a minha vida. E neste ano, vou viver esse momento de uma forma ainda mais especial.
0: Opa.
1: Eu e meu filho vamos participar como voluntários. Poder ajudar outras pessoas e fazer parte de algo tão bonito e marcante juntos será muito especial para nós. E deixo aqui o meu convite. Venham participar também. Tenho
0: aí,
1: certeza,
0: Vanessa,
1: de que será uma experiência inesquecível.
0: Deus seja louvado. Um grande abraço, Vanessa. Que bom que você participou e agora se dispôs a trabalhar como voluntária. Você e seu filho. Ela, que é de Curitiba, um grande abraço a todos os voluntários do Santuário Nossa Senhora de Guadalupe, voluntários da obra Evangelizar é Preciso, Rádio Evangelizar FM, Rádio Clube FM, TV Evangelizar, Canal 16, NET 13, nosso arcebispo Dom José Antônio Peruso, Arquidiocese de Curitiba. Faça como ela, divulgue, se envolva. Bom dia. Coloque o nome da pessoa, por favor, ali. Bom dia, Ednício.
2: Bom dia, seu padre.
0: Desculpa, é que eles omitiram o teu nome ali, eu não tinha como saber quem era que estava na linha. Bom dia, Ednício.
2: Bom dia, senhor Cavalho.
0: Tudo na graça de Deus. Você fala de onde, Ednício?
2: Eu falo de Brasília, eu acho que fundo.
0: Brasília, Distrito Federal, como é que se acompanha?
2: É pela Rádio Nova Aliança.
0: Meu abraço à Rádio Nova Aliança. Pois não, Ednício?
2: Opa, eu quero agradecer a Deus pela graça, né? E ao mesmo tempo pedir uma oração também.
0: Então vamos testemunhar, vamos lá.
2: É, sobre a cirurgia que a minha esposa fez, a recuperação, né? Tem um sobrinho meu também que estava internado, ele conseguiu pegar alta, graças a Deus. Tá... Meu sobrinho é especial, né?
0: Aí... Sim.
2: Teve que fazer uns procedimentos, mas já está em casa, graças a Deus.
0: O nome da esposa?
2: É Gleice Luana de Oliveira de França.
0: E o do sobrinho?
2: É Carlos Eduardo.
0: Então, graça recebida?
2: Graça testemunhada.
0: Toca o sino, sacristão. Tá certo. E quem você quer pedir oração, Ednício?
2: Quero pedir oração para toda a minha família, para minha mãe, que tem 83 anos, todos os meus irmãos.
0: Como é que é o nome da mãe?
2: É Isabel da Conceição Silva.
0: Tá, e dos irmãos?
2: É muito, posso falar todos?
0: Pode.
2: É Joaquim Ribeiro da Silva.
0: Tá.
2: Manuel Ribeiro da Silva.
0: Pois não.
2: José Carlos da Silva, é falecido, José.
0: Tá.
2: É Elias Ribeiro da Silva.
0: Pois não.
2: Enoque Ribeiro da Silva.
0: Certo.
2: João Ribeiro da Silva.
0: Certo.
2: Reinaldo Ribeiro da Silva.
0: Certo.
2: É Claudino Ribeiro da Silva, que é o pai do Carlos Eduardo.
0: Tá certo.
2: E o meu, que é Edmício Ribeiro da Silva, né?
0: Tá certo. Bastante a irmãos, minha... louvado seja Deus. Coisa boa, família grande.
2: É verdade, minha irmã Zenilda, Zenilda da Conceição Silva.
0: Tá.
2: E o mais novo, que é Edmício Ribeiro da Silva, que é quase o mesmo nome meu.
0: Tá certo. Nomes colocados no altar do Senhor, pode ter certeza.
2: Certo. E eu quero também pedir oração para a minha situação, saúde financeira, porque eu tenho um comércio, eu tenho muita dívida e tenho uma dívida para receber, por isso que eu devo.
0: Entendi.
2: Não consegui receber minhas dívidas e não consegui pagar os fornecedores.
0: Vamos colocar por intercessão de São José. Que você consiga receber para que você consiga pagar, então pedir esse equilíbrio da vida financeira, não é, Ednício?
2: Isso mesmo, seu pai.
0: Tá bom, que Deus abençoe, filho. Levarei no altar do Senhor às 11h30, estou celebrando a missa, segundo dia do trido, e levarei seu nome, seu pedido. Meu abraço a Brasília, Distrito Federal, Rádio Nova Aliança FM, Cardeal Arcebispo Dom Paulo César Costa, Arquidiocese de Brasília. Bom dia, Maria Aparecida.
3: Bom dia, padre. Que benção falar com o senhor.
0: Hoje é seu dia, seja bem-vinda. De onde você fala?
3: Eu falo do Paraná, município de Maringá. Eu assisto pela Rádio Colmeia.
0: Tá certo. Como é que é o nome do município?
3: É Ibatuba.
0: Ivatuba.
3: Isso.
0: Tá certo, filha. E acompanha pela Rádio Colmeia, já falou, né?
3: Isso, é.
0: Pois bem, e aí, querida, o que você quer partilhar?
3: Ó, padre, faz dias que eu tô tentando, hoje eu consegui.
0: É o seu dia.
3: É duas graças para uma pessoa só. É, minha filha, em 2024, perdeu os dois rins. Estava fazendo hemodiálise. E ela não estava querendo fazer a fístula, né? Ela fazia pelo catéter. Aí, já passava mal, aí eu ia na missa no Santuário de Santa Rita e rezava a missa inteira ajoelhada.
0: Certo.
3: Aí, padre, eu tô nervosa.
0: Calma, calma. E aí,
3: então,
0: como
3: e
0: que
3: aí,
0: foi?
3: Aí ela fez a fístula e melhorou bastante. Aí eu fui lá no Santuário de Santa Rita, agradeci e pedi, falei, ó, eu tô agradecendo, mas o ano que vem eu vou voltar aqui para agradecer que ela conseguiu um rim.
0: Sim.
3: Sabe, dia 8 de março ela conseguiu.
0: Agora, dia 8?
3: De março agora.
0: Sim.
3: E aí eu fui lá e agradeci. Aí eu queria, né, eu falei
0: claro.
3: Pra ela assim, ó, Santa Rita não faz um milagre pelas metades.
0: Com certeza. Você,
3: aí, padre, aí ela conseguiu. E todas quintas, todos os dias eu assisto o senhor.
0: Certo.
3: E todas quintas,
0: Eucarística.
3: Eucarística. O senhor fala assim, filha, peço que você queda de Jesus da Santa Chagra. E eu falava, Jesus, eu quero um rim para minha filha.
0: Certo.
3: E graças a Deus, ela conseguiu. Ela está bem.
0: Teve transplante, não teve rejeição,
3: não.
0: Aceitou.
3: Não, aceitou de boa, graças a Deus. Graças a Jesus da Santa Chagra e Santa Rita.
0: Como é que é o nome dela?
3: Euclélia.
0: Então diga, a minha filha Euclélia.
3: A minha filha Euclélia.
0: É o milagre de Jesus Eucarístico.
3: É o milagre de Jesus Eucarístico.
0: O Senhor das Santas Chagas.
3: O Senhor das Santas Chagas.
0: Amém.
3: Amém. Padre.
0: Pois não.
3: Uma benção eu falar com o senhor, porque eu fiz todos os dias o programa do senhor.
0: Que bom.
3: Então, eu só queria fazer uma perguntinha para o senhor. Eu costumo, todo mundo que pergunta, eu falo que ela é uma graça de Jesus, da Santa Chagra e de Santa Rita. Eu posso fazer isso? Tem algum problema? Assim?
0: Não, claro que não.
3: Não?
0: A graça sempre é de Deus. Então é Jesus da Santa Chagra. Sempre é Jesus. Sim. Que dá graça. Quem é o intercessor é Santa Rita.
3: Okay.
0: Então, não é que a graça veio da Santa Rita, ela foi a intercessora da graça de Jesus Cristo. Então, está corretíssimo.
3: Ah,
0: tá bom,
3: não,
0: querida?
3: Então, tá. Eu queria deixar minha família em oração.
0: Diga.
3: A Euclédia.
0: Tá.
3: O Nelson Donizete.
0: Tá.
3: E o Edson Ailo.
0: Tá bom.
3: E meu esposo, Nelson Assete.
0: Que Deus abençoe Maria Aparecida de Ivatuba, Paraná, Rádio Colmeia FM de Maringá, Arcebispo Dom Severino Klazen, da Arquidiocese de Maringá. Filhos queridos, hoje, segundo dia do Tríduo, da festa de Santas Chagas. Lembrando, daqui a pouco, às 11h30, nós temos a Santa Missa. E às 19 horas, você é nosso convidado para estar num show dentro do santuário. Lembrando que às 13 horas, sou Danilo Diba, depois tem Atração Circense, às 17h18, Bruno César e Leandro, 18 horas, Álvaro e Daniel, essa é a programação de hoje. Não esqueça que amanhã nós temos a Procissão Luminosa das Chagas Dolorosas. Volte comigo, voltamos já.
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Queridos filhos e filhas, e nós vamos para a leitura orante. Pegue na tua Bíblia, 1 Reis, capítulo 18, versículo 20. É sobre o profeta Elias. 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
1: Lá vem vindo a palavra de Deus, vem falar do meu povo e do céu. Vem falar.
0: Primeiro Reis, capítulo 18, versículo 20, seguintes. Você lembra? De um lado, nós temos Elias, o profeta fiel a Deus. Do outro lado, os profetas de Baal, sustentados pela rainha Jezabel. Versículo 20. Então Acabe chamou todos os israelitas e os profetas de Baal para se reunirem no Monte Carmelo. Veja o desafio, escute o desafio que Elias faz. Até quando vocês vão ficar em dúvida sobre o que vão fazer? Se o Senhor é Deus, adorem o Senhor. Mas, se vocês acreditam, aqui estou já interpretando, que é Baal, que é Deus, adorem a Baal. Mas vocês terão que tomar uma decisão. Ou vão para o Deus Javé, ou sigam a Baal. Porém o povo não respondeu nada. Versículo 22. Então Elias disse: de todos os profetas de Deus, o Senhor, eu fui o único que sobrou. Mas os profetas de Baal são 450. Agora, preste atenção, versículo 23. Tragam dois touros, que os profetas de Baal matem um deles, cortem em pedaços e ponham em cima da lenha. Mas não ponham fogo, eu farei a mesma coisa com outro touro. E aí os profetas de Baal vão orar ao seu Deus e eu orarei ao Senhor. O Deus que responder mandando fogo, este é o Deus verdadeiro. O Deus que responder mandando fogo é o Deus verdadeiro. E o povo respondeu: está bem assim. Perceba que o povo está em dúvida. Elias estabelece uma tomada de decisão e faz aqui um desafio. Então Elias disse aos profetas de Baal: já que vocês são tanto, peguem o touro e preparem primeiro, orem ao seu Deus, porém não ponham fogo na lenha. Os profetas de Baal pegaram o touro que havia sido trazido para eles e prepararam. Oraram a Baal desde manhã até o meio-dia. Eles gritaram dizendo: ó Baal, responde às nossas orações. E ficaram dançando em volta do altar que haviam feito, porém não houve resposta. Ao meio-dia, Elias começou a caçoar deles e dizia: orem mais alto, pois ele é Deus. Pode ser que esteja meditando ou tenha ido ao banheiro. Talvez ele tenha viajado, ou talvez esteja dormindo, e vocês terão de acordá-lo. Aí os profetas oraram mais alto e começaram a se cortar com facas e punhais, conforme o costume deles, até que o sangue começou a correr. Passou o meio-dia e eles continuaram a orar, a gritar, até a hora do sacrifício da tarde. Porém, não se ouviu nenhum som. Então Elias disse ao povo: cheguem mais perto de mim. Todos chegaram mais perto de Elias. E ele começou a consertar o altar do Senhor Deus que estava derrubado. Ele pegou 12 pedras, uma para cada uma das tribos, que tinham os nomes dos filhos de Jacó. O homem a quem o Senhor Deus tinha dado o nome de Israel. Com essas pedras, Elias reconstruiu o altar para a adoração do Senhor. Depois, cavou em volta uma valeta em que cabiam mais ou menos 12 litros de água. Ele dificultou mais ainda. Em seguida, colocou lenha no altar, cortou o touro em pedaços e pôs em cima da lenha. Então disse: encham 4 jarras com água e derramem sobre o animal sacrificado e sobre a lenha. Eles fizeram o que Elias estava mandando e ele disse: façam de novo. Eles fizeram. Façam pela terceira vez, disse Elias, e eles fizeram. A água correu em volta do altar e encheu a valeta. Quando chegou a hora do sacrifício da tarde, o profeta Elias chegou perto do altar e orou assim. O que aconteceu, padre? Depois do intervalo. Voltamos já.
2: Olá.
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0: Então, com muita água em torno e água em cima da lenha, junto com o touro esquartejado, Elias diz assim: ó Senhor, Deus de Abraão, de Isaac e de Jacó, prova agora que és o Senhor de Israel e que eu sou teu servo, e que fiz tudo isso de acordo com as tuas ordens. Responde-me, para que este povo saiba que tu és o Senhor. És Deus e estás trazendo este povo de volta para ti. Então o Senhor mandou fogo, e o fogo queimou o sacrifício, a lenha, as pedras, a terra, e ainda secou a água que estava na valeta. Quando viram isso, os israelitas se ajoelharam, encostaram o rosto no chão e gritaram: o Senhor é Deus, o Senhor é Deus. Queridos filhos e filhas, Elias propõe um grande desafio. Um grande desafio. De um lado, os 400 profetas de Baal. Eles gritam, eles dançam, eles se cortam, eles se flagelam. E Elias até os ridiculariza. Grite para o vosso Deus, pode ser que ele está viajando, pode ser que ele foi no banheiro, pode ser que ele está dormindo. E o dia todo ficaram gritando. Elias tem tanta certeza de que Deus Javé é verdadeiro, que manda fazer uma cova e acrescentar água, depois 3 vezes derramar vasos de água em cima da lenha. Perceba a atitude de Elias. O altar de Deus está destruído. Quando Elias reúne as 12 pedras, ele está restaurando a fé no Deus verdadeiro. Esse texto é um chamado a mim, a você, de realmente percebermos a quem estamos servindo e quem é o Deus verdadeiro. Um chamado a restaurar as pedras, o altar, colocar Deus no centro de nossas vidas. É também um convite para o povo de Israel e para nós, um voltar-se para Deus. E veja o resultado final. Depois que o fogo desceu, consumiu o animal esquartejado, secou o vale, secou a água, o povo se ajoelhou. Versículo 39. Encostaram o rosto no chão e gritaram: o Senhor é Deus, o Senhor é Deus. Eles não gritaram: Elias é poderoso. Não. O Senhor é Deus, o Senhor é Deus. Dai-nos, Senhor, esta experiência de recolocarmos no centro de nossas vidas, no centro de nossa família e da sociedade, o Deus verdadeiro. Dai-nos, Senhor, esta atitude de adorá-lo e proclamar: somente o Senhor é Deus. Amém. Esta foi a leitura orante de hoje. Escute o testemunho.
1: Sua bênção, Padre. Eu sou a Juscelane, de Três Barras do Paraná. Você fala sobre o perdão. Essa oração é para mim. Eu estou rezando o terço do perdão E eu preciso perdoar. Eu não tenho paz no meu coração. Eu sei que eu preciso perdoar. E eu tô rezando esta oração. Eu não sei se quem fez as coisas pra mim, quem me magoou, se arrepende.
0: Não importa.
1: Mas eu sei que eu preciso perdoar pra mim poder ter paz na minha vida.
0: Isso.
1: E eu tô rezando o terço do perdão. E essa oração foi pra mim hoje, Padre.
0: Deus seja louvado, Jocelaine, 3 Barras do Paraná. Não importa se a pessoa se arrepende. O importante é que você decidiu perdoar. Isto é válido. Meu abraço, 3 Barras do Paraná, Rádio Cidade FM, Dom José Mário Angonese, Arquidiocese de Cascavel. Vanessa, que a paz de Jesus esteja com você, Vanessa.
2: Amém, Padre, com todos nós.
0: Deus abençoe. Você fala de onde?
2: Falo de Natal, Rio Grande do Norte.
0: Seja bem-vinda. Como que você me acompanha em Natal, Rio Grande do Norte?
2: É, pelo YouTube, mas eu também já acompanhei pela rádio. Eu sei que tem o canal da TV.
0: Tá bom, diga lá, filha.
2: Primeiro, eu estou muito feliz, emocionada, porque é a primeira vez que eu ligo para o Senhor. Eu tenho muitas coisas a testemunhar.
0: Por favor.
2: Eu vou aproveitar do meu momento hoje para clamar, para pedir que o Senhor ore junto comigo pela família do meu esposo, consequentemente a minha família, porque a gente vem passando por uma tribulação muito grande. 15 dias atrás, meu sogro já sentiu algumas dores estomacais, não conseguiu fazer a tempo uma endoscopia, e graças a Deus por isso, porque a gente entendeu que não era para ser feito. No dia 11, exatamente 15 dias atrás, ele fez uma cirurgia de urgência de úlcera. Essa úlcera tinha rompido.
0: Sim.
2: Ele já é um milagre das Santas Chagas, porque
0: Entendi. Nós
2: sabemos o grau de severidade. A família já estava extremamente sensível, porque na madrugada que ele fazia essa cirurgia de alto risco, né, a gente sabe, um tio do meu esposo, que é considerado praticamente um segundo pai, tanto para ele quanto até para minha sogra, esse tio infelizmente faleceu na madrugada. Eu estou inclusive com meu bebezinho aqui no colo de 1 mês.
0: Entendi.
2: Tive que passar essa informação para a família, mas tentando mais resolver, assim, foi um processo de luto que eles não conseguiram viver, porque, em função da preocupação com meu sogro, ele ficou entubado, padre, do dia 11, da madrugada do dia 11 até essa segunda-feira.
0: Certo.
2: Na segunda que o senhor começou a festa da Semana das Santas Chagas, o senhor falou: peça e peça grande, anote seu pedido. E assim eu fiz na segunda-feira, anotei. E na segunda-feira, às 4 horas da tarde, quando eles foram fazer a visita, ele tinha sido estubado. Estava bem, estava consciente. Porém, ontem, inclusive eu disse, eu vou ligar para testemunhar, e estava muito feliz. Estamos todos numa fé muito grande que Deus vai nos trazer essa bênção da recuperação dele. Porém, ontem foi feita uma nova endoscopia e foi percebido 3 novas úlceras. Então, assim, a gente está num momento, assim, de muita comunhão com Deus, como nunca em toda a família.
0: Entendi.
2: E aí, queremos pedir essa oração, tanto para fortalecer a todos que estão muito fragilizados, quanto, assim, para Deus ofertar essa cura, sabe? Trazer essa bênção, que eu sei que meu sogro está sendo canal. A gente, nossa família está sendo totalmente unida e transformada.
0: Então, só para anotar, o nome do teu sogro?
2: Odilno de Vasconcelos.
0: Odilno.
2: Isso.
0: O nome do tio que faleceu?
2: Zacarias de Vasconcelos, Lisboa.
0: E o nome da criança de 1 mês?
2: Luiz Henrique de Menezes, Lisboa. Depois eu vou ligar para contar o testemunho dele também.
0: Com certeza. Eu levarei no altar do Senhor, Vanessa. Eu tenho que ir para o intervalo. Pode ter certeza que levarei na missa às 11h30, daqui a pouco. Eu volto já, povo de Deus. Minha saudação a Natal, Rio Grande do Norte. Eu volto já.
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0: Eu falava com a Vanessa de Natal, Rio Grande do Norte, TV Evangelizar, canal 16.1, canal aberto. Lá tem a Rádio 98 FM, Rádio FM 87.9, Rural FM, Dom João Santos Cardoso, Arquidiocese de Natal. Hoje, aniversário de Dom Maurício Groto de Camargo, Arquidiocese de Botucatu, São Paulo. Dom Manuel de Oliveira Soares Filho, da Diocese de Castanhal, Pará. Dom Cleonir Paulo Dal Bosco, da Diocese de Bagé, Rio Grande do Sul. Rádios Irmãs, Candidez FM, Divinópolis, Minas Gerais. Digital FM, Governador Lindenberg, Espírito Santo. Muqui FM, Muqui Espírito Santo. E TV Irmã, Campos de Minas, São João del Rei, Minas Gerais. Escute esse testemunho que foi manuscrito e nos enviado. Sua bênção, Padre Reginaldo. Hoje, 27 de maio, faz 3 anos que aconteceu uma fatalidade em minha família. Após o final de semana em que meu filho Andrade, minha nora Daniela e minhas netas Lara, Vitória, de 9 anos, e Isabela, de 6 anos, nos visitaram em Patos de Minas, retornaram à sua cidade de origem, São Gotardo. Aconteceu um acidente. Os carros bateram de frente. Houve 2 vítimas fatais. O motorista do outro veículo estava embriagado. E minha neta, Lara Vitória, faleceu na hora. Padre, quando soube da notícia, meu mundo caiu. Fiquei sem chão. Diante de tanta dor e sofrimento, meu filho ferido, minha nora, minha neta Isabela em estado gravíssimo, com hemorragia no fígado, deslocamento no baço. Quando saímos de Patos de Minas para o velório em São Gotardo, quis ir ao hospital. E quando lá cheguei, minha nora me abraçou e disse assim: Dona Fátima, pede a Jesus para salvar a Isabela. A Larinha se foi, mas eu não dou conta de ficar sem minhas 2 filhas. Padre, chorando muito, me ajoelhei no saguão do hospital e pedi que Jesus das Santas Chagas curasse a minha neta Isabela. Ela corria o risco de realizar uma cirurgia muito agressiva, mas Jesus das Santas Chagas a curou. No 3º dia de UTI, ela ganhou alta. Hoje, tem 9 anos e é uma criança muito esperta. Recebo a capelinha de Jesus das Santas Chagas. Rezamos o terço em família. Sou uma sócia fiel. Hoje, temos no céu um anjinho chamado Lara Vitória Batista de Melo. Mas tenho que louvar a Deus. Graça alcançada, graça testemunhada. O nome da minha neta, que foi curada, é Isabela Cristina Batista de Melo. Quem escreveu? Maria de Fátima, Caixeta, da cidade de Patos, Minas Gerais. Filhos e filhas, rezemos a novena dos arcanjos, hoje, 2º dia.
1: Uma certeza que paira no ar.
0: Arcanjo Gabriel, portador das boas novas, das mudanças, da sabedoria, da inteligência. Arcanjo da Anunciação, trazei a palavra de Deus, que ela permaneça em meu pensar, em meu agir. Fazei que eu também seja um mensageiro dos preceitos do Senhor, por palavras de bondade e solidariedade. Arcanjo da Anunciação, vinde meu auxílio. Arcanjo Rafael, guardião da saúde, da cura, peço que os raios curativos desçam sobre mim, dando-me saúde, cura dos males do corpo e da alma. Guardai meu corpo e minha mente, livrando-me de todas as doenças. Que vosso raio curativo esteja em meu lar, sobre meus familiares, no trabalho que executo, com as pessoas com quem convive. Arcanjo Rafael, transformai a minha alma e o meu ser, para que eu possa sempre refletir a vossa luz. Arcanjo Rafael, curai os enfermos. Arcanjo Miguel, príncipe, guardião e guerreiro, defendei-me com vossa espada, protegei-me com vosso escudo. Não permita que o mal me atinja. Protegei-me contra assaltos, roubos, acidentes, contra quaisquer atos de violência. Livrai-me de pessoas negativas e invejosas. Levante o vosso escudo de proteção em meu lar, em minha família, parentes e amigos. Arcanjo Miguel, guardai meu trabalho. Arcanjo Miguel, protegei meus negócios e meus bens. Arcanjo Miguel, trazei paz e libertação. Arcanjo Miguel, defendei-me no combate. Arcanjos de Deus, venham em meu auxílio. Arcanjos do Senhor, venham em meu socorro. Arcanjos de Deus, venham em meu auxílio. Arcanjos do Senhor, venham em meu socorro. O Senhor esteja convosco. Ele está no meio de nós. Abençoai, Senhor, a água, a roupa dos enfermos, as fotos de família, os remédios. Abençoai e santificai aqueles que mais precisam da vossa infinita misericórdia. Em nome do Pai, do Filho e do Espírito Santo. Amém. E eu me despeço até daqui a pouco, às 11h30. Evangelizar é preciso.
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2: 11 horas.
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1: 11 e 14.
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0: 11:22.
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2: Boa noite a todos, mesa diretora, senhores vereadores, público aqui presente, vocês que estão me ouvindo pela Rádio Cultura, meu bom dia, e vocês que estão me ouvindo pela TV Web, uma boa noite. Eu gostaria de, mais uma vez, venha pedir a mesma cobrança. Eu fico assim, aborrecido, porque novamente está faltando anestesia nos postos de saúde para os dentistas. Então, eu fico aqui assim, sem graça de ficar falando para a população, repetir quase toda semana repetindo a mesma coisa. Chegou as anestesias, um dentista lá usou as anestesias em 3 pacientes, acabou. Aí eu fico pensando, faz um posto caro, reforma um posto caro, coloca os móveis bonitos e fica lá todo mundo à toa de perna pro ar porque não tem anestesia. É muito triste, gente. Eu tô com 50 anos, fui criança, todo mundo que foi criança sentiu uma dor de dente, é coisa horrível. Agora você imagina um pai de família, não tem condição de pagar um tratamento pra criança, leva no posto de saúde, o dentista fala, não vou poder arrancar o dente não porque não tem anestesia. Isso é uma vergonha. Eu já tô com vergonha também de subir aqui e falar a mesma coisa toda semana. É triste, Maria. É muito triste, entendeu? Só um minutinho. Aí chega a anestesia. Quem trouxe foi doação. Beleza, doaram a anestesia. Aí coloca no posto de saúde 10 anestesias pra cada dentista. Cada um dente se bobear, 2 anestesias, acabou. Fica 2 dias só anestesia. Só um minutinho, mas eu vou perder o raciocínio aqui. Então, gente, é lamentável estar falando toda semana, batendo a mesma tecla, numa tecla. Não, uma hora, quem sabe as crianças vão ser atendidas. Não é pra mim, não. Entendeu? Eu, graças a Deus, eu tenho condição de pagar para uma criança minha amanhã com uma dor de dente. Mas eu gostaria que o pessoal que trabalha na prefeitura e com um cargo melhorzinho aí, a hora que a criança sentir uma dor de dente, levar num posto de saúde lá, só para ver a criança chiar um pouquinho, para ver se toia um pouquinho no coração, toia um bocadinho no coração, para ver se mexe no interior da pessoa. Maria, pode falar.
1: Obrigada pela parte. Eu estive conversando com a secretária de saúde semana passada, justamente com relação a essa falta de medicação, de anestesia. Então, o que aconteceu? Foi os fornecedores que atrasou, eles já têm sim do problema e está só aguardando os fornecedores fazer a entrega do material.
2: Chega esse ano?
1: Com certeza, e vai ter muitas coisas boas vindo por aí.
2: Deus te ouça, mano. É uma vergonha toda semana vir pra falar isso. Eu gostaria que o Bruno colocasse umas fotos aí. Bruno, esse lugar, gente, é lá no Matadouro e na Vila Palmira. Quero mostrar pra você a situação lá. O que é que tá acontecendo? Se hoje a Vila Palmira, o Matadouro, tá desse jeito aí, é porque a população tá agarrando lá e tampando esses buracos. Seria muito interessante esse pessoal que tá fazendo campanha política, dessa voltinha lá, porque essa pessoal que mora nesse lugar aí, ó, é o mesmo pessoal que vota quando a gente é candidato a vereador. É o mesmo pessoal que vota pra candidato, deputado federal, estadual. Eles votam também. Agora, fica aí, ó, 4 anos abandonado. Aos 49 do segundo tempo, começa a visitar aí. Não vão mandar arrumar. É muito triste também. Eu fico aborrecido, entendeu? Porque chega na época da eleição, todo mundo põe uma bota aí, anda pra esse lugar aí afora aí, pedindo voto. Aí, chega 4 anos abandonado. Aí, falta, outra vez eu repetindo, falta 10 minutos pra começar as eleições, começa o pessoal a andar aí e vão arrumar, abraçar, beijar, tomar café em caneca furada e vai assim em diante. Então fica aí minha indignação. Eu fico com pena do pessoal lá do Matadouro. Peço desculpa aí se eu tive lá outro dia. E é lamentável. É lamentável. E é outra também que eu quero falar. O tempo passou na televisão aí. Achei bonito uma cidade vizinha nossa aí chamada, como é que é o nome da cidade? Onde vai fazer um parque dos dinossauros? Matias Barbosa. Parabenizar a cidade que vai montar lá um parque dinossauro lá em Matias Barbosa. E vou dar ideia também à prefeitura. Vou montar um parque aquático lá na Mantiqueira. Rapaz, você não anda 1 metro na Mantiqueira sem ter uma piscina, sem ter uma poça d'água. E o pessoal lá vem pedindo. A chuva não chegou. Eu tive lá esse final de semana. É muita poça d'água, é muito buraco. A população chega, ô vereador, olha a situação. Eu falei, gente, isso aí a gente tá cansado de mostrar. Tem que alguém sair do gabinete e vir aqui ver a situação de vocês. Eu peço desculpa pro pessoal de Mantiqueira. Podia aproveitar e fazer um parque aquático na Mantiqueira, né? Cidade turística, um parque aquático lá, porque é muito. Tem uma casa lá que tem uma piscina, Maria, enorme. O que vai acontecer? Vai dar infiltração, vai derrubar o muro da dona, entendeu? A dona vai entrar com o processo em cima da prefeitura e é mais gasto, é mais dinheiro. Eu acho que deveria ter uma pessoa responsável, montar-se numa moto, andar para essas regiões aí, ver a situação, anotar e ir lá arrumar. Olha o tanto de gente que passa naquela Mantiqueira ali. Não é fácil, é muito movimento, é muito grande. Eu tive lá esse final de semana. Como é que chama uma cidade, uma cidade turística? O cara vem uma vez só e nunca mais volta. É uma vergonha isso, entendeu? Agora, outra coisa que eu quero falar, a prefeitura colocou umas latas de uns negócios de coleta de lixo aqui na cidade, parabéns, ficou ótimo, mas a população também tem que ter um pouquinho de carinho com as latas de lixo. Tem uma ali perto da estação, se eu não me engano, já tá toda quebrada. Então, se a população não ajudar, não tem jeito não. Eu ainda não vim colocar

0: fogo dentro daquela lá, porque não tá difícil não. Eu acho que a população tinha que ter um pouquinho de zelo também, e colocar o lixo quase na época certa do caminhão passar, porque não adianta você jogar um troço estragado ali dentro e ficar, né, atrapalhando as pessoas que param ali. Então, mais uma vez, eu peço, né, que o pessoal tenha um pouquinho de consciência, saia dos gabinetes, dá uma voltinha no que tá acontecendo em São Zumon, não fica só concentrado no centro da cidade não, e vê como é que a cidade tá aparecendo, tá acabando a cidade. Eu tenho aqui um banco no centro da cidade, que eu já fiz requerimento, tá aí a festa de São Miguel, tá lá o banco quebrado, lá perto do ponto do ônibus. Uma vergonha aquele banco tem meses que estão pedindo pra arrumar aquele banco. Deve ter uns 3 meses que eu fiz um requerimento, outros aí fizeram, alguém pediu aqui hoje, não sei quem foi. Um banco de madeira, gente, você vai lá, mede o tamanho da madeira, corta, parafusa, tá pronto o banco, uma vergonha. Aí diz que a cidade tá bonita. A gente tem que ter muita oração pra nossa cidade, que não dá não. Aqui, uma boa noite a todos, que Deus abençoe a nossa cidade, tá precisando muito de abençoamento, abençoar aqui.
1: Vereadora Flávia Protetora.
2: Boa noite, senhor presidente.
1: Boa noite, vereadora.
2: Nobres colegas vereadores, população que nos acompanha, boa noite e um ótimo dia a vocês. Hoje eu quero falar de um assunto que para quem acompanha a causa animal ou tem pets em casa, infelizmente é uma realidade bastante presente na cidade. Mas precisamos discutir a necessidade que Santos Dumont tem de contar com uma clínica com atendimento 24 horas. Ou quem sabe no futuro com um hospital veterinário, porque emergência não escolhe dia nem hora. Nós temos excelentes clínicas e excelentes profissionais que muitas vezes se prontificam a atender fora do horário comercial, mesmo sem ter essa obrigação. Mas isso não é uma regra. Hoje, quando alguém precisa de atendimento veterinário durante a noite, em um domingo ou feriado, geralmente precisa procurar atendimento em cidades vizinhas. Situações que pesam ainda mais para os protetores, que já estão lidando com o animal resgatado, muitas vezes sem recurso, sem transporte e sem ter sequer um local adequado para levá-lo. Por isso, o que eu defendo é que a cidade ofereça condições para garantir assistência aos animais quando a emergência acontecer. Deve haver meios que incentive as clínicas a funcionarem assim, pois sabemos dos altos custos. Da mesma forma, não podemos tratar o protetor como um serviço de emergência disponível a qualquer hora. O protetor, ele é voluntário. Ele ajuda porque ama os animais, porque se sensibiliza e porque muitas vezes não consegue simplesmente virar as costas para uma vida que está sofrendo, mas ele também tem limites. O protetor tem limites. Por isso, venho defendendo uma estrutura pública mais organizada para a causa animal. Já temos avanços importantes. Temos atendimentos veterinários gratuitos dentro dos critérios estabelecidos pelo município. E tem ações de castração acontecendo, seja de forma contínua ou esporádica, como castramóveis. Inclusive, no dia 23, 24 e 25 de setembro, teremos o castramóvel em nosso município para animais previamente cadastrados. E nessa linha, hoje também apresentamos os requerimentos 13.122, 13.123 de 2026, solicitando que o executivo disponibilize um veículo para transporte de animais em situação de vulnerabilidade, especialmente aqueles assistidos por protetores independentes e moradores da zona rural. Porque política pública precisa pensar nisso também. É uma forma de facilitar o acesso e incentivar que a população utilize os recursos que estão sendo oferecidos. E é por isso que a criação de uma Secretaria de Bem-Estar Animal é fundamental. Nós já temos demanda suficiente para isso. Precisamos pensar no pacote, incluindo animais em situação de rua, em situação de maus-tratos, transporte, atendimento veterinário, acolhimento, controle populacional e orientação da população. Eu sei que Santos Dumont é uma cidade pequena, com limitações orçamentárias, mas nós podemos unir forças. Tenho destinado emendas parlamentares e emendas impositivas para a causa animal. Outros vereadores, como o vereador Flávio, também têm feito isso. E eu acredito que cada um fizer a sua parte, se o executivo assumir as suas responsabilidades e se a sociedade também participar, nós podemos avançar. Mas é importante que todos tenham consciência, sozinha ou sendo poucos, ninguém consegue tudo. Fazemos muito, mas não fazemos tudo. E aqui eu quero também deixar um recado para a população. Sabemos que é responsabilidade do Poder Executivo cuidar dessas questões, mas proteção animal precisa ser uma responsabilidade compartilhada. Santos Dumont tem uma ONG voltada para a causa animal e tem protetores que dedicam tempo, dinheiro e estrutura própria para ajudar enfrentando as dificuldades que eu poderia passar horas citando e mesmo assim não desistimos. Então, valorize os nossos protetores, valorize a nossa ONG e principalmente gente, tenha consciência, quando fizerem uma solicitação de resgate, porque resgatar um animal não é simplesmente chegar, pegar e levar. Antes de solicitar um resgate, alguém precisa perguntar: para onde esse animal vai? Tem transporte? Quem vai comprar os medicamentos? Quem vai fornecer a ração? Quem vai cuidar depois? Quem vai pagar o atendimento se o decreto não cobrir? Tivemos recentemente, por exemplo, o caso de um gatinho que levou um tiro de chumbinho e ficou com uma bala alojada na cabeça, próximo ao olho, durante todo o final de semana, porque não se enquadrava aos critérios do decreto. E mesmo quando se enquadra, o problema não termina na consulta. Cada resgate envolve uma estrutura. Cada resgate custa principalmente dinheiro. E quando não existe dinheiro, transporte ou um local para receber o animal, muitas vezes o resgate simplesmente não é possível. E tem outras coisas que quero aproveitar para dizer. Muitas vezes eu vejo muitas críticas contra quem tanto resgata ou contra quem não conseguiu fazer um resgate do que contra o que abandonou o animal. É muito fácil perguntar por que você não resgatou, mas precisamos perguntar também por que esse animal foi parar na rua. Abandono não pode ser tratado como opção, é crime. E quando alguém abandona um animal, essa responsabilidade acaba sendo transferida para toda a sociedade. Vai para o poder público, vai para os protetores, vai para as ONGs, vai para aquela pessoa que encontrou o animal na rua e não conseguiu simplesmente ignorá-lo. Ou seja, vem para mim e para você que está me ouvindo. E quase sempre quem acaba sendo cobrado é justamente quem está tentando salvar uma vida. Nós precisamos mudar essa lógica. Precisamos combater o abandono na origem, orientar a população, denunciar, responsabilizar quem abandona e criar políticas públicas que reduzem o número de animais nas ruas. E é necessário entender que o protetor, ele não tem obrigação de resolver tudo. Ele é voluntário. Ele ajuda dentro das suas possibilidades. Por isso, quando alguém pedir um resgate, pense também em como pode ajudar. Precisamos de uma rede de apoio. E eu continuarei fazendo a minha parte, cobrando, apresentando requerimentos, destinando os recursos, buscando parcerias e vou continuar indo para a rua, atender os chamados. Mais dois minutos, por favor, senhor presidente. Vou continuar indo para a rua, atender os chamados e procurando soluções. Mas se queremos uma cidade que cuide melhor dos animais, precisamos trabalhar juntos. Porque proteger os animais não é apenas agir quando o problema já aconteceu. É prevenir o abandono, é criar uma estrutura permanente para que essas responsabilidades não fiquem nas costas de poucos. Santos Dumont pode ser uma cidade pequena, mas não precisa pensar pequeno. E enquanto eu estiver nesta casa, vou continuar lutando para que a causa animal seja tratada com a importância que merece. Ter uma clínica que atende 24 horas por dia, 7 dias por semana no município, é urgente. Sem mais, senhor presidente. Muito obrigado.
1: Boa noite, vereadora. Vereador Dorival.
3: Mais uma vez, boa noite à mesa diretora, aos vereadores, a todos aqui presentes, quem irá nos ouvir pela Rádio Cultura e quem nos acompanha pela TV Web. Eu gostaria de começar a minha fala aqui, relatando ali sobre a rua que vai lá para o Santo Antônio, na entrada, com a rua Jacques Bino Alarico. Há muito tempo atrás, nós fizemos aqui uma denúncia, fizemos um relatório, fizemos requerimento para poder fazer um muro. O muro foi sendo feito. Aí, depois falamos da Copasa também, que lá não tinha rede de esgoto, não tinha rede de abastecimento de água. Parece que foi feito agora, recente, né? E agora nós estamos precisando que a prefeitura tome alguma providência no sentido de pavimentar aquilo ali, ou calçar com pedra fincada, ou botar um asfalto, ou fazer qualquer coisa. Uma terceira fase, né? Aí está aqui o meu depoimento pedindo à prefeitura para que termine o serviço, né? Outra coisa também, ali, perto ali, na rua Pedro Ribeiro ali, as pessoas me procuraram que a rede fez um muro de contenção, né? De fora a fora, em vários locais, mas ali, segundo eles, fez também um passeio, mas parece, segundo eles, eu não sei, não fui lá verificar, não achei lá, eles falaram que tinha bueiro para captar a água e jogar para o rio. Só que a água está acumulando ali, está virando uma poça de fora a fora. Então, se as pessoas forem passar pelo passeio, o carro passa naquelas poças e molha todo mundo. Então, vou fazer um requerimento pedindo à prefeitura para que verifique se tem esses bueiros que desentupa para poder melhorar a vida do pessoal que passa por ali, né? Uma outra coisa também que eu gostaria de falar é a área de iluminação pública é todo santo dia. Mas a prefeitura divulgou uma nota falando que estava trocando as luminárias na Coronel Severiano de Rezende, não é isso? Ali naquela rua que foi asfaltada. Agora, eu gostaria de salientar é que nós temos vários outros locais locais que não precisa de trocar a luminária. Precisa da luminária. Não é trocar, é colocar a luminária, né? Igual hoje foi falado aqui, a própria vereadora falou, né? Ali no trevo de São João da Serra, né? Tem mais outros lugares, por exemplo, lá no final da Rua dos Ferroviários, no bairro Santo Antônio também, lá no bairro da Glória tá cheio de lugar que tá precisando, aquela rua lá em cima, loteamento Amaral, né? Na Rua Arino Patrício da Silva, na Estrada da Rosinha, vários outros lugares que não tá precisando trocar, tá precisando colocar, tá certo? Uma outra coisa que eu gostaria até de salientar aqui, começou a limpeza do Rio Pós, né? Já começaram a limpar, lá no bairro da Glória parece que já desceram limpando, dando uma roçada, e parece que tá no Rio das Postas, parece que pegaram lá perto da travessia pro lado do Santo Antônio. Espero que termine antes da chuva mesmo, né? Agora, política é um negócio muito engraçado, né? Ali naquele trevo de São João da Serra, não, trevo sul, ali aqueles moradores que moram ali em cima na Vila de Guadalupe, né? Tem aquela Vila Militar, ali tem uma subida que a EPR fechou, não deixa. Já foi feito reunião com a prefeitura, já foi feito reunião com a EPR para liberar aquela subida, mas eles não liberam. Inclusive, quando estava lá, o pessoal usando, eles foram lá e puseram aquelas defensas para poder não passar. Mas aí, uma pessoa da prefeitura, não quiseram me falar quem, mas uma pessoa da prefeitura foi lá e fez a promessa para os moradores de lá, para distribuir o santinho, para votar em certo candidato, que eles iriam abrir. Quer dizer, se já foi feito reunião com a EPR, já foi feito tudo, ela só vai abrir ali, só vai fazer porque ali vai ter um trevo. Agora, eles podem, agora na época de eleição, chegar lá, nós vamos abrir, então vota no nosso candidato. É muito sujo esse tipo de política, tá? Não concordo. Tô comentando porque eu achei sujo mesmo. Fazer as pessoas, pedir votos para as pessoas que ia fazer uma coisa que eles não vão fazer, infelizmente. Agora, tá apelando. Não sei, deixa pra lá. Bom, uma outra coisa que eu gostaria de comentar é que hoje teve uma reunião aqui com a gente, com o procurador da prefeitura e o secretário de educação, a respeito da escola no bairro Santo Antônio, né? Pela informação que nos foi passada, já foi feito o acordo na justiça, já tá tudo certinho, a escola vai continuar funcionando no mesmo lugar, fizeram o acordo lá para pagar de uma tal forma lá, não interessa aqui como é que eles vão pagar, mas foi feito o acordo na justiça. Então é só tranquilizar as pessoas, os pais, os professores, que tá tudo sacramentado, tá tudo certinho. Agora, mais uma vez, igual eu falei aqui numa das últimas reuniões, eu lamento, foi a pessoa que colocou aquelas fotos que não era da escola, era do antigo CAPES. A falta de responsabilidade da pessoa que fez isso. Não sei quem é, não quero saber. Eu vi as fotos, eu mesmo fiquei preocupado na época. Procure ver o que está acontecendo primeiro. Igual quando viram as fotos, vários vereadores foram lá para ver o que estava acontecendo e não era nada daquilo. Na escola, não. A escola está perfeita, está um brinco. O CAPES, não. O CAPES está daquele jeito mesmo. Mas a prefeitura já fez um acordo, vai reformar, vai indenizar, vai fazer tudo. Então está tudo certinho. Eu só lamento a falta de responsabilidade da pessoa que postou aquelas fotos. Muito obrigado.
4: Doutor Ivaldo, oi. Não é o CAPES que está daquele jeito, não. Onde era o antigo CAPES.
3: Tá certo. Não, lá era o CAPES, né? Você me entendeu. Ela é lá.
1: Boa noite, vereador. Vereadora Sandra Cabral.
5: Boa noite a todos novamente. Boa noite, vereadora. Que nos ouve pela TV Web, aqueles que vão nos ouvir pela Rádio Cultura, todos aqui presentes. Eu só quero dizer que eu fiquei muito atenta, né? Principalmente a tribuna livre de todos os vereadores. Nós comentávamos ali, a demanda, ela é muito grande, né? A gente sabe que e todos, né, as cobranças que foram feitas estão corretos, né? A gente tem que cobrar, a função do vereador é essa mesmo. Praticamente tudo que foi falado aqui, né, questão da variante, questão dos braços de iluminação pública, questão também dos animais, das estradas rurais, né, como estão. A gente sabe que são muitas coisas, muita coisa, acessibilidade, muitas coisas para se resolver. E nós desejamos que, não vou dizer tudo, porque infelizmente se tudo resolver, né, não tiver nada para ser resolvido, é complicado, não precisa nem de vereador e nem de prefeito, mas a gente sabe que a demanda, ela é grande, sempre foi, né, a questão das estradas rurais, a gente que já foi vereador em outros mandatos, a gente já teve vez de pessoas chegarem aqui com barro e querer jogar o barro aqui no plenário para a gente ver como que a situação está. Não estou dizendo, tá, gente, que está melhor, mas a gente viu um trabalho sendo feito aí, sim. Precisa fazer isso anualmente, a gente sabe disso, né? Colocar, passar patrol, colocar cascalhamento, isso precisa ser feito, mas foram feitos trabalhos, sim. Eu vi trabalhos que foram colocados nas postes, na Mantiqueira, eu vi fazendo isso, dores em alguns lugares foram colocados, precisa colocar, São João da Serra, Formoso, mas estrada rural, a gente sabe, choveu, vem os problemas, que é a questão das lamas, dos buracos, e precisa dessa manutenção. Se Deus quiser, né, quem sabe um dia o que a gente deseja é que a pessoa tenha esse direito de ir e vir com tranquilidade, mas eu só estou dizendo aqui que eu também, né, principalmente quero dizer aqui que o pessoal da Vila Palmira, né, eu estive com o presidente do bairro lá, estou aguardando uma reunião com o prefeito, com o vice-prefeito, para falar sobre a situação lá. Eu estive lá, não postei, ele até me cobrou depois, por que eu não tinha postado. Eu falei, olha, eu não vou postar porque todo mundo já postou isso. Eu falei, o que nós queremos é resolver a situação aqui, e nada melhor do que um diálogo. Nós sabemos que essa questão aí, né, que uns é atendido, outro não é atendido, eu não concordo, mas as pessoas também têm que procurar a facilitar, porque nós vereadores, nós somos a voz do povo, mas nós também temos que saber falar, saber colocar, saber se posicionar, né? Eu já fui oposição e sempre tive as portas abertas, graças a Deus. Todos os prefeitos sempre me atenderam, eu tive jeito de circular lá dentro, de ir e vir lá dentro. Então, assim, fica aqui um recado para todo mundo, que o nosso objetivo é atender a população de Santos Dumont, não é somente criticar, é atender. Então vamos procurar fazer isso de uma certa forma, amenizar a situação para que as pessoas possam ser atendidas. Com relação a isso, eu quero trazer aqui hoje que o vereador Dorival já falou, nós tivemos uma reunião aqui, nenhum outro vereador se posicionou com relação a isso, mas eu quero me posicionar porque é um local que eu estudei, o Colégio Santo Antônio, e que eu tenho muito amor e muito carinho pelo aquele colégio. E morei no Santo Antônio até casar, gosto muito das pessoas que moram ali. A escola, né, ali é uma ótima escola, então eu quero me direcionar principalmente às pessoas que estão ouvindo aqui do colégio, lá do Santo Antônio, da Redondeza ali, que as matrículas, hoje o secretário diz que devido às manifestações nas redes sociais, que para mim, eu disse para ele, né, lá, que eu acho que aquilo foi uma questão de uma injustiça ter colocado uma matéria daquela sem procurar saber as informações corretas, aquilo ali está prejudicando o colégio. Então, assim, eu quero dizer para as pessoas que estão ouvindo que a situação foi regularizada, a situação não é do atual prefeito deste mandato, Pacífico Júnior, isso vem desde 2008, já tem 18 anos que está essa situação com o salário sem pagar, a dívida ela é muito grande e isso estava na justiça. Devido a isso, foi correndo. E não foi por causa da matéria que foi publicada que a prefeitura tomou atitude, não. A prefeitura já estava em andamento, já estava resolvendo a situação. E as pessoas foram lá, como diz o vereador, que pegou, né, umas fotos do antigo CAPS e colocou como se fosse a escola. Os funcionários, as pessoas lá ficaram muito chateados porque no entender de todo mundo estava mostrando ali o Colégio Santo Antônio. Então eu peço às pessoas, você que quer ajudar Santos Dumont, não é dessa forma que você vai ajudar Santos Dumont. Você vai estar atrapalhando, porque agora nós temos que fazer um trabalho para mostrar para as pessoas ali que vale a pena, sim, elas estudarem no Colégio Santo Antônio, que elas não precisam falar, ah, eu quero estudar lá no Anitta, ah, eu quero estudar em outro lugar, porque o colégio aqui vai fechar. Não vai fechar, ele vai continuar. E baseado nisso, eu quero contar uma história que eu ouvi esses dias, essa semana, que eu estava numa pregação, e ouvi um pastor falando uma coisa. Ele disse o seguinte, para você prestar bastante atenção naquilo que nós falamos, eu nem vou falar as pessoas, né? Porque eu também posso cometer esse erro e a gente tem que tomar cuidado com as nossas palavras. Diz que tinha um pastor de uma igreja que um dia um membro virou e falou assim, ah, eu vou falar algo desse pastor que não é verdade. E ele falou, contou uma inverdade sobre aquele pastor. E as pessoas começaram a julgar, a ponto que aquele pastor, ele adoeceu e foi parar no hospital com uma doença gravíssima. Porque a gente sabe que é angústia, todas essas coisas que a gente sente, isso é uma conversa mal falada, né? Uma injustiça, e isso prejudica a saúde da gente. Isso já foi comprovado que isso prejudica. E prejudica muito. Então a gente tem que tomar cuidado com as coisas que a gente fala. E essa pessoa foi parar no hospital, ela teve um câncer. E chegando no hospital, essa pessoa que levantou essa injustiça, ela ficou muito chateada. Ela, depois que viu o que aconteceu, ela ficou chateada e caiu nela o remorso. Ela falou, eu vou até essa pessoa pedir desculpa pelo que eu fiz. E chegou lá, ela falou, olha, eu queria ir no quartal, conversar com fulano, porque eu quero me retratar. E chegando lá, ele pediu, falou, olha, eu queria pedir desculpa pelo que eu fiz, eu inventei uma inverdade, eu aumentei algo sobre você que não é verdade. Aquele pastor mostrou para ele a situação como ele estava, muito magro, muito abatido, já doente, em fase terminal. Ele falou assim, olha, por favor, mais 2 minutos. Eu te perdoo, sim, eu te perdoo, você tem meu perdão, mas eu queria te pedir um favor, que você pegasse esse travesseiro e fosse ali naquela janela e abrisse ele e jogasse tudo que tem dentro dele na janela. E ele estava no 15º andar e ele foi lá e jogou. E era a pena de ganso, né? Quem conhece sabe esse travesseiro como é que é. A pena de ganso voou para todos os lados, né? Voou, voou, voou. Aí ele virou e falou assim, joguei, e daí? O que que você quer dizer? Ele virou e falou assim, agora eu quero que você vá lá embaixo e junta todas aquelas penas que você jogou daqui de cima. O que que eu quero dizer para vocês? Principalmente as pessoas que têm meio de comunicação, e hoje é muito fácil, né? Que a gente pega um celular, tem a IA aí que até ela faz coisa que a gente nem tá fazendo, a gente tem que tomar muito cuidado que agora na eleição, nessas eleições isso é muito perigoso, as pessoas inventam em verdade, aumenta coisas que você não fez e joga pra população falando assim, ó, como que eu tô famoso, todo mundo tá me aplaudindo, me apoiando, cuidado, cuidado, nós temos que tomar cuidado com isso, não é porque a gente está sentado às vezes numa posição maior que a gente pode fazer aquilo que a gente quer. A nossa intenção, eu quero dizer que eu não sou perfeita, não sou perfeita. Se eu errei, eu já errei às vezes por ignorância, por não saber que eu estava errando. Mas eu quero dizer uma coisa para vocês. E se eu errei, eu tenho coragem de pedir, olha, eu quero, tô te pedindo desculpa. Se eu errei, mas eu quero dizer uma coisa, cuidado o que você faz. Que o que você machucar uma pessoa, nunca mais você tem como resolver essa situação, por mais que a pessoa te perdoa. Então cuidado com o que vocês falam, nós estamos numa administração. Digo, as pessoas que moram no colégio lá no Santo Antônio, eles têm muito amor para aquele colégio. Então que vocês venham aqui, falem a inverdade e agora retifica o que vocês falaram para tentar, pelo menos, ajudar. Quem sabe vai ajudar alguma coisa. Então fica isso aí, né? É uma história, mas é uma história verídica. Boa noite a todos, Deus abençoe.
1: Boa noite, vereadora. Vereador José Abute.
6: Boa noite, presidente.
1: Boa noite, vereador.
6: Vereadoras, ao público presente, aos funcionários dessa casa, aqueles que me ouvem pela TV Web, boa noite também. Os que me ouvirão pela Rádio Cultura a partir de amanhã, tenham todos um bom dia. Eu vou começar minhas palavras por onde terminou a vereadora que me antecedeu. Eu também prezo muito pela honestidade, pela sinceridade, pela transparência. Eu estive aqui a semana passada, dei os parabéns a quem publicou a matéria sobre a escola, porque no meu entendimento, a publicação dele tornou público o que estava acontecendo com o colégio. Eu sou vereador há 13 anos. Nunca tinha ouvido falar que a prefeitura devia aluguel ao seminário. Nunca tinha ouvido falar. De repente, a gente recebe aqui uma carta de despejo da justiça dizendo que o colégio ia ser despejado. Onde que está o erro nisso? Onde que está a mentira? Onde que está... Veio da justiça a informação. Ele, lá o rapaz, simplesmente publicou. Agora, se ele colocou fotos de forma que... Eu não sei se ele entrou lá para tirar as fotos. As fotos talvez façam parte do processo. Se ele colocou as fotos de uma forma que deu a entender que aquelas fotos eram da escola, ele errou, pronto. Mas por causa disso, nós vamos recriminá-lo? Pera aí, gente. O erro tá lá. 18 anos sem pagar o aluguel. Isso não tem problema. Isso aí, ó, é outro prefeito, foi outro que não pagou. Ah, me ajuda, pô. Não é assim que a gente vai fazer pra gente ter uma cidade limpa, transparente, cheia de gente honesta. Não é assim. É tirando... Não, sem a parte, por favor, vereadora. Depois eu te dou a parte. Não é assim que a gente vai fazer. Porque um erro não justifica o outro. Se o cara errou porque pôs a foto errada, errou. Agora, quem não pagou o aluguel também errou. Pô, vou mudar de assunto, mas vou deixar a vereadora dar uma parte à vereadora. Pois não, vereadora.
5: Eu concordo plenamente com o que você está falando. Isso aí é um absurdo. Eu também, durante esses anos todos que eu estou aqui, eu nunca fiquei sabendo. Não sabia também disso. Justo. Eu estive no CAPS, na época do que o prefeito Evandro era, e realmente eles relataram que estava todo desdeixado, mas para mim aquilo, saiu o CAPS lá, resolveu. Eu só digo o seguinte, a gente sabe quando é maldade, porque eu acho que um assunto desse, como foi falado aqui, que a preocupação deles hoje, todos os vereadores ouviram isso ele falando, é as pessoas, porque eles ficaram sim, todo mundo, inclusive a assessora da vereadora Josi comentou isso, que o pai dela trabalha lá, e foi uma maldade colocar aquela foto sem primeiro procurar informação. É isso que eu estou dizendo, concordo plenamente que isso foi um erro e nós tomamos conhecimento, foi a partir da matéria, a forma como colocou.
6: Vereadora, o que eu penso eu já falei, se ele errou em colocar as fotos, ele errou, mas nada apaga o outro erro também. Vamos continuar. Semana passada, gente, na hora que a gente estava na nossa reunião aqui, estava acontecendo uma reunião bem ali em frente, lá dentro do hospital, lá no último andar, uma reunião política, com pedido de voto para determinados candidatos. O hospital, todo mundo sabe que ele é filantrópico, ele não tem lucro, né? Ele não é... É um hospital filantrópico, que inclusive tem emendas daqui nossas de vereadores que vão para o movimento do hospital. Aí, vamos generalizar, né? Nós estamos aqui numa crise de honestidade, de identidade, de moralidade, de transparência. Eu pergunto para qualquer um de vocês aqui que está aqui presente, pode vir falar aqui, é justo isso? É honesto isso que está sendo feito? Por quem foi lá fazer? Foi honesto? Usar uma entidade filantrópica pública, usar uma entidade, usar os funcionários no horário de trabalho para pedir voto? Voto a gente pede lá no calçadão, gente. A gente vai na casa de quem a gente conhece, a gente vai no local de trabalho da pessoa que te conhece, bate um papo e pede um voto. Agora, reunir os funcionários, prometer melhoras que vão acontecer depois da eleição, pra que isso, gente? Não, pra que a gente sabe, né? Pra ganhar o voto. Mas isso é imoral, isso é ilegal, isso é errado fazer isso. Então, para que todos nós reflitamos se isso é honestidade, se isso é sinceridade, se isso é transparência, se isso é querer ter uma cidade bonita para se viver, cheia de gente honesta. Era só isso, senhor presidente. Muito obrigado.
1: Encerramento. Nada mais à venda, Tatá. Convido os pares para a próxima reunião ordinária a realizar às 17 horas, no dia 30 de setembro de 2026, quarta-feira, após o feriado. Assim, em razão do feriado municipal, informa aos pares que seus requerimentos para a próxima reunião deve-se ser apresentado até o dia 25 de nove de 2026, sexta-feira, e declara encerrado o trabalho da presente sessão. Boa noite a todos.
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2: Meio-dia e 25 minutos, uma boa tarde a você que está aí sintonizado conosco pelos quatro cantos da nossa querida cidade de Santos Dumont, Minas Gerais, terra do Padre Viação. Você internauta, através do www.radioculturasd.com.br.

Meio-dia e 26 minutos. Olha, meu querido, minha querida, se nesse momento você tem aí a disponibilidade de parar aquilo que você está fazendo, de fechar os teus olhos, de colocar a mão sobre o teu coração, porque o pulsar do meu e do teu coração pulsa como o pulsar do coração do Pai. Eu, particularmente, João Batista, não tenho dúvida nenhuma que as comportas do céu estão abertas para que eu e você possa tomar posse das bênçãos e das graças que Deus, na sua infinita misericórdia, através do seu Filho, nosso Senhor e Salvador Jesus Cristo, vai derramar sobre cada um de nós nessa sexta-feira, dia 25 de setembro de 2026, né? Eu tenho a certeza que as comportas estão abertas. Então, deixe fluir do teu coração para os teus lábios esse, impulsione-me, Espírito Santo, capacita-me, Espírito Santo. Vamos alimentar do pão da palavra. É o Salmo 51, entre parênteses, o 50. Ó Deus, cria em mim um coração puro e renova no meu peito um espírito firme. Meu sacrifício é um espírito contrito, e um coração contrito e esmagado tu não desprezas. Precisamos reconhecer que somos miseráveis, precisamos reconhecer que somos pecadores e necessitamos da graça e da misericórdia do Senhor. Eu tiro por mim, João Batista, ai de mim, se não fosse a misericórdia do Senhor. Eu vou mais além, se não fosse a sua paciência para comigo. Por isso, meu querido, minha querida, reconhece que você é um pecador, reconhece que você necessita da graça e da misericórdia do Senhor, até porque nós estamos vivendo na última tábua, que é a tábua da misericórdia, porque nessa segunda vinda do Senhor, quando Ele vier em toda a sua glória, Ele vai vir na segunda vinda para separar o joio do trigo, a ovelha dos cabritos, né? Eu era um cabritão arrumado, hoje, pela graça de Deus, ovelha dócil ao meu pastor maior, que é Jesus, sempre ouvindo a sua voz, renovando meu sim a cada dia que Ele me dá uma nova oportunidade. Então, por isso, meu querido, minha querida, vamos experimentarmos e vivenciarmos a misericórdia do Senhor. Reconhece, reconheça que és um pecador. Peçamos para que Deus abençoe essa água, que vai se tornar um sacramental fortíssimo. Bênção da água. Bendito sois Deus Todo-Poderoso, que vos dignaste abençoar-nos em Cristo, água viva de nossa salvação, e reformar-nos interiormente, concedei-nos junto a essa água, renovar a juventude de nossa alma, e sem poder caminhar na vida, pela graça do Espírito Santo. Derramai vossa copiosa bênção sobre essa água, e a todos aqueles fizerem uso dela, por Cristo nosso Senhor. Amém. Hoje, sexta-feira, e a última do mês de setembro, a igreja nos chama para a veneração aí, né, do Sagrado Coração de Jesus, onde aquela belíssima ejaculatória, né, que vai dizer: Jesus, manso e humilde de coração, fazei de nosso coração semelhante ao vosso. Vai desejando isso, vai pedindo isso para o Senhor nessa sexta-feira. E vai pedindo, e vai fazendo com que, de fato, você almeje que tenha um coração igual ao do Senhor.

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0: 12:35.
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2: Meio-dia e 41 minutos. Obrigado aí pela companhia, obrigado pela sintonia. Agora sim, apta aí para fazer o diferencial da sua tarde. Já vamos aqui para a redação, porque está chegando informação, né? O tempo e a temperatura. Chuva avança pelo sudeste nessa sexta-feira, 25.
3: Agora, o tempo e a temperatura.
4: No sudeste, a sexta-feira será de muitas nuvens, com previsão de chuva em parte da região. Em São Paulo, a capital terá mínima de 15 e máxima de 27 graus, com muitas nuvens ao longo do dia. No Rio de Janeiro, a temperatura varia entre 18 e 29 graus, com pancadas de chuva isoladas. Em Minas Gerais, Belo Horizonte registra mínima de 16 e máxima de 28 graus, também com pancadas de chuva isoladas. E no Espírito Santo, Vitória terá mínima de 19 e máxima de 27 graus, com pancadas de chuva isoladas. As informações são do Instituto Nacional de Meteorologia. Viviane Bessa, o tempo e a temperatura.
2: Governo libera 64 milhões para reduzir impactos do El Niño.
5: O governo federal liberou 64 milhões de reais em crédito extraordinário para amenizar os efeitos do El Niño no país. A medida provisória foi assinada pelo presidente da República em exercício, Geraldo Alckmin, nesta terça-feira. Do total, 40 milhões de reais serão direcionados ao Ministério do Desenvolvimento e Assistência Social, Família e Combate à Fome, para aquisição e distribuição de alimentos da agricultura familiar. As comunidades que dependem da atividade e tiveram sua produção afetada pelo fenômeno estão entre as mais beneficiadas pela medida. Já os demais 24 milhões de reais irão para a Fundação Nacional dos Povos Indígenas. A FUNAI deve aplicar a verba em ações emergenciais voltadas ao fornecimento de alimentos, água potável e outros insumos essenciais em terras indígenas, áreas historicamente mais vulneráveis a episódios de seca e escassez hídrica. Além dos recursos, o governo lançou uma plataforma online dedicada ao fenômeno, o gov.br/elninho. O site busca facilitar o acesso da população aos dados produzidos por órgãos oficiais, os impactos que devem ser monitorados em cada região do país e as principais ações de preparação e resposta adotadas pelas autoridades. A plataforma traz orientações voltadas a estados, municípios e a população em geral, além de dados sobre monitoramento do fenômeno, prevenção de desastres, assistência às áreas mais vulneráveis e o conjunto de medidas adotadas para reduzir os efeitos do El Niño sobre a população e a economia do país. De acordo com a página, a estrutura federal conta com 272 bases operacionais, 6.686 profissionais e 49 aeronaves, além de 4.410 brigadistas federais registrados em julho de 2026. Reportagem Álvaro Couto.
2: Confira as cotações do agronegócio.
4: O preço do café arábica abre esta sexta-feira em alta de 0,25%, com a saca de 60 quilos negociada a R$ 1.516,81 na cidade de São Paulo. O café robusta teve alta de 0,34%, sendo comercializado a R$ 941,57. O preço do açúcar cristal apresenta alta de 0,87% na capital de São Paulo. A saca de 50 quilos é cotada a R$ 121,13. Em Santos, o recuo foi de 0,23%, e a mercadoria negociada a R$ 126,53 na média de preço sem impostos. A saca de 60 quilos do milho, por sua vez, é vendida a R$ 69,81 após leve baixa de 0,01%. O preço do boi gordo apresenta alta de 0,22% nesta sexta-feira. Em São Paulo, a arroba é negociada a R$ 358,20. No mercado de frango, as cotações nas regiões da Grande São Paulo, São José do Rio Preto e Descalvado registram o quilo do produto congelado a R$ 8,32 e o do resfriado a R$ 8,30. A carcaça suína especial apresenta estabilidade nos atacados da Grande São Paulo, onde o quilo custa R$ 8,12. Entre os estados analisados, o suíno vivo registra o menor preço no Paraná, onde o animal é comercializado a R$ 4,83. A saca de 60 quilos da soja inicia sexta-feira em alta no interior do Paraná e na região litorânea de Paranaguá. No mercado paranaense, o grão apresenta alta de 0,03%, com a saca negociada a R$ 155,11. Em Paranaguá, alta de 0,12%, levando a cotação para R$ 161,84. Já o preço do trigo avança no Rio Grande do Sul e no Paraná. No Paraná, a tonelada do cereal é comercializada a R$ 1.539,43. No Rio Grande do Sul, o produto é vendido a R$ 1.432,54. Os dados são do CPEA. Reportagem Viviane Bessa.
2: Meio-dia e 46 minutos. Daqui a pouco voltando para ainda manter você muito bem informado, porque a informação chega e nós os informamos.
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9: Meio-dia e 47.
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2: Meio-dia e 52 minutos, banana, abacaxi e pepino estão entre os itens que ficarão mais caros no atacado essa semana, né? O trigo deve fechar o mês de setembro custando mais caro.
8: Trigo caminha para fechar o mês de setembro mais caro. No Rio Grande do Sul, o valor médio da tonelada já avançou 5% para mais de R$ 1.530. No Paraná, a cotação também subiu e passa de R$ 1.400. O motivo é a dúvida sobre o real tamanho da safra deste ano, que está em andamento e que o mercado sabe que será menor que a anterior. Sem falar que o excesso de chuva no inverno também pode prejudicar a qualidade dos grãos. A CEAGESP, a Central de Abastecimento de São Paulo, que trabalha com a compra e a venda de mercadorias de todo o país, divulgou o balanço sobre o comportamento dos preços nesta semana. Estão mais caros, por exemplo, banana, abacaxi, pepino, abobrinha italiana, alface, brócolis e cebola. No caso de itens como mamão, maçã, cenoura, mandioquinha, almeirão, escarola e ovos brancos, os valores estacionaram. Já entre os produtos que ficaram mais baratos na CEAGESP, dá para citar laranja, melancia, beterraba, abóbora, acelga, almeirão e milho verde. Da Rádio 2, Humberto Ferretti.
9: Reforma tributária vai exigir que pequenas empresas revejam gestão de impostos.
10: A reforma tributária, o acesso ao crédito e a competitividade das pequenas empresas estiveram entre os temas discutidos durante o seminário Pense nas Pequenas Primeiro, promovido pela Confederação Nacional da Indústria, a CNI, nesta quarta-feira, dia 23. Um dos principais pontos foi a transição para o novo sistema de impostos com o IBS e a CBS. A CNI estima que em 10 anos a economia brasileira poderá ser 8,7 pontos maior do que seria sem a reforma. Para a indústria, o crescimento adicional estimado é de 13,3%. O diretor de desenvolvimento industrial da CNI, Mário Sérgio Teles, ressaltou que os impactos positivos do novo sistema no crescimento econômico serão percebidos de forma concreta a médio prazo.
11: O efeito sobre o crescimento econômico, que hoje é teórico, né, está no modelo, daqui uns 5, 6 anos, nós vamos conversar sobre o efeito econômico que essa reforma tributária vai ter. E aí vai ser mais palpável, porque nós vamos estar vendo o que aconteceu.
10: Durante o evento, o presidente da CNI, Ricardo Alban, afirmou que as pequenas e médias empresas precisam estar integradas às cadeias produtivas e aos mercados internacionais.
12: Não adianta a gente focar na competitividade das grandes empresas, porque senão nós vamos ficar a reboque das cadeias produtivas internacionais ou de outros concorrentes.
10: Na etapa sobre competitividade e acesso a mercados, o economista e professor da Universidade de Brasília, José Ronaldo de Souza, chamou a atenção para a necessidade de aumentar a produtividade do país. Segundo ele, o crescimento econômico nas próximas décadas dependerá de ganhos de eficiência.
13: Para crescer 2%, nós vamos ter que crescer 1% em média nas próximas décadas a produtividade, sendo que a gente ficou com ela estagnada por décadas. Então vai ter que ter uma mudança muito expressiva aqui no Brasil em termos de crescimento de produtividade.
10: No encerramento do evento, o debate voltou-se para o custo Brasil, apontado pela CNI como um dos principais obstáculos à competitividade das empresas brasileiras. Segundo a entidade, os custos provocados por problemas como infraestrutura e encargos relacionados à atividade produtiva chegam a R$1,7 trilhão por ano, o equivalente a 20% do PIB. Reportagem Marquesan Araújo.
9: Receita investiga mais de 160 milhões em créditos inexistentes usados por município.
14: Receita Federal, a Polícia Federal e o Ministério Público Federal deflagraram a Operação Compensação para investigar consultores suspeitos de usar créditos previdenciários inexistentes em nomes de municípios. As compensações analisadas superam 160 milhões de reais e envolvem 14 municípios de Sergipe e um de Alagoas. Segundo os órgãos, cerca de 50 milhões de reais desse total correspondem a contribuições previdenciárias que teriam sido descontadas da remuneração de servidores municipais, mas não repassadas à Previdência Social. 3 mandados de busca e apreensão foram cumpridos em Aracaju e Barra dos Coqueiros, em Sergipe. Mas afinal, como funciona a compensação usada pelos municípios? É um mecanismo legal que permite a uma prefeitura quitar um débito com a Receita Federal usando um crédito que tem a receber do próprio órgão, sem precisar pagar em dinheiro. O problema apurado pela operação é que, segundo as investigações, os créditos usados por esses municípios foram considerados inexistentes depois da análise fiscal, o que significa que os débitos na prática nunca teriam sido quitados de verdade. Se as compensações forem consideradas indevidas, os municípios podem ter que pagar os tributos que deixaram de ser recolhidos, com juros e multa. Os fatos investigados também podem configurar crimes como estelionato contra a administração pública, organização criminosa e lavagem de dinheiro. Até agora, os órgãos não divulgaram os nomes dos municípios nem dos consultores investigados. Reportagem Sofia Muniz.
9: Eleições 2026. Pesquisa Datafolha revela que o voto, né, útil reforça a liderança de Lula e de Flávio Bolsonaro.
15: O Instituto Datafolha divulgou nesta quinta-feira mais uma pesquisa de intenção de votos para a presidência da República. Lula, do PT, mantém a liderança com 40% da preferência do eleitorado. Flávio Bolsonaro, do PL, conta com 36% no primeiro turno. A pesquisa foi realizada nesta terça e quarta-feira e ouviu 2.002 eleitores em todo o país. De acordo com o Datafolha, a pesquisa mostra o impacto dos fatos políticos atuais, principalmente a crise no STF e o reajuste do Bolsa Família. Em um eventual segundo turno, Lula tem 47% das intenções de voto contra 45% de Flávio Bolsonaro, o que indica empate técnico entre os líderes das pesquisas. Lula e Flávio empatam em rejeição também. 45% do eleitorado dizem não votar em nenhum dos dois candidatos. No bloco de baixo, na corrida eleitoral, aparece Augusto Cury do Avante com 5%, Ronaldo Caiado do PSD com 4% e Renan Santos do Missão com 3% da preferência do eleitorado. Romeu Zema do Novo conta com 1%. Esses candidatos têm perdido eleitores por conta do pedido de voto útil dos líderes nas pesquisas. Samara, do UP, tem mantido 1% das intenções de voto. Os demais candidatos aparecem com 0% no Datafolha. A pesquisa foi registrada no Tribunal Superior Eleitoral com código BR-00304-2026. A margem de erro é de 2 pontos percentuais para mais ou para menos. Agência Rádio Web de Brasília, Alan Barbosa.
9: 1 hora em ponto, lembrando a você que hoje é dia do rádio, né? Hoje é considerado o dia do rádio. Então, esse é órgão de comunicação que cada vez mais, ao invés de diminuir, ele cresce, né? Então, aí, hoje é considerado o dia do rádio. Olha, vamos aqui pro comercial, que daqui a pouco nós já vamos adentrar, então, a última hora da nossa programação. Olha, gente, que se liga na gente. Um abraço carinhoso aí à Dona Margarida, aí na escadinha, né? Na escadinha, aí próximo ao Lar São Miguel, sempre ligada na nossa programação. Dona Margarida, obrigado aí pela companhia, obrigado pela sintonia. 1 hora e 1 minuto.
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9: Uma hora e sete minutos e vamos aqui ainda na redação, porque a informação chega e nós mantemos você informado. Olha, prazo para baixar e validar o e-título vai até o dia 3 de outubro.
10: São 10 dias para o primeiro turno das eleições gerais. E quem pretende usar o aplicativo e-título para votar precisa ficar atento ao prazo. O download e a ativação do aplicativo estarão disponíveis até as 23h59 do dia 3 de outubro, véspera da votação. Segundo o TSE, o serviço será interrompido nos dias de eleição para evitar sobrecarga e possíveis problemas no aplicativo. A versão digital do título com foto pode ser usada como documento de identificação na hora de votar. Mas atenção, o eleitor precisa apresentar o documento diretamente na tela do celular ou tablet. Prints ou fotos da tela não serão válidos. Para utilizar o e-título no primeiro turno, é preciso baixar o aplicativo gratuitamente, disponível para celulares Android e iOS, e fazer o primeiro acesso até o dia 3. Na ativação, o eleitor deve informar nome completo, data de nascimento, CPF ou número do título e nome dos pais. Depois, é necessário responder às perguntas de segurança, criar uma senha e fazer a validação facial. O aplicativo também permite consultar o local de votação, a zona e a seção eleitoral. Quem estiver com o título suspenso ou alguma restrição cadastral poderá acessar o aplicativo, mas continuará impedido de votar. Agência Rádio Web, produção e reportagem, Cassie Balog.
9: 1:08. Olha, um abraço carinhoso aí para minha amiga, a vereadora Aline Mendes, que ontem, né, me presenteou aí com o título honorário da cidade de São Zumon. Obrigado aí a vereadora Aline, né, pelas considerações, pela amizade e o reconhecimento, né? Até porque eu não sou sandumonense, né? Eu sou da capital, sou de Belzonte, isso. Mas tenho a cidade de São Zumon no coração, porque aqui eu fui criado, vim para cá pequeno. Então, mais uma vez, agradeço aí a vereadora Aline Mendes por essa homenagem, né? Olha, um abraço carinhoso aí, né? Pra minha amiga Neia, já tá lá na sua labuta, já nos preparativos pra fazer aquele rango delicioso no próximo domingo, hein? E já tô sabendo que vai ser arroz, tutu, macarronada cremosa, maionese, salpicão, frango e lombo assado, hein? Meu amigo, já enchi a minha boca d'água só de falar aqui, ó. Olha só, arroz, tutu, macarronada cremosa, maionese, salpicão, frango e lombo assado. Minha amiga Neia, aí na rua Eusébio José Ferreira, número 33, no Córrego do Ouro. Esse telefone tem que estar na porta da geladeira. 3252-0813. Com essa quantidade de coisa, haja panela pro meu amigo Castilho Lambari lavar, né? Haja panela, e é panelão. Olha, deixa eu trazendo aqui, abrindo a programação musical de hoje, vou fazer a minha veinha cantar, né? Porque eu tava lá terminando, me preparando pra vir, ela tava lavando as louças cantando essa canção. Aí, Isaac, ela vai queimar as gorduras, né? Que ela adquiriu aí nesse almoço delicioso, né? Minha veinha me pegou pela boca. É, vai vendo aí, ó. Chegando lá de modo especial pra minha veinha, minha Cristina, ao seu Valença, La Belle Bijou!

0: Aí, relembrando sucesso ao seu Valença, La Belle Biju, Estação JB, a boa música, não tem idade. Obrigado pela companhia, obrigado pela sintonia, aonde quer que você esteja e de que forma você esteja. Olha, lembrando você, um abraço carinhoso aí pro meu amigo Valmar, hein? 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
6: 1:16.
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2: 1:21, deixa-me ver aqui a última informação da tarde. Em 6 em cada 10 brasileiras jovens não faz exames ginecológicos preventivos.
3: A maioria das mulheres brasileiras não realiza exames relacionados à prevenção de doenças ginecológicas. É o que revela uma pesquisa realizada pelo Instituto Locomotiva, em parceria com o Grupo Brasileiro de Tumores Ginecológicos, que entrevistou 800 mulheres de 18 a 25 anos de idade. O levantamento revelou que 64% delas não realizaram exames ginecológicos preventivos nos últimos 12 meses. Em outras palavras, significa que 6 em cada 10 mulheres deixaram de fazer procedimentos importantes para a detecção precoce de doenças, incluindo alguns tipos de câncer. O levantamento mostra que o exame Papanicolau, por exemplo, considerado fundamental para a prevenção e diagnóstico precoce de câncer do colo do útero, foi realizado por apenas 39% das entrevistadas. Outras 61% não fizeram o exame, apesar de a maioria afirmar conhecer a importância. A ultrassonografia transvaginal também apresentou baixa adesão. Apenas 43% das mulheres realizaram o exame no último ano, enquanto 57% não passaram pelo procedimento. Já em relação ao exame clínico ou autoexame das mamas, 59% das entrevistadas disseram não ter realizado nenhum tipo de avaliação preventiva. E o teste de DNA para detecção do HPV foi o menos acessado entre todos os procedimentos analisados. Segundo a pesquisa, 78% das mulheres não realizaram o exame no último ano. O estudo também identificou dificuldades no atendimento ginecológico. Apenas 3 em cada 10 mulheres consideraram que a última consulta foi totalmente esclarecedora. Além disso, quase metade das entrevistadas afirmou ter deixado de retornar ao ginecologista após uma experiência considerada ruim. É sempre importante lembrar que os exames preventivos são de fundamental importância para a saúde da mulher, especialmente porque o câncer do colo do útero continua entre as principais causas de morte por câncer em mulheres jovens no Brasil. A doença está associada ao HPV em cerca de 99% dos casos. Exames como Papanicolau, mamografias e consultas ginecológicas, além da vacinação contra o HPV, são oferecidos pelo SUS. Da Rádio 2, Milena Abreu.
2: 1:24, lembrando você que hoje, né, é o sexto dia da novena em honra a São Miguel e Almas. Nós estaremos aí agora às 3 horas com a presidência do Padre Márcio Vieira, ele que é pároco aí da paróquia Nossa Senhora da Glória, às 3 horas da tarde, né? E às 7 horas da noite, quem estará presidindo a missa e a novena será o Padre João Francisco, da paróquia Nossa Senhora das Mercês, em Mercês, né? Ele que pertence à Arquidiocese de Mariana. Um abraço carinhoso aí por uma turma que sempre eu estou também lá na cidade de Mercês, reunido com as famílias, no qual a gente está sempre fazendo momentos de oração. Lembrando que às 3 horas a Rádio Cultura está transmitindo aí a novena diretamente lá do Santuário São Miguel. Olha, vamos tocar aqui, já que eu vou tocar essa canção aqui, ó. Vou mandar um abraço carinhoso aí para um casal, ex-vizinhos, né? A Ana e o Salvador, sempre ligada conosco aí na Avenida Rui Barbosa. Um abraço pro meu amigo Márcio. É, o Márcio aí na padaria Pão e Vinho. O Edinho, a dupla Batman e Robin, né? E também aí, ó, vamos fazer a alegria aí do Canjica e do Amilson, né? É, vai chegando aqui, ó, Alcione, a Loba, hein? Ô, seu José Cândido, meu senhor, não vai matar esse porquinho, não? Então deixa pra partir do dia 5, porque aí eu vou estar de férias, aí eu vou ter um tempo melhor de comer com mais tranquilidade da carne aí desse porco aí, viu? É, se Deus quiser. Chegando, Alcione, a Loba!

0: Aí, que bela canção, Alcione, a Loba, né? Estação JB, a boa música, não tem idade. Olha, lembrando a você que hoje, às 7 horas da noite, pela graça de Deus, estaremos aí na paróquia São João Batista, em São João da Serra, como acontece toda a última sexta-feira de cada mês, num momento oracional, onde nós temos aí feito essa devoção às mãos ensanguentadas de Jesus. Eu estarei lá rezando o terço, ministrando a palavra, meu amigo Rafael ministrando a música, minha amiga Margarete também aí do movimento da bandeira do Divino Espírito Santo também nos auxiliando, e é momento de muita graça. Então, a partir das 7 horas da noite, na paróquia São João Batista, em São João da Serra, esse belíssimo momento que está acontecendo agora toda a última sexta-feira do mês. Mais uma vez agradecendo também o padre Francérgio pela abertura que ele também está dando aí para nós evangelizarmos, né, nas suas comunidades. Que Deus continue abençoando, o manto da bem-aventurada Virgem Maria envolvendo e também o Espírito Santo capacitando-lhe hoje e sempre.
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0: 1:32.
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12: 1:35. Obrigado aí pela companhia, obrigado pela sintonia. Lembrando você que vem aí, Trio de Festa de Santa Terezinha, né? Vai fazer jus aos 85 anos de existência do Educandário Santa Terezinha. Vai começar, deixa eu me ver, na próxima segunda-feira, né? O trio sempre às 8:30 da manhã. Então você não pode perder. Lembrando você que na segunda-feira tem festa também, tem missa no Pedacinho do Céu, que é Erminda, São José e Santa Terezinha lá na Ponte Preta, né? Às 15h, Santa Missa. Mas a partir do meio-dia já tem uma logística belíssima, né? Você não conhece a Erminda, São José e Santa Terezinha na cidade? Incrível, hein? Você tem que conhecer. Olha, deixa eu trazer uma sequência belíssima aqui, até porque a boa música não tem idade. No primeiro momento, relembrando ele, hein? Amor Atrevido, GP, depois Zé Ramalho, Admirável Gado Novo. Um abraço aí pro meu amigo Daniel. É, lembrando que no domingo continua lá, ó, aquelas carnes assadas belíssima e também aquela farofa, aquele salpicão, e eu recomendo o pão de alho. Domingo passado ele me deu lá, me fez uma graça com um torresmo lá, meu amigo, tava top, hein? Um abraço aí pra galera ligado na nossa programação.

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0: Aí, 1h45, que bela sequência no primeiro momento. Amor Atrevido, AGP e Zé Ramalho, Admirável Gado Novo. Olha, gente, que se liga na gente. Oi, João, aqui é a Samara de Aracitaba. Manda um alô para Lavínia e o Pedro. Um abraço e um abençoado fim de semana, né? Tá aí a Samara. Minha querida amiga Samara, você está nos ouvindo aí através da internet no www.radioculturasd.br ou você está no rádio comum nos ouvindo aí na cidade de Aracitaba, hein? Faz tempo, hein? Fala conosco aí. Tu tá na internet ou no rádio comum? Um abraço aí pra Samara em Aracitaba. Faz tempo que eu não vou lá fazer também pregações, né? Eu ia muito lá na cidade de Aracitaba fazer momento de espiritualidade, né? Quem sabe a gente aparece por aí. Olha, falar nisso, a minha amiga Neia tá lá, tá ouvindo. Então, domingo tem, hein, Neia? Arroz, tutu, macarronada cremosa, maionese, salpicão, frango, lombo assado, hein? Ô, coisa boa, hein? A Neia aí no Corvo do Ouro. Telefone dela lá, 3252-0813. 3252-0813. Daqui a pouco voltando para finalizar aí a nossa programação.
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7: 1h47.
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4: 1:51, momentos finais da nossa programação. Olha, lembrando a você que continua a festa de São Francisco de Assis, aí na comunidade São Francisco de Assis, no Boa Vista, né? É o setinário que vai até o dia 29, sempre às 7 horas da noite. E no dia 26, né? No sábado, amanhã, show de prêmios a partir das 4 horas da tarde. Tá tendo também a festa de São Cosme e São Damião e acontecendo, né, hoje ainda tem o trido, às 6:30 com o Santo Terço e às 7 horas a celebração, né? Amanhã, dia dos padroeiros, dia 26 de setembro, 6 horas o terço na comunidade São Jorge, 6:30 procissão saindo da comunidade São Jorge para a capela de São Cosme e São Damião, aí no quarto depósito, na rua Carlos Augusto do Nascimento, né? Olha, nossos parabéns aí para o Alexandre Pires, a Valéria Rodrigues, a Liliane Cristina, né? Hoje também quem está celebrando toda a vida é o professor Felipe Aquino, né? Um abraço carinhoso aí também para a Carla e o Daniel, minha nossa amiga ouvinte aí, a Carla e o Daniel, celebrando 33 anos de vida matrimonial, né? Que Deus continue abençoando aí esse laço matrimonial seu junto com o Daniel, viu, Carla? É, minha amiga Dona Pen Escobar, vai preparando arroz doce aí, né? Depois do dia 5 de outubro, vou bater aí nessa porta e tomar aquele café, né? Olha, lembrando a você que no domingo, ô, minha amiga Silvana, como é que é? Esse povo já arrancou as mandioca aí, ó, porque os bitoneiros já tá tudo de plantão, hein? É, tá tudo de plantão, porque eles sabem que lá na comunidade Nossa Senhora Aparecida, além daquele almoço belíssimo que é feito lá, tem aquela janta espetacular da Dona Luísa, né? E as sobremesas que ela faz. Então, os bitoneiros, ó, os bitoneiros adultos aí, ó, o Lili, né? O Ivani já tá de butuca ligada, né? Nessa hora, até o Fusca do Banguela, arruma o motor, né? Pra ir também, né? E o meu bitoneira Júnior fica na expectativa. Então, vamos tá chegando aí, viu, ô minha amiga Silvana? Se Deus quiser, né? Água no feijão, não. Trupico no feijão, que chegou o João e Companhia Limitada, né? Falando nisso, a partir das 3 horas, viu? 3 horas, tarde de espiritualidade aí na comunidade Nossa Senhora Aparecida, em Cachoeirinha. Agradecendo também o Padre Bill, né? É, a gente agradece ele, o Padre Márcio. Temos aí uns sacerdotes que liberam as suas comunidades para a gente possa fazer esse trabalho de evangelização. Que Deus continue abençoando eles, né? O sim, seja cada vez mais renovando o seu sim diário, que o manto da bem-aventurada Virgem Maria os envolva, né? Livrando de todo o mal e também que o Espírito Santo os capacite. Então, muito obrigado pelo carinho e pela autorização, né? Então, lembrando que a minha amiga Néia, no domingo tem o quê? Arroz, tutu, macarronada cremosa, maionese, salpicão, frango e lombo assado, né? 3252-0813, telefone da Néia. O meu amigo Daniel, com aquele rango belíssimo, ou seja, rango não, né? As carnes assadas, frango assado e farofa e salpicão. Vou terminar aqui, ó, com essa belíssima página musical, lembro muito da minha mocidade, hein? Tem gente que vai lembrar, os Meirelles vai lembrar da época do social, hein? E aí, lembrando a você que na sequência nós teremos Alessandra Batista, Fato e Prosa, depois a transmissão do sexto dia da novena. Eu volto segunda-feira, se Deus assim nos permitir, depois do horário eleitoral, né? Que é 12:25. E tenhamos um final de semana abençoado por Deus e aquela básica. Você que é cristão, católico, apostólico, romano, domingo sem missa é semana sem graça. Olha que sucesso que nós vamos relembrar. Timaya e Gal Costa. Aí, Canjica, aprende a ouvir música, rapaz. Um dia de domingo.

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2: 2 e 3.
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2: 2 e 3.
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0: Boa tarde, uma excelente tarde, você ligado na 90.1, ligadinho, ligadão, ligadaço aqui nesta tarde, sexta-feira, sextou, meu povo, é 25 de setembro, o mês de setembro passou assim, ó, acabou, tipo assim, né? Nesse momento, 23 graus aqui na Terra do Pai da Aviação, tem sol, com a graça do Senhor Jesus, o sol apareceu na Terra do Pai da Aviação, um dia mais quente que ontem, sol com muitas nuvens, períodos de céu nublado. Mas à noite tem a possibilidade de pancada de chuva. Mínima de 15, máxima de 24 graus para hoje. Vamos dar uma espiadela aqui nos próximos dias, afinal de contas hoje é sexta, sextou e você quer saber como é que fica o final de semana, né? Então olha só, amanhã, sábado, mínima de 16, máxima de 29. Então a gente está tendo assim um salto na temperatura, né? A gente subiu ele de 20 para 26, indo a 29 graus amanhã. Sol com muitas nuvens durante o dia, período de céu nublado, noite com muitas nuvens. E no domingo, mínima de 17, máxima de 28, sol e muitas nuvens à tarde, à noite o céu ainda fica com muita nebulosidade, mas não chove. Lembrando que, eu não lembro se eu comentei com vocês ontem aqui, mas o efeito El Niño, esse que derruba a temperatura e faz sol e faz chuva e etc, etc, etc. Então, ele está trazendo uma massa de ar quente, o que está fazendo a temperatura subir muito agora nesse final de semana. Então, não tem previsão de chuva para o final de semana, só tem previsão de chuva para hoje, mas não tem nem para sábado nem para domingo. Então, carpe diem, aproveite o dia, aproveite o seu final de semana aí da melhor maneira possível. Aproveitar novena, né? Último final de semana da última semana da novena, em honra a São Miguel, hoje é o sexto dia, aproveitar o final de semana. E hoje, sexta-feira, dia 25 de setembro de 2026, é um dia marcado por momentos decisivos na história da aviação, da diplomacia e da astronomia, além do aniversário de grandes ícones do cinema, da música e da literatura. No ano de 1513, no dia 25 de setembro do ano de 1513, Vasco Núñez de Balboa avista o Oceano Pacífico. O explorador espanhol tornava-se o primeiro europeu a contemplar o Oceano Pacífico a partir do Novo Mundo, após cruzar o Istmo do Panamá, batizando originalmente de Mar do Sul. Vamos recapitular suas aulas de geografia, né? Ou você faltou a aula de geografia ou estava muito ocupado jogando bolinha de papel no colega, talvez perdeu essa aula, né? Mas aqui, ó, todo o Brasil, a costa brasileira que é banhada pelo mar, com exceção de Minas Gerais que não tem mar, só tem mar de morro, é banhada pelo Oceano Atlântico, né? Lá do outro lado do Oceano Atlântico, você pegar aqui, né, foi ali pro Rio de Janeiro, pegar o mar e for indo, aí vai depender muito. Se você for, tipo, reto, você vai sair ali em algum país da África do Sul. Mas se você for subindo, você vai sair lá na Europa, né? Então, o Oceano Atlântico, ele banha toda essa parte aqui do Brasil, todo o Brasil, toda a costa brasileira, toda a costa, né, esquerda ali, vamos dizer assim, da África do Sul e também da Europa e também dos Estados Unidos, né? A parte dos Estados Unidos que tem essa mesma face voltada aqui para o lado do Brasil também é banhada pelo Oceano Atlântico. Já do outro lado da América do Sul, ali o Chile, né, aqueles países que estão lá na outra ponta da América do Sul, inclusive lá em cima nos Estados Unidos, já a outra ponta dos Estados Unidos, são banhados pelo Oceano Pacífico, né? Então, assim, o Vasco da Gama, ele foi o primeiro europeu a cruzar esse Oceano Atlântico e chegar aqui nas Américas, né? Ele chegou nas Américas antes do Cristóvão Colombo. E aí, depois, ele foi ali pelo Istmo do Panamá e foi o primeiro europeu a avistar o Oceano Pacífico. Em 1981, Sandra Day O'Connor assume como a primeira mulher na Suprema Corte dos Estados Unidos. Após ser confirmada pelo Senado norte-americano por unanimidade, a magistrada marcava a história do judiciário global ao se tornar a primeira mulher a integrar a Suprema Corte norte-americana. E em 2015, há 11 anos atrás, gente, parece que foi ontem, mas já tem 15 anos, né? O lançamento dos Objetivos de Desenvolvimento Sustentável, a ODS, na cúpula da ONU sobre o desenvolvimento sustentável em Nova York, líderes mundiais adotavam a Agenda 2030, composta por 17 objetivos globais para erradicar a pobreza, proteger o planeta e garantir a paz e a prosperidade. Então, de 2015 a 2030, faltava 15 anos, né? 11 já se foram. Estamos em 2026. Então, assim, quem fez, fez. Quem não fez, só tem mais 4 anos para fazer. Estamos de olho. Hoje é o Dia Nacional do Trânsito, data criada no Brasil para promover a conscientização sobre o respeito às leis de trânsito e prevenção de acidentes e a segurança de pedestres e motoristas nas vias públicas. Hoje que eu estava vindo para o trabalho, quase que uma... Eu não sei como é que chama, não é bicicleta motorizada, mas também não é uma moto, é uma scooter. Esse negócio que agora a gente monta a febre elétrico, uma quase me lambeu ali no caminho, né? Porque eles não fazem barulho, quem tem não faz barulho, né? E uma rua, assim, largona ali de, sei lá, quase 20 metros de largura, eles quiseram vir bem na direção de onde eu estava atravessando, né? Hoje também é o Dia Mundial do Farmacêutico, instituído pela Federação Internacional Farmacêutica para celebrar e valorizar o trabalho dos profissionais da farmácia na promoção da saúde, pesquisa e uso seguro de medicamentos em todo o mundo. Já entre os aniversariantes de hoje, vamos começar pelos mais jovens. 57 anos de idade hoje, Catherine Zeta-Jones, aclamada atriz britânica vencedora do Oscar por sua atuação no musical Chicago e famosa por seus papéis em A Máscara do Zorro, Traffic e na série Vandinha. Ela que é a Mortícia da série Vandinha. 58 anos de idade, Will Smith, consagrado ator, produtor e rapper norte-americano. Vencedor do Oscar de melhor ator e astro de sucessos estrondosos do cinema na TV, como Um Maluco no Pedaço, A Procura da Felicidade, Homens de Preto e King Richard. E também protagonizou no Oscar uma das cenas mais icônicas, quando ele deu uma lapada ali na cara do Chris Rock. É do Chris Rock mesmo? Acho que foi. Deixa eu ver mais quem aqui. Mark Hamill, 75 anos, ator e dublador norte-americano, eternizado na história do cinema por interpretar Luke Skywalker na lendária saga Star Wars, além de sua célebre voz como Coringa em animações e jogos do Batman. 82 anos hoje, Michael Douglas, renomado ator e produtor norte-americano, vencedor de 2 prêmios Oscar, entre estrelas de clássico do cinema como Wall Street, Poder e Cobiça, Atração Fatal, Instinto Selvagem. Eu achava até que esses dois eram a mesma coisa, né? Porque assim, né? É tipo Lagoa Azul e Paradise, Instinto Selvagem e Atração Fatal. É, e a curiosidade aqui, né, que no Instinto Fatal, o Michael Douglas é contracena com a Catherine Zeta-Jones e os dois fazem aniversário do mesmo dia, né? Uma curiosidade interessante aqui. Bom, agora 2h17, vamos para o Toque Cultural com Zélia Guerra.
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2: Analfabeto até os 20 anos de idade, o escritor italiano Gavino Leda mostrou que nunca é tarde para aprender. Mesmo com idade avançada e tendo sido espancado pelo pai, a ponto de prejudicar sua visão, conseguiu concluir seus estudos. Em 1974, tornou-se escritor de renome ao publicar o livro Pai Patrão, onde narra sua vida, um garoto condenado pelo pai autoritário à rotina rude de um pastor de ovelhas. Mais do que um relato autobiográfico, é uma história de superação. Sou Zélia Guerra, da Planeta Azul Editora, dando um toque de cultura na sua vida.
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0: Estamos de volta agora a 2 horas e 26 minutinhos. Boa tarde, Sérgio Rodrigues.
1: E aí, Alessandra, boa tarde. Pois é, hoje, 25 de setembro, é o Dia Nacional do Rádio. Uma homenagem ao Edgar Roquette Pinto, que nasceu em 25 de setembro de 1884 e é considerado o pai da radiodifusão no Brasil. E é justamente nesta data festiva para nós que eu gostaria de fazer com os nossos ouvintes uma

0: dia em acusações mútuas. Isso a gente pode colocar aqui de forma crítica e construtiva, porque tanto um quanto o outro, e até mesmo os outros candidatos que estão disputando as eleições, eles têm as suas equipes de trabalho, né, formadas aí por jornalistas, por especialistas de marketing, e eu percebo que com muitos recursos o resultado não é como deveria ser. Porque nos programas eleitorais o que mais se ouve são trocas de acusações de corrupção, de quem foi que colocou aí os jogos de azar para que a população pudesse gastar dinheiro, né, nessas apostas online, né, muitos escândalos envolvendo diversos setores públicos, né, problemas com autoridades, né. É claro que a sociedade precisa de transparência e integridade, mas o eleitor também, ele espera por propostas concretas para o desenvolvimento do Brasil. E o rádio deveria ser o espaço para discutir como gerar empregos, melhorar a educação, fortalecer a saúde e impulsionar a economia. Quando o debate se reduz a ataques pessoais, perde-se a oportunidade de mostrar caminhos para o futuro. A pergunta é: qual é o futuro do Brasil? O Brasil precisa de ideias e não de denúncias e não de ações que possam prejudicar a democracia. Então, fica a nossa reflexão sobre tudo o que aconteceu ao longo desta semana. Vamos nos preparar, porque falta praticamente uma semana para as eleições. E é sobre isso que nós vamos falar daqui a pouquinho, na volta, né, na nossa próxima participação. Vamos falar sobre o prazo para baixar e validar o seu e-título, o título de eleitor virtual. Tá bom? Daqui a pouquinho a gente volta. Até já.
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0: Estamos de volta agora a 2 horas e 34 minutinhos e a Fundação Casa de Cabangu recebeu o selo ODS. Lembra que eu falei agora há pouco dele no início do programa? Então, a Fundação Casa de Cabangu aqui de São Zumor recebeu o selo no grau bronze, referente ao ciclo 2026, em reconhecimento ao compromisso com a sustentabilidade, a Agenda 2030 da ONU e a construção de um futuro melhor. Representantes da Fundação Casa de Cabangu estiveram presentes em São Paulo na Conferência Nacional pela Paz e Sustentabilidade, o presidente da Fundação, Thiago Guimarães, o vice-presidente Levi de Assis Oliveira e o tesoureiro Hércules da Silva Gomes, participando de um encontro que reuniu lideranças e representantes dos setores público, privado e da sociedade civil em torno de um propósito comum: acelerar a construção de um Brasil mais sustentável, inclusivo e comprometido com a paz. Receber o grau bronze do selo ODS é motivo de orgulho para a Fundação e, ao mesmo tempo, um estímulo para continuar avançando, é o que disse a diretoria da Fundação. E eu peguei aqui um trechinho, né, da fala deles para a gente acompanhar. Deixa eu voltar aqui. Gente, Deus, o negócio não quer funcionar de jeito nenhum, meu filho. Tem que funcionar. O pessoal de casa quer ouvir. Vamos ver se agora vai dar certo aqui. Agora bugou, foi o outro lado aqui do negócio. Ah, meu pai eterno, vamos lá. Cada hora é um negócio diferente. Agora acho que vai dar certo. Vamos ver aqui, ó. Dando uma voltinha aqui.
1: Essa certificação dos ODS. Colocar o Museu de Cabangu, a Fundação Casa de Cabangu, perto de tantas pessoas em potencial, fazer com que a casa seja falada, seja conhecida e reconhecida, é a nossa missão. Eu acredito que o Santos Dumont estivesse aqui, ele estaria muito feliz, porque tudo que os ODS falam, ele também concorda. A melhoria do planeta em diversas frentes. Nós conquistamos, com o primeiro passo, nós conquistamos o selo bronze. Ano que vem, o prata, e se Deus quiser, daqui a 2 anos, com muito trabalho, nós conseguiremos o ouro. Tudo no seu tempo. Devagar e sempre, e com o básico bem feito.
2: Então, às vezes, a gente não tem a noção de que o museu pode estar linkado com esses objetivos, mas tem sim. Inclusive, várias instituições e vários locais também têm essa possibilidade. E para a gente é muito importante, porque é o primeiro selo nacional que a gente tem, que está em conjunto com a ONU, né? E é muito importante para o museu ter essa visibilidade e estar compromissado com esses itens de sustentabilidade também.
3: É satisfatório demais para todos nós termos essa certificação em apenas 6 meses, porque no dia 22 de março deste ano nós abrimos as portas do museu, e com o propósito de fazer o museu não ser estático, mas um museu dinâmico, que integrasse toda a comunidade sandomonense e toda a região nessa nossa empreita de elevar o nome de Alberto Santos Dumont e as conquistas que ele propiciou para a humanidade.
0: Então tá aí, né, a fala do pessoal aqui do Museu Cabangu falando sobre como é importante, né, para a cidade de Santos Dumont e também para o museu em si, essa certificação. E o Papa Leão XIV está na França. Eu não sei se vocês já viram, mas eu achei muito legal, vi agora nas redes sociais, agora há pouco, todas as igrejas da França bateram seus sinos durante 7 minutos quando o Papa pisou no solo francês, né? Para avisar, o Papa está entre nós. Durante 7 minutos, todas as igrejas da França, né, badalaram ali seus sinos. Eu achei assim muito impactante, eu arrepio só de pensar. E já para você não ficar com invejinha, né? A sala de imprensa da Santa Sé divulgou os detalhes, né, dessa longa peregrinação do Papa. Ele está viajando, conhecendo, indo a vários países, né? Conhecendo não, porque muitos ele já foi, né? Inclusive aqui no Brasil ele já esteve quando cardeal. E ele fará uma visita do dia 6 até o dia 17, ou seja, 11 dias do mês de novembro, aqui na América do Sul. Vai vir no Brasil, Alessandra? Não, não vai vir no Brasil, não. Ele vai estar visitando o Uruguai, a Argentina e o Peru na viagem apostólica mais longa de seu pontificado até agora. É porque é tão longe, né, que não compensa vir e ficar pouco tempo, né? Já tem que resolver a vida, né? Encontros, celebrações, visitas e orações em santuários com etapas em locais políticos e espirituais ricos em história e significado. O retorno à diocese de Chiclayo, onde foi bispo, e um dia passado na Amazônia peruana, entre missionários e os povos indígenas. Por falar em missionários, né, ele, em uma das suas falas lá na França, ele está falando várias coisas, indo em vários lugares, né? Uma questão, por exemplo, lá na França que ele levantou, é que a igreja dê prioridade, a igreja francesa dê prioridade à conversão missionária. É uma outra fala dele também, o Papa até nessa encíclica dele, né, Humanitas, Magnífico Humanitas, ele se diz muito preocupado com a inteligência artificial, né, e diz que as novas tecnologias não devem ser usadas para dominar e nem para colonizar. Além disso, o Papa pede, né, proteção à vida, proteger a vida, promover a paz, que não é equilíbrio de forças. Ele disse que foi à França para levar uma mensagem de paz ao mundo. Então tá aí, né, a viagem do Papa Leão XIV à França. Em novembro estará aqui na América do Sul, mas não aqui no Brasil, né? Mas teremos a nossa vez, com certeza. E agora, 2h41, e antes do intervalo, vou chamar aqui o João Begatti. O João Begatti, né, que está sempre trazendo aqui as matérias dele, né, e que ele, muitas delas, ele repercute também lá na nossa página, www.radiocultura.com.br. Então, entra na nossa página, que você vai ler alguns artigos aí, escritos pelo João Begatti. Ele manda a matéria e depois ele comenta em cima da matéria.
4: A reforma tributária, o acesso ao crédito e a competitividade das pequenas empresas estiveram entre os temas discutidos durante o seminário Pense nas Pequenas Primeiro, promovido pela Confederação Nacional da Indústria, a CNI, nesta quarta-feira, dia 23. Um dos principais pontos foi a transição para o novo sistema de impostos com o IBS e a CBS. A CNI estima que, em 10 anos, a economia brasileira poderá ser 8,7 pontos maior do que seria sem a reforma. Para a indústria, o crescimento adicional estimado é de 13,3%. O diretor de desenvolvimento industrial da CNI, Mário Sérgio Teles, ressaltou que os impactos positivos do novo sistema no crescimento econômico serão percebidos de forma concreta a médio prazo.
5: O efeito sobre o crescimento econômico, que hoje é teórico, né? Está no modelo, daqui uns 5, 6 anos, nós vamos conversar sobre o efeito econômico que essa reforma tributária vai ter. E aí vai ser mais palpável, porque nós vamos estar vendo o que aconteceu.
4: Durante o evento, o presidente da CNI, Ricardo Alban, afirmou que as pequenas e médias empresas precisam estar integradas às cadeias produtivas e aos mercados internacionais.
6: Não adianta a gente focar na competitividade das grandes empresas, porque senão nós vamos ficar a reboque das cadeias produtivas internacionais e de outros concorrentes.
4: Na etapa sobre competitividade e acesso a mercados, o economista e professor da Universidade de Brasília, José Ronaldo de Souza, chamou atenção para a necessidade de aumentar a produtividade do país. Segundo ele, o crescimento econômico nas próximas décadas dependerá de ganhos de eficiência.
7: Vai crescer 2%, nós vamos ter que crescer 1% em média nas próximas décadas a produtividade, sendo que a gente ficou com ela estagnada por décadas. Então vai ter que ter uma mudança muito expressiva aqui no Brasil em termos de crescimento de produtividade.
4: No encerramento do evento, o debate voltou-se para o custo Brasil, apontado pela CNI como um dos principais obstáculos à competitividade das empresas brasileiras. Segundo a entidade, os custos provocados por problemas como infraestrutura e encargos relacionados à atividade produtiva chegam a R$1,7 trilhão por ano, o equivalente a 20% do PIB. Reportagem Marquesan Araújo.
8: Boa tarde a todos. Olha, atenção, muita atenção você que é pequeno empresário, microempresário ou está enquadrado no Simples Nacional. A partir de janeiro de 2027, começa uma nova realidade para as empresas brasileiras. E é importante entender uma coisa, né? O Simples Nacional continuará existindo, mas o empresário não poderá mais enxergar o regime simplesmente como um ponto seguro, onde basta pagar os impostos e seguir a vida. A reforma tributária vai exigir mais planejamento, mais informação e, principalmente, uma mudança na forma de administrar o negócio. O empresário terá que olhar para os números com muito mais cuidado. Não basta saber quanto vende, será preciso entender quanto custa, qual é a margem de lucro, quem são os clientes, quem são os fornecedores e, principalmente, como as novas regras tributárias poderão afetar a competitividade da empresa. E aqui está um ponto fundamental. A escolha do regime tributário e a maneira de operar poderão ter impacto direto na capacidade de competir no mercado. Por isso, 2027 pode parecer distante, mas para quem administra uma pequena empresa, o momento de se preparar é agora. Não dá para esperar a mudança chegar para depois tentar entender o que aconteceu. A reforma tributária traz uma transformação profunda no sistema de impostos brasileiros. E o pequeno empresário, que muitas vezes trabalha com margens apertadas e enfrenta diariamente juros, custos elevados e dificuldade de acesso a crédito, não pode ser pego de surpresa. É hora de colocar a gestão no centro das decisões. Informação, planejamento e orientação profissional deixam de ser luxo, passam a ser necessidade. Porque daqui para frente, sobreviver no mercado não dependerá apenas de vender mais. Será preciso administrar melhor, conhecer melhor os custos e tomar decisões cada vez mais estratégicas. Esse é o novo desafio para as empresas do Simples Nacional. E quem começar a se preparar agora terá mais condições de atravessar essa mudança com segurança. 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Grande abraço a todos.

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0: Tô de volta agora, 2h52. E quem voltou também junto comigo foi o Sérgio Rodrigues.
1: Estamos de volta, Alessandra, e agora para falar de um documento muito importante para as próximas eleições. Além de você ir às urnas, né, participar das eleições, votar, para não ter problema e nem atrapalhar, nem atrasar a fila, porque hoje a gente sabe que são muitos votos, são muitos candidatos, são muitos nomes. Leva a colinha, não esquece, presidente, governador, dois senadores, um deputado estadual e um deputado federal. Então, leva uma colinha com o nome dos seus candidatos. Mas não se esqueça de baixar e validar o seu e-título no seu celular. O prazo vai até o dia 3 de outubro.
2: Faltam 10 dias para o primeiro turno das eleições gerais. E quem pretende usar o aplicativo e-título para votar precisa ficar atento ao prazo. O download e a ativação do aplicativo estarão disponíveis até às 23h59 do dia 3 de outubro, véspera da votação. Segundo o TSE, o serviço será interrompido nos dias de eleição para evitar sobrecarga e possíveis problemas no aplicativo. A versão digital do título com foto pode ser usada como documento de identificação na hora de votar. Mas atenção, o eleitor precisa apresentar o documento diretamente na tela do celular ou tablet. Prints ou fotos da tela não serão válidos. Para utilizar o e-título no primeiro turno, é preciso baixar o aplicativo gratuitamente, disponível para celulares Android e iOS, e fazer o primeiro acesso até o dia 3. Na ativação, o eleitor deve informar nome completo, data de nascimento, CPF ou número do título e nome dos pais. Depois, é necessário responder às perguntas de segurança, criar uma senha e fazer a validação facial. O aplicativo também permite consultar o local de votação, a zona e a seção eleitoral. Quem estiver com o título suspenso ou alguma restrição cadastral poderá acessar o aplicativo, mas continuará impedido de votar. Agência Rádio Web, produção e reportagem, Cassie Balog.
1: Então, Alessandra, por hoje é só. Na minha participação no Fato e Prosa, eu encerro aqui. Logo mais às 18 horas eu volto com o Cultura News e a gente se encontra na segunda-feira. Mas fica o convite para os nossos ouvintes para que amanhã, às 8 da noite, fiquem ligados aqui na FM 90.1 no programa Nossos Momentos. O programa está muito legal, a gente ambientou assim, como se estivéssemos dentro de um grande auditório assistindo belíssimos shows. Amanhã, 8 da noite, aqui na FM 90.1. Tá legal? Boa tarde, bom fim de semana. Tchau, Alessandra.
0: Tchau, Sérgio. Boa tarde para você também. E lembrando também que Begatti e eu voltamos no domingo após a Santa Missa com Cultura Nostálgica, né? E como o Sérgio acabou de falar, o Fato e Prosa volta na segunda. E aí, na segunda, o Fato e Prosa vai ser especial. O Sérgio acho que esqueceu desse pequeno detalhe, né, Sérgio? 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Um excelente final de semana, um grande abraço, até lá, e eu fui.
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1: 2h57.
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1: 2h57.
2: Ó Maria Santíssima, que em vossa imagem milagrosa de Aparecida espalhais inúmeros benefícios sobre o Brasil. Eu, embora indigno de pertencer ao número dos vossos servos, mas desejando participar dos benefícios da vossa misericórdia, prostrado a vossos pés, consagro-vos o entendimento, para que sempre pense no amor que mereceis. Consagro-vos a língua, para que sempre vos louve e propague a vossa devoção. Consagro-vos o coração, para que depois de Deus, vos ame sobre todas as coisas. Recebei-nos, ó Rainha incomparável, no ditoso número dos vossos servos. Acolhei-nos debaixo da vossa proteção. Socorrei-nos em nossas necessidades espirituais e temporais, e sobretudo na hora da nossa morte. Abençoai-nos, ó Mãe Celestial, e com vossa poderosa intercessão, fortalecei-nos em nossa fraqueza, a fim de que, servindo-vos fielmente nesta vida, possamos louvar-vos, amar-vos e render-vos graças no céu. Por toda a eternidade, assim seja. Pela intercessão de Nossa Senhora Aparecida, Rainha e Padroeira do Brasil, a bênção de Deus Onipotente, Pai, Filho e Espírito Santo, desça sobre vós e permaneça sempre. Amém.

missa ou mantê-lo no modo silencioso. Aqueles que precisarem utilizar o banheiro ou tomar água, vão passar por fora do santuário para irem ao bebedouro e banheiros, e não ficar andando na frente do presbitério. Copos descartáveis não devem ser trazidos para dentro da igreja e não são um brinquedo para crianças. Pedimos que todos ajudem a manter a higiene dos banheiros. Não se deve mascar chiclete durante a missa e muito menos colocar o chiclete embaixo do banco. Sejam todos muito bem-vindos à celebração do quinto dia da novena de São Miguel Arcanjo e missa da sexta-feira da 25ª semana do tempo comum. Louvado seja nosso Senhor Jesus Cristo. Apresentemos a Deus as intenções que trazemos no coração para este momento de fé e as seguintes intenções. Sétimo dia de falecimento de Viviane Teixeira Mendes. Pelos irmãos que partiram para a casa do Pai: Walter José Ribeiro, Maria do Carmo Ramalho dos Santos, Alfredo Bittencourt dos Santos, Aloísio de Santos Dumont Ramalho, José Teixeira Ramalho Sobrinho, Ana Maria dos Santos Rocha, Ângela Maria Ramalho dos Santos, Maria Agostinha Teixeira, Joaquim Teixeira Ramalho, Arlinda Bittencourt dos Santos, Paulo Eremitas dos Santos, Vanessa Murim, Zélia dos Reis, Alzira, Raimunda, Juraci, João, Pedro, Edson, Maria Ribeiro, Ulício Ladislau Ribeiro, João e Domingas e Marília, Efigênia Grilo de Souza Borges, Vitória do Carmo Ferreira, Ivone de Abreu Almeida, Vicente de Paula. Maria das Graças de Paula, 2 anos, Hilda Alves de Paula, José Cristino Ferreira, 4 anos, Neuza Maria Fernandes Ferreira, Luiz Silva, Joaquim Miguel Martins e família, família Silva, Abreu, Almeida e França, Heloísa Helena de Assis, Durvalino e Rosa Machado. Em ação de graças a São Miguel Arcanjo, pela saúde de Ana Carolina Alves de Oliveira Vale, Alexandre Cruz, por uma graça alcançada de Giovanni Costa Mendes, aniversário de casamento, Jorge Marques Moreira e Lúcia Cândido Moreira, 55 anos de casados, Maria do Carmo e Luiz Carlos, 50 anos de casado. Em ação de graça pelos aniversariantes: Manuel Miguel Martins, 80 anos, Luiz Carlos, Maria Lúcia Cândido, Eliane Ramalho dos Santos Mendes, Alfredo Bittencourt dos Santos Filho. Irmãos e irmãs, a palavra de Deus nos convida hoje a refletir quem é Jesus em nossa vida, é a renovar nossa fé naquele que é o Cristo de Deus. Inspirado pelo exemplo de São Miguel Arcanjo, príncipe da milícia celeste, neste sexto dia da novena, somos chamados a fortalecer nossa confiança em Deus, permanecer firme na fé, combater com a oração e a vivência do Evangelho tudo aquilo que nos afasta do amor de Jesus. Com o coração aberto, unidos na fé e na oração, recebemos Padre Márcio e a equipe de altar. Cantemos.

0: Louvado seja nosso Senhor Jesus Cristo.
1: Para sempre seja louvado.
0: Boa tarde a todos.
1: Boa tarde.
0: Sejam bem-vindos, irmãos e irmãs, à nossa celebração. Mais esse dia de nossa caminhada de fé. Hoje, então, se minhas contas não estão enganadas, no sexto dia, né? Assim mesmo, não é? Acolhendo a cada um, queremos mais uma vez bendizer a Deus pelo esforço, pela perseverança com que Ele tem nos sustentado para estarmos aqui. Quero também, com muita amizade, com muita fraternidade, acolher o Padre Márcio, em nome de toda a nossa paróquia. Bem-vindo, Padre Márcio. Alegria a presença do Senhor aqui entre nós, né? Ontem falávamos aqui, Padre Márcio, na acolhida ao Padre Miguel, que é conterrâneo lá de onde eu nasci, lá do Progresso, né? Nós somos de lá, das memórias. E a memória muito fraterna que tenho também

0: o Senhor no meu sacerdócio e a maneira carinhosa com que o Senhor sempre me tratou lá em Lima Duarte. Naqueles poucos 2 ou 3 meses, eu acho, eu ainda fiquei lá ajudando no final de semana, mas já trabalhando no seminário com Dom Roberto, né? E o Padre Márcio sempre muito fraterno, sempre com muita deferência para comigo. E eu aproveito então aqui também para dizer isso publicamente, do meu agradecimento, do meu carinho, da minha amizade, não é, Padre Márcio? Por isso também fico feliz da gente poder estar aqui juntos na mesma cidade, trabalhando de alguma maneira também em parceria, não é? É muito bonito o fato de que em alguns momentos as nossas paróquias trocam ajudas, não é? Ajudas mútuas, né? Celebram juntas, por exemplo, na Semana Santa, também nos ajudando e nos fortalecendo uns aos outros. Como eu disse ao Padre Márcio na porta da igreja, ele está também nos emprestando lá da Paróquia da Glória algumas coisas de estrutura, de freezer e tudo mais. Assim como quando precisa da gente também aqui, a gente procura ajudar da melhor maneira, né? Porque nós somos a mesma igreja, não é? Nós somos a igreja de Jesus Cristo, a igreja que o Senhor plantou aqui nessa cidade, que a gente tem a missão de levar à frente. Então, obrigado pela amizade, pela parceria, e isso fique à vontade, porque a minha paróquia, a minha casa, é também extensão da sua casa, da sua paróquia. Muito obrigado, viu? Seja bem-vindo.
1: Ao nosso querido reitor do nosso santuário, é com alegria que também adentro esta casa de oração hoje, o nosso santuário arquidiocesano, como peregrino e devoto, sequioso de usufruir das bênçãos e graças de Deus, que ao longo desses 6 dias, essa comunidade paroquial vivencia ao celebrar este novenário que nos prepara para a grande solenidade de São Miguel Arcanjo, padroeiro de nossa cidade de Santos Dumont. Com alegria, iniciemos esta nossa celebração em nome do Pai e do Filho e do Espírito Santo.
2: Amém.
1: O Senhor que encaminha os nossos corações para o amor de Deus e a constância em Cristo Jesus. O Espírito Santo Consolador esteja sempre convosco.
2: Bendito seja Deus que nos reuniu no amor de Cristo.
1: Em Jesus Cristo, o justo, que intercede por nós e nos reconcilia com o Pai, abramos o nosso espírito a um verdadeiro arrependimento, para que, dignos, possamos aproximar-nos da mesa da ceia do Senhor. Contritos e humildes de coração, confiemo-nos à misericórdia do Pai, cantando.

0: Irmãos e irmãs, através da palavra, somos convidados a viver com coragem. Ouçamos.
1: Leitura do livro do Eclesiastes. Tudo tem seu tempo. Há um momento oportuno para tudo o que acontece debaixo do céu. Tempo de nascer e tempo de morrer. Tempo de plantar e tempo de colher a planta. Tempo de matar e tempo de salvar. Tempo de destruir e tempo de construir. Tempo de chorar e tempo de rir. Tempo de lamentar e tempo de dançar. Tempo de atirar pedras e tempo de as amontoar. Tempo de abraçar e tempo de se separar. Tempo de buscar e tempo de perder. Tempo de guardar e tempo de esbanjar. Tempo de rasgar e tempo de costurar. Tempo de calar e tempo de falar. Tempo de amar e tempo de odiar. Tempo de guerra e tempo de paz. Que proveito tira o trabalhador de seu esforço? Observei a tarefa que Deus impôs aos homens, para que nela se ocupassem. As coisas que ele fez são todas boas no tempo oportuno. Além disso, ele dispôs que fossem permanentes. No entanto, o homem jamais chega a conhecer o princípio e o fim da ação que Deus realiza. Palavra do Senhor.
0: Graças a Deus.

0: O Senhor esteja convosco.
1: Ele está no meio de nós.
0: Proclamação do Evangelho de Jesus Cristo, segundo

Aconteceu que Jesus estava rezando no lugar retirado e os discípulos estavam com ele. Então Jesus perguntou-lhes: Quem diz o povo que eu sou? Eles responderam: Uns dizem que é João Batista, outros que Elias, outros acham que és algum dos antigos profetas que ressuscitou. Mas Jesus perguntou: E vós, quem dizeis que eu sou? Pedro respondeu: O Cristo de Deus. Mas Jesus proibiu-lhe severamente que não contasse isto a ninguém. E acrescentou: O Filho do Homem deve sofrer muito, ser rejeitado pelos anciãos, pelos sumos sacerdotes e doutores da lei. Deve ser morto e ressuscitar no terceiro dia.

0: liturgia. Irmãos e irmãs em Cristo Senhor, na tarde de júbilo e profunda oração, elevamos os nossos corações e proclamamos solenemente o tema que conduz a nossa fé e a nossa comunidade neste novenário. Sob a proteção de São Miguel, caminhemos na luz de Cristo. São Miguel e a missão evangelizadora da Igreja. Este não é apenas um lema festivo, é o nosso programa de vida e fidelidade ao Evangelho. A missão que a Igreja recebeu de seu Senhor e que realiza sob o patrocínio do Príncipe da Milícia Celeste consiste em proclamar a verdade eterna, a verdade de que Deus é o Senhor absoluto da vida, do tempo e da história. Reunidos em festa, sob a forte e poderosa intercessão do
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0: Anjo São Miguel, o nosso coração se eleva para contemplar o chamado que o próprio Deus nos faz, o de caminharmos firmes na luz de Cristo. O tema geral de nossa festa nos recorda que São Miguel não é apenas um protetor nos combates espirituais, mas um guardião da missão evangelizadora da Igreja. E evangelizar significa, acima de tudo, anunciar o valor inestimável de cada vida humana criada por amor. Hoje, a palavra de Deus e o magistério da Igreja se encontram de forma profunda para nos falar sobre o valor sagrado da nossa existência. A instrução das diretrizes gerais da ação evangelizadora proposta para a nossa meditação ecoa como um brado profético em nossos dias. Ela nos recorda que a dignidade da pessoa humana não é um direito concedido pelo Estado, uma convenção ortogada pela ciência ou um privilégio reservado àqueles que possuem juventude, saúde, intelecto ou utilidade social. A dignidade humana possui uma raiz transcendente. Ela provém do fato inalterável de que cada ser humano foi plasmado pelo amor de Deus e chamado de modo único à comunhão eterna com o seu Senhor. Por conseguinte, nenhuma etapa da existência humana, desde o mistério sagrado da concepção no ventre materno até o declínio natural da velhice, pode ser considerada menos digna ou privada de seu direito inviolável à vida. Todavia, assistimos hoje um drama profundo. À medida em que a humanidade se afasta da referência ao seu Criador, ela adoece. Ela obscurece a própria identidade. Esvazia-se

o valor sagrado da existência e abre-se assustadoramente espaço para aquilo que o Papa Francisco tanto condenou e que o texto das diretrizes da ação evangelizadora reforça: a cultura da morte e o império do descartável, onde o ser humano passa a ser medido apenas por sua capacidade de produção ou bem-estar instrumental. Descarta-se o idoso porque já não mais produz. Descarta-se o enfermo porque gera custos. Descarta-se o nascituro no ventre materno por conveniência. Mas, na lógica de Deus, expressa pelo Salmo 143, que hoje cantamos nesta sagrada liturgia, o ser humano foi-nos apresentado como um sopro. E mesmo frente à nossa pequenez, o Senhor se inclina para nos salvar e nos defender. É precisamente neste cenário de combate espiritual e antropológico que compreendemos a urgência de caminharmos na luz de Cristo sob a proteção de São Miguel. O seu grito de guerra, quem como Deus, não ecoou apenas nos primórdios da criação contra a soberba de Lúcifer. Ele deve ecoar hoje em nossa sociedade, através da missão evangelizadora da Igreja. O adversário ataca de forma sutil, tentando implantar a cultura da morte através do descarte dos indefesos, da banalização do aborto e da eutanásia e do abandono daqueles que o mundo julga improdutivos. São Miguel é o guardião de nossa missão, porque nos convoca a combater essa mentalidade mundana. Ele nos ensina que defender a dignidade humana é defender os direitos do próprio Deus sobre a sua criação. A liturgia da palavra desta 25ª semana do tempo comum fortifica este ensinamento. O livro do Eclesiastes nos consola ao dizer que tudo tem o seu tempo determinado. Há um tempo para cada fase da vida, e cada fase tem sua beleza e seu valor aos olhos de Deus. Não temos o direito de abreviar ou descartar o tempo de ninguém. E no Evangelho, Jesus faz aquela pergunta que ecoa no íntimo de nossa alma: e vós, quem dizeis que eu sou? Pedro responde acertadamente: o Cristo de Deus. Mas Jesus logo mostra que ser o Messias significa abraçar a fragilidade da cruz, sofrer e ser rejeitado para salvar a todos. Jesus não descartou a dor, ele a assumiu por amor a nós. Ele nos ensina que a verdadeira grandeza está em servir,
em proteger os menores, em dar a vida pelos irmãos. Ao assumir o sofrimento, a rejeição e a morte, o Filho de Deus uniu-se a toda fragilidade humana. Ele conferiu a cada dor e a cada cruz

da irmã, especialmente nos mais vulneráveis. Jesus liga a sua identidade à cruz. É na cruz que Cristo assume a fragilidade humana em sua plenitude. Ao morrer pelos homens, inclusive pelos mais fracos, rejeitados e marginalizados, Jesus

que grita contra a cultura do descarte, defendendo a vida em cada uma de suas etapas. Portanto, caríssimos fiéis, que esta liturgia sagrada e o exemplo de São Miguel Arcanjo nos revistam da armadura da fé. Sejamos testemunhas corajosas da luz de Cristo em meio às trevas do materialismo e da indiferença, sob a proteção do príncipe da milícia celeste. Empenhemo-nos na missão evangelizadora de proclamar o evangelho da vida, combatendo com firmeza a cultura do descarte, para que em tudo Deus seja glorificado. Que esta festa de São Miguel seja um renovador do nosso compromisso pastoral. Sejamos, sob a proteção do arcanjo, defensores corajosos da vida. Que as nossas famílias e as nossas comunidades sejam espaços onde os idosos sejam escutados com paciência. As crianças sejam protegidas com amor. Os doentes sejam visitados com carinho. E cada ser humano seja respeitado em sua dignidade infinita. São Miguel Arcanjo, defensor da vida, defensor da Santa Igreja, ajudai-nos a caminhar sempre na luz de Cristo e a vencer a cultura do descarte com o poder do amor e da acolhida. Amém.

0: Irmãs e irmãos, elevemos agora o nosso clamor ao Deus Amor, que nos revestiu em dignidade, chamando-nos à vida por amor. Vamos, como igreja, a cada invocação, aclamar segundo a nossa irmã vai nos convidar.
1: Pela intercessão de São Miguel Arcanjo, atendei-nos, Senhor.
2: Atendei-nos, Senhor. Pelo nosso Papa, por nosso Bispo, por nossos sacerdotes e por todos que exercem a missão de conduzir o povo de Deus, para que sejam iluminados pela sabedoria divina e protegidos de toda adversidade. Rezemos ao Senhor.
0: Pela intercessão de São Miguel Arcanjo, atendei-nos, Senhor.
2: Por nossa comunidade paroquial, neste sexto dia da novena, para que, inspirada pela fidelidade de São Miguel Arcanjo, permaneça unida em oração, cresça na santidade e seja perseverante na luta contra

0: prática do bem, rezemos ao Senhor.
1: Pela intercessão de São Miguel Arcanjo, atendei-nos, Senhor.
0: Por todos os enfermos, especialmente aqueles que enfrentam doenças graves, pelos idosos, pelos que sofrem e pelos que se encontram desanimados, para que recebam de Deus a força, o consolo e a esperança. E encontre em São Miguel Arcanjo sinal de proteção e confiança. Rezemos ao Senhor.
1: Pela intercessão de São Miguel Arcanjo, atendei-nos, Senhor. Ó Deus, Pai de bondade, acolhei as preces que vos apresentamos neste sexto dia da novena de São Miguel Arcanjo. Concedei-nos, por sua poderosa intercessão, a proteção contra todo o mal, a perseverança na fé e a graça de vivermos segundo a vossa vontade. Isso vos rogamos por Cristo, nosso Senhor.
2: Amém. Apresentemos ao altar nossas vidas e intenções, pedindo a Deus, pela intercessão de São Miguel Arcanjo, a proteção e a perseverança na fé.

0: Orai, minhas irmãs e meus irmãos, para que esta família reunida em nome de Cristo possa oferecer um sacrifício que seja aceito por Deus Pai Todo-Poderoso.
1: Receba, Senhor, por tuas mãos esse sacrifício, para a glória do seu nome, para nosso bem de toda a sua santa igreja.

ao louvarmos os anjos e arcanjos que criastes e que foram dignos do vosso amor. A admiração que

0: Na verdade, ó Pai, vós sois santo, fonte de toda santidade. Santificai, pois, estes dons, derramando sobre eles o vosso Espírito, a fim de que se tornem para nós o corpo e o sangue de nosso Senhor Jesus Cristo.
1: Enviai o vosso Espírito Santo,
0: estando para ser entregue, e abraçando livremente a paixão, Jesus tomou o pão.

pronunciou a bênção de ação de graças, partiu e o deu a seus discípulos, dizendo: tomai todos e comei, isto é o meu corpo, que será entregue por vós.

Do mesmo modo, no fim da ceia, ele tomou o cálice em suas mãos e, dando graças novamente, o entregou a seus discípulos, dizendo: tomai todos e bebei. Este é o cálice do meu sangue, sangue da nova e eterna aliança, que será derramado por vós e por todos, para a remissão dos pecados. Fazei isto em memória de mim.

0: todas as vezes que comemos deste pão e bebemos deste cálice, anunciamos, Senhor, a vossa morte, enquanto esperamos a vossa vinda.
1: Celebrando, pois, o memorial da morte e ressurreição do vosso Filho, nós vos oferecemos, ó Pai, o pão da vida e o cálice da salvação, e vos agradecemos porque nos tornastes dignos de estar aqui, na vossa presença e vos servir.
0: Aceitai, ó Senhor, a nossa oferta.
1: Suplicantes vos pedimos que, participando do corpo e sangue de Cristo, sejamos reunidos pelo Espírito Santo num só corpo.
0: O Espírito nos una num só corpo.
2: Lembrai-vos, ó Pai, da vossa Igreja, que se faz presente pelo mundo inteiro. Que ela cresça na caridade, em comunhão com o Papa Leão, com o nosso Bispo Marco Aurélio, os bispos do mundo inteiro, os presbíteros, os diáconos e todos os ministros do vosso povo.
0: Lembrai-vos, ó Pai, da vossa Igreja.
2: Lembrai-vos da vossa filha Viviane Teixeira, que chamastes deste mundo a vossa presença. Tendo sido sepultada com Cristo em sua morte no batismo, participe igualmente da sua ressurreição. Concedei-lhes, ó Senhor, a luz eterna.
0: Concedei-lhes, ó Senhor, a luz eterna.
2: Enfim, nós vos pedimos, tende piedade de todos nós e dai-nos participar da vida eterna com a Virgem Maria, Mãe de Deus, São José, seu esposo, os apóstolos, São Miguel Arcanjo e todos os santos que neste mundo viveram na vossa amizade, a fim de vos louvarmos e glorificarmos por Jesus Cristo, vosso Filho.

0: O banquete da Eucaristia é sinal de reconciliação e vínculo de nossa comunhão fraterna. Unidos, irmãos e irmãs, rezemos, assim como o Senhor Jesus nos tem ensinado. Pai nosso,
1: que estais nos céus, santificado seja o vosso nome. Venha a nós o vosso reino. Seja feita a vossa vontade, assim na terra como no céu. O pão nosso de cada dia nos dai hoje. Perdoai-nos as nossas ofensas, assim como nós perdoamos a quem nos tem ofendido. E não nos deixeis cair em tentação, mas livrai-nos do mal.
0: Livrai-nos de todos os males, ó Pai, e dai-nos hoje a vossa paz. Ajudados pela vossa misericórdia, sejamos sempre livres do pecado e protegidos de todos os perigos, enquanto aguardamos a feliz esperança e a vinda do nosso Salvador, Jesus Cristo.
1: Vosso é o reino, o poder e a glória para sempre.
0: Senhor Jesus Cristo, dissestes aos vossos apóstolos: eu vos deixo a paz, eu vos dou a minha paz. Não olheis os nossos pecados, mas a fé que anima a vossa igreja. Dai-lhe segundo o vosso desejo a paz e a unidade. Vós que sois Deus com o Pai e o Espírito Santo.
1: Amém.
0: A paz do Senhor esteja sempre convosco.
1: O amor de Cristo nos uniu.

0: perante os vossos anjos, vou cantar-vos, ó meu Deus. Felizes os convidados para a ceia do Senhor. Eis o Cordeiro de Deus que tira o pecado do mundo.
1: Senhor, eu não sou digna de que entreis em minha morada, mas dizei uma palavra e serei salvo.

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0: Pelo sinal da Santa Cruz, livrai-nos, Deus, nosso Senhor, dos nossos inimigos. Em nome do Pai, e do Filho, e do Espírito Santo. Irmãos e irmãs, no momento de silêncio, ofereçamos agora, sob a intercessão de São Miguel Arcanjo, aqueles pedidos que trazemos no íntimo do nosso coração, nossas necessidades temporais e espirituais. E também lembremos-nos neste momento dos irmãos e irmãs que se recomendaram às nossas orações. Lembremos-nos também de apresentar sobre o patrocínio de São Miguel a ação de graças pelas muitas misericórdias e bênçãos que Deus derrama proficuamente sobre cada um de nós, seus filhos e filhas. Confiantes, rezemos. São Miguel Arcanjo, defendei-nos no combate. Sede o nosso refúgio contra as maldades e ciladas do demônio. Ordene-lhe, Deus, instantemente o pedimos, e vós, príncipe da milícia celeste, pela virtude divina, precipitai no inferno a Satanás e a todos os espíritos malignos que andam pelo mundo para perder as almas. Amém.
1: A dignidade da pessoa humana não se apoia em qualidades aparentes, como idade, saúde, desenvolvimento, capacidade intelectual ou utilidade social. Não é a sociedade, o Estado ou a ciência que concedem dignidade ao ser humano. É Deus mesmo que o cria por amor e o chama à comunhão consigo. Por isso, nenhuma fase da existência, desde a concepção até a velhice, pode ser considerada menos digna, ao ponto de lhe ser negado o direito à vida. Quanto mais nos afastamos dessa reverência ao Criador, mas esvaziamos o valor sagrado da existência humana, abrindo espaço para a cultura da morte e do descartável. Gesto concreto. Comprometo-me a reconhecer em cada pessoa que encontrar hoje a imagem de Deus criada por amor e a tratá-la com a mesma dignidade que desejo para mim, recusando qualquer julgamento baseado em aparência ou utilidade.

0: Vamos agora diante da imagem de nosso querido patrono, padroeiro de Santos Dumont, invocá-lo com a ladainha. Senhor, tende piedade de nós.
1: Senhor, tende piedade de nós.
0: Cristo, tende piedade de nós.
1: Cristo, tende piedade de nós.
0: Senhor, tende piedade de nós.
1: Senhor, tende piedade de nós.
0: Jesus Cristo, ouvi-nos.
1: Jesus Cristo, ouvi-nos.
0: Jesus Cristo, atendei-nos.
1: Jesus Cristo, atendei-nos.
0: Pai Celeste, que sois Deus,
1: tende piedade de nós.
0: Filho Redentor do mundo, que sois Deus,
1: tende piedade de nós.
0: Espírito Santo, que sois Deus,
1: tende piedade de nós.
0: Santíssima Trindade, que sois um só Deus,
1: tende piedade de nós.
0: Santa Maria, Rainha dos Anjos,
1: rogai por nós.
0: São Miguel,
1: rogai por nós.
0: São Miguel, cheio da graça de Deus,
1: rogai por nós.
0: São Miguel, perfeito adorador do Verbo Divino,
1: rogai por nós.
0: São Miguel, coroado de honra e de glória,
1: rogai por nós.
0: São Miguel, poderosíssimo príncipe dos exércitos do Senhor,
1: rogai por nós.
0: São Miguel, porta-estandarte da Santíssima Trindade,
1: rogai por nós.
0: São Miguel, guardião do paraíso,
1: rogai por nós.
0: São Miguel, guia e consolador do povo israelita,
1: rogai por nós.
0: São Miguel, esplendor e fortaleza da Igreja militante,
1: rogai por nós.
0: São Miguel, honra e alegria da Igreja triunfante,
1: rogai por nós.
0: São Miguel, luz dos anjos,
1: rogai por nós.
0: São Miguel, baluarte dos cristãos,
1: rogai por nós.
0: São Miguel, força daqueles que combatem pelo estandarte da cruz,
1: rogai por nós.
0: São Miguel, luz e confiança das almas no último momento da vida,
1: rogai por nós.
0: São Miguel, socorro muito certo,
1: rogai por nós.
0: São Miguel, nosso auxílio em todas as adversidades,
1: rogai por nós.
0: São Miguel, arauto da sentença eterna,
1: rogai por nós.
0: São Miguel, consolador das almas que estão no purgatório,
1: rogai por nós.
0: São Miguel, a quem o Senhor incumbiu de receber as almas que estão no purgatório,
1: rogai por nós.
0: São Miguel, nosso príncipe,
1: rogai por nós.
0: São Miguel, nosso advogado,
1: rogai por...
0: São Miguel, guardião da esperança,
1: rogai por nós.
0: Cordeiro de Deus, que tirais o pecado do mundo,
1: perdoai-nos, Senhor.
0: Cordeiro de Deus, que tirais o pecado do mundo,
1: ouvi-nos, Senhor.
0: Cordeiro de Deus, que tirais o pecado do mundo,
1: tende piedade de nós, Senhor.
0: Rogai por nós, ó glorioso São Miguel Arcanjo, príncipe da Igreja de Cristo,
1: para que sejamos dignos de suas promessas.
0: Rezemos juntos, Augusta, Rainha dos Céus, soberana Mestra dos Anjos, vós que desde o princípio recebestes de Deus o poder e a missão de esmagar a cabeça de Satanás, nós vo-lo pedimos humildemente. Enviai vossas legiões celestiais, para que sob vossas ordens e por vosso poder, elas persigam os demônios, combatendo-os por toda parte, reprimindo-lhes a insensatez. e lançando-os no abismo. Quem como Deus?
1: Ninguém.
0: Ó Mãe de bondade e ternura, vós sereis sempre o nosso amor e a nossa esperança. Ó Mãe divina, enviai os santos anjos para nos defenderem e redigir para longe de nós o cruel inimigo. Santos anjos.

Viva São Miguel Arcanjo! A gente pode sentar, por favor. Meus irmãos e irmãs, vou abreviar os avisos, porque se vocês estão ouvindo todo dia, vocês já escutaram os avisos, né? Mas algumas coisas só para a gente reforçar. Hoje à noite vem o padre João Francisco Xavier. Ele é lá da paróquia, lá também é um santuário de Nossa Senhora das Mercês, em Mercês, que é uma cidadezinha aqui pertinho, né? Porém, que pertence à Arquidiocese de Mariana. E amanhã, preside às 15 horas o padre Sérgio Renato, que é aqui da paróquia de São Sebastião, vigário junto com o padre Caio. E às 19 horas o Frei Alexandre, né? O Frei Francisco Alexandre, né? Eu chamo, na verdade, mais de Frei Francisco, né? Que trabalha aqui no Seminário Franciscano e está sempre também aqui com a gente, né? Hoje à noite temos o show da Maria Letícia, para o qual também todos são convidados após a missa das 19 horas, tá bem? Nossas barraquinhas estão a todo vapor. Quero lembrar também para a gente se organizar, como já expliquei ontem, em relação à questão lá do pagamento pelo celular. Na medida do possível, sempre que você conseguir, você já vai abrindo o aplicativo do banco um pouquinho antes na fila, porque isso facilita para poder conseguir pagar mais rápido, né? As camisas também continuam à venda. Muitas pessoas, eu estou vendo, já estão vindo aí com a camisa, né? Para participar da nossa festa. Bom, a missa da unidade. Sobre a missa da unidade, o que eu quero lembrar é que no dia da missa da unidade, que é domingo agora, haverá, sim, às 19 horas também a novena aqui, tá bom? Então, a missa acontece no horário das 15, será também feita a novena, mas nesse mesmo dia acontece a novena às 19, porque algumas pessoas têm perguntado assim: ah, padre, então não vai ter novena no domingo de noite? Não vai ter a novena, do mesmo modo, à noite, tá bom? Amanhã o show é com a Tainá Vasconcelos, que também é conhecida aqui na cidade. E no domingo o show com Ana Clara Rocha e Ítalo Poeta, que são artistas, digamos assim, identificados como católicos, né? Então, acredito que a música que eles cantam seja sempre essa música católica, por assim dizer. Isso no domingo à noite. Então, todos aqueles que quiserem participar também têm certeza que vão gostar do show deles, tá bom? Lembrar também que para a missa da unidade, eu estou pedindo esse esforço de que a gente possa ir participar da procissão também. Porque, como eu disse, todas as paróquias vão participar da procissão e nós também, ainda que sejamos a paróquia que está em festa ou que vamos receber os irmãos, nós estaremos lá também, porque senão ficaria muito feio da nossa parte a gente não estar presente na procissão, né? Então, a 1h30 nós vamos nos encontrar lá na Rua da Feira. Às 2h30 saímos então em procissão aqui para o nosso santuário para ter a missa às 3h. Com certeza vai ser uma missa muito bonita, com todos os padres da forania reunidos, as pessoas das mais diversas paróquias, né? Então, peço que a gente faça o esforço para poder participar. Bom, lembrar também da carreata nossa, não é? Para a gente ir se programando para o dia de São Miguel. Nós temos a missa às 8 da manhã, às 10 da manhã, às 11h30 a carreata saindo lá da Praça da Bíblia, para chegar aqui para a bênção dos veículos e motoristas.

0: a missa do meio-dia. Combinado? Então, todos aqueles que puderem, quem sabe você motiva lá o marido, ou a esposa, ou o filho, para poder vir com o carro, para participar, para receber a bênção, né? Vai ser um momento também muito bonito, né? A nossa tradição de fé também sempre tem o aspecto ou o gesto da carreata, que é uma forma dos motoristas pedirem a bênção de Deus também para o seu veículo, para o trajeto que realizam todos os dias, né? Então a gente quer fazer esse momento ser um momento também sob, debaixo da proteção de São Miguel Arcanjo. Por último, aquele alerta um tanto quanto desagradável, mas que tem que ser feito, como eu disse ontem, sobre algumas pessoas que infelizmente estão tentando praticar algum tipo de golpe usando o nome da nossa paróquia, do nosso santuário. Então, se alguém pediu a você alguma doação, certifique-se de que essa doação seja de fato para a nossa festa. Procure saber, se não for uma pessoa conhecida, veja se ela tem as listas, como nós fizemos, assinadas por mim, com o carimbo da paróquia, com o brasão da paróquia, com o meu carimbo, né? E, em última análise, como eu já disse também, você pode simplesmente trazer a sua doação e você mesmo entregar aqui no nosso escritório paroquial, no nosso santuário. Porque isso te dá a certeza de que a doação chegará diretamente aqui para nós, tá bem? Quero, então, mais uma vez agradecer a todos pela perseverança. Espero que a gente continue firme todos esses dias. Eu sei que ao longo do tempo o corpo às vezes vai ficando cansado, mas o coração está cheio de alegria, cheio da presença de Deus, né? E é por isso que a gente permanece firme. Quero então agradecer também ao Padre Marcos.
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0: Como eu disse no início, fico sempre muito tocado pela possibilidade da gente se ajudar mutuamente, da gente poder contar uns com os outros, né? Esses dias mesmo antes da festa, a gente estava precisando de um freezer emprestado, e eu mandei mensagem para o Padre Márcio, e ele assim que pôde também me retornou, dizendo, pode contar com o empréstimo do freezer, né? Porque para fazer uma festa nessas proporções, sempre dá muito trabalho. Então, muito obrigado pela amizade, conte comigo também, aquilo que a gente puder se ajudar mutuamente, o senhor pode ter certeza que nós estamos juntos, viu? Quero também entregar ao senhor uma pequena lembrança, como sinal do nosso agradecimento, da nossa gratidão pela presença do senhor nesse dia. Muito obrigado, padre.

Antes de nós encerrarmos, temos aniversário de casamento aqui de Jorge Marques e Lúcia Cândido, 55 anos, e Maria do Carmo e Luiz Carlos, 50 anos. Estão presentes? Se estiver presente, vem rapidinho aqui na frente para receber uma bênção.

Convido todos os irmãos a estenderem as mãos aqui para o altar sobre o casal. Vem cá, por gentileza, vem cá. Vem cá, vem cá, vem cá, vem cá, vem cá. Isso. Fique aqui com a esposa, ó. Aí. Vamos estender as nossas mãos para que, como irmãos e irmãs no batismo, pelo sacerdócio comum dos fiéis, nós possamos agora rogar a bênção do Senhor sobre este casal. Nossa proteção está no nome do Senhor. O Senhor vos abençoe e vos guarde. Amém. Ele vos mostre a sua face e se compadeça de vós. Amém. Ele volva para vós o seu semblante de misericórdia e neste tempo em que estáis a celebrar a alegria da vossa união matrimonial, o Senhor faça resplandecer sobre vós a fecundidade de sua graça e o dom de sua paz. Amém.

0: 4h40.
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0: decorou, né? É 55 Caiado Presidente.
1: É 55.
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12: Alô, alô, amigo ouvinte, um abraço para você. 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
1: 5:18.
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1: 5:32.
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1: 5:45.
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2: 6 e 2.
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4: O anjo do Senhor anunciou a Maria, e ela concebeu do Espírito Santo. Ave Maria, cheia de graça, o Senhor é convosco. Bendita sois vós entre as mulheres, e bendito é o fruto do vosso ventre, Jesus. Santa Maria, Mãe de Deus, rogai por nós, pecadores, agora e na hora de nossa morte. Amém. Eis aqui a serva do Senhor, faça-se em mim segundo a vossa palavra. Ave Maria, cheia de graça, o Senhor é convosco. Bendita sois vós entre as mulheres, e bendito é o fruto do vosso ventre, Jesus. Santa Maria, Mãe de Deus, rogai por nós, pecadores, agora e na hora de nossa morte. Amém. E o Verbo divino se fez carne e habitou entre nós. Ave Maria, cheia de graça, o Senhor é convosco. Bendita sois vós entre as mulheres, e bendito é o fruto do vosso ventre, Jesus. Santa Maria, Mãe de Deus, rogai por nós, pecadores, agora e na hora de nossa morte. Amém. Rogai por nós, Santa Mãe de Deus, para que sejamos dignos das promessas de Cristo. Oremos. Infundi, Senhor, como vos pedimos, a vossa graça em nossas almas, para que nós, que pela anunciação do anjo, vimos ao conhecimento da encarnação de Jesus Cristo, vosso Filho, por sua paixão e morte, sejamos conduzidos à glória da ressurreição, pelo mesmo Cristo, Senhor nosso. Amém.

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0: 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Olá, boa noite. Eu sou Sérgio Rodrigues. O Cultura News está no ar. Governo libera 64 milhões de reais para reduzir impactos do El Niño.
1: O governo federal liberou 64 milhões de reais em crédito extraordinário para amenizar os efeitos do El Niño no país. A medida provisória foi assinada pelo presidente da República em exercício, Geraldo Alckmin, nesta terça-feira. Do total, 40 milhões de reais serão direcionados ao Ministério do Desenvolvimento e Assistência Social, Família e Combate à Fome, para aquisição e distribuição de alimentos da agricultura familiar. As comunidades que dependem da atividade e tiveram sua produção afetada pelo fenômeno estão entre as mais beneficiadas pela medida. Já os demais 24 milhões de reais irão para a Fundação Nacional dos Povos Indígenas. A FUNAI deve aplicar a verba em ações emergenciais voltadas ao fornecimento de alimentos, água potável e outros insumos essenciais em terras indígenas, áreas historicamente mais vulneráveis a episódios de seca e escassez hídrica. Além dos recursos, o governo lançou uma plataforma online dedicada ao fenômeno, o gov.br/elninho. O site busca facilitar o acesso da população aos dados produzidos por órgãos oficiais, os impactos que devem ser monitorados em cada região do país e as principais ações de preparação e resposta adotadas pelas autoridades. A plataforma traz orientações voltadas a estados, municípios e a população em geral, além de dados sobre monitoramento do fenômeno, prevenção de desastres, assistência às áreas mais vulneráveis e o conjunto de medidas adotadas para reduzir os efeitos do El Niño sobre a população e a economia do país. De acordo com a página, a estrutura federal conta com 272 bases operacionais, 6.686 profissionais e 49 aeronaves, além de 4.410 brigadistas federais registrados em julho de 2026. Reportagem Álvaro Couto.
0: Confira as cotações do agronegócio.
2: O preço do café arábica abre esta sexta-feira em alta de 0,25%, com a saca de 60 quilos negociada a R$ 1.516,81 na cidade de São Paulo. O café robusta teve alta de 0,34%, sendo comercializado a R$ 941,57. O preço do açúcar cristal apresenta alta de 0,87% na capital de São Paulo. A saca de 50 quilos é cotada a R$ 121,13. Em Santos, o recuo foi de 0,23% e a mercadoria é negociada a R$ 126,53 na média de preço sem impostos. A saca de 60 quilos do milho, por sua vez, é vendida a R$ 69,81 após leve baixa de 0,01%. O preço do boi gordo apresenta alta de 0,22% nesta sexta-feira. Em São Paulo, a arroba é negociada a R$ 358,20. No mercado de frango, as cotações nas regiões da Grande São Paulo, São José do Rio Preto e Descalvado registram o quilo do produto congelado a R$ 8,32 e o do resfriado a R$ 8,30. A carcaça suína especial apresenta estabilidade nos atacados da Grande São Paulo, onde o quilo custa R$ 8,12. Entre os estados analisados, o suíno vivo registra o menor preço no Paraná, onde o animal é comercializado a R$ 4,83. A saca de 60 quilos da soja inicia sexta-feira em alta no interior do Paraná e na região litorânea de Paranaguá. No mercado paranaense, o grão apresenta alta de 0,03%, com a saca negociada a R$ 155,11. Em Paranaguá, alta de 0,12%, levando a cotação para R$ 161,84. Já o preço do trigo avança no Rio Grande do Sul e no Paraná. No Paraná, a tonelada do cereal é comercializada a R$ 1.539,43. No Rio Grande do Sul, o produto é vendido a R$ 1.432,54. Os dados são do CPEA. Reportagem Viviane Bessa.
0: Banana, abacaxi e pepino estão entre os itens que ficaram mais caros no atacado esta semana. O trigo deve fechar o mês de setembro também custando mais caro.
3: O trigo caminha para fechar o mês de setembro mais caro. No Rio Grande do Sul, o valor médio da tonelada já avançou 5% para mais de R$ 1.530. No Paraná, a cotação também subiu e passa de 1.400. O motivo é a dúvida sobre o real tamanho da safra deste ano, que está em andamento e que o mercado sabe que será menor que a anterior. Sem falar que o excesso de chuva no inverno também pode prejudicar a qualidade dos grãos. A CEAGESP, a Central de Abastecimento de São Paulo, que trabalha com a compra e a venda de mercadorias de todo o país, divulgou o balanço sobre o comportamento dos preços nesta semana. Estão mais caros, por exemplo, banana, abacaxi, pepino, abobrinha italiana, alface, brócolis e cebola. No caso de itens como mamão, maçã, cenoura, mandioquinha, almeirão, escarola e ovos brancos, os valores estacionaram. Já entre os produtos que ficaram mais baratos na CEAGESP, dá para citar laranja, melancia, beterraba, abóbora, acelga, almeirão e milho verde. Da Rádio 2, Humberto Ferretti.
0: Reforma tributária vai exigir que pequenas empresas revejam a gestão de impostos.
4: A reforma tributária, o acesso ao crédito e a competitividade das pequenas empresas estiveram entre os temas discutidos durante o seminário Pense nas Pequenas Primeiro, promovido pela Confederação Nacional da Indústria, a CNI, nesta quarta-feira, dia 23. Um dos principais pontos foi a transição para o novo sistema de impostos com o IBS e a CBS. A CNI estima que, em 10 anos, a economia brasileira poderá ser 8,7 pontos maior do que seria sem a reforma. Para a indústria, o crescimento adicional estimado é de 13,3%. O diretor de desenvolvimento industrial da CNI, Mário Sérgio Teles, ressaltou que os impactos positivos do novo sistema no crescimento econômico serão percebidos de forma concreta a médio prazo.
5: O efeito sobre o crescimento econômico, que hoje é teórico, né? Está no modelo, daqui uns 5, 6 anos, nós vamos conversar sobre o efeito econômico que essa reforma tributária vai ter. E aí vai ser mais palpável, porque nós vamos estar vendo o que aconteceu.
4: Durante o evento, o presidente da CNI, Ricardo Alban, afirmou que as pequenas e médias empresas precisam estar integradas às cadeias produtivas e aos mercados internacionais.
6: Não adianta a gente focar na competitividade das grandes empresas, porque senão nós vamos ficar a reboque das cadeias produtivas internacionais e de outros concorrentes.
4: Na etapa sobre competitividade e acesso a mercados, o economista e professor da Universidade de Brasília, José Ronaldo de Souza, chamou atenção para a necessidade de aumentar a produtividade do país. Segundo ele, o crescimento econômico nas próximas décadas dependerá de ganhos de eficiência.
7: Vai crescer 2%, nós vamos ter que crescer 1% em média nas próximas décadas a produtividade, sendo que a gente ficou com ela estagnada por décadas. Então vai ter que ter uma mudança muito expressiva aqui no Brasil em termos de crescimento de produtividade.
4: No encerramento do evento, o debate voltou-se para o custo Brasil, apontado pela CNI como um dos principais obstáculos à competitividade das empresas brasileiras. Segundo a entidade, os custos provocados por problemas como infraestrutura e encargos relacionados à atividade produtiva chegam a R$1,7 trilhão por ano, o equivalente a 20% do PIB. Reportagem Marquesan Araújo.
0: Receita investiga mais de 160 milhões em créditos inexistentes usados por municípios.
8: A Receita Federal, a Polícia Federal e o Ministério Público Federal deflagraram a Operação Compensação para investigar consultores suspeitos de usar créditos previdenciários inexistentes em nomes de municípios. As compensações analisadas superam R$ 160 milhões de reais e envolvem 14 municípios de Sergipe e um de Alagoas. Segundo os órgãos, cerca de 50 milhões de reais desse total correspondem a contribuições previdenciárias que teriam sido descontadas da remuneração de servidores municipais, mas não repassadas à Previdência Social. 3 mandados de busca e apreensão foram cumpridos em Aracaju e Barra dos Coqueiros, em Sergipe. Mas afinal, como funciona a compensação usada pelos municípios? É um mecanismo legal que permite a uma prefeitura quitar um débito com a Receita Federal usando um crédito que tenha a receber do próprio órgão, sem precisar pagar em dinheiro. O problema apurado pela operação é que, segundo as investigações, os créditos usados por esses municípios foram considerados inexistentes depois da análise fiscal, o que significa que os débitos na prática nunca teriam sido quitados de verdade. Se as compensações forem consideradas indevidas, os municípios podem ter que pagar os tributos que deixaram de ser recolhidos, com juros e multa. Os fatos investigados também podem configurar crimes como estelionato contra a administração pública, organização criminosa e lavagem de dinheiro. Até agora, os órgãos não divulgaram os nomes dos municípios nem dos consultores investigados. Reportagem Sofia Muniz.
0: Depois do intervalo, pesquisa revela que o voto útil reforça a liderança dos dois principais candidatos à presidência da República. 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

0: 6:20.
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1: Estamos de volta na FM 90.1 com Cultura News. Prazo para baixar e validar o e-título vai até 3 de outubro.
2: Faltam 10 dias para o primeiro turno das eleições gerais. E quem pretende usar o aplicativo e-título para votar precisa ficar atento ao prazo. O download e a ativação do aplicativo estarão disponíveis até às 23h59 do dia 3 de outubro, véspera da votação. Segundo o TSE, o serviço será interrompido nos dias de eleição para evitar sobrecarga e possíveis problemas no aplicativo. A versão digital do título com foto pode ser usada como documento de identificação na hora de votar. Mas atenção, o eleitor precisa apresentar o documento diretamente na tela do celular ou tablet. Prints ou fotos da tela não serão válidos. Para utilizar o e-título no primeiro turno, é preciso baixar o aplicativo gratuitamente, disponível para celulares Android e iOS, e fazer o primeiro acesso até o dia 3. Na ativação, o eleitor deve informar nome completo, data de nascimento, CPF ou número do título e nome dos pais. Depois, é necessário responder às perguntas de segurança, criar uma senha e fazer a validação facial. O aplicativo também permite consultar o local de votação, a zona e a seção eleitoral. Quem estiver com o título suspenso ou alguma restrição cadastral poderá acessar o aplicativo, mas continuará impedido de votar. Agência Rádio Web, produção e reportagem, Cassie Balog.
1: Eleições 2026. Pesquisa Datafolha revela que o voto útil reforça a liderança de Lula e Flávio Bolsonaro.
3: O Instituto Datafolha divulgou nesta quinta-feira mais uma pesquisa de intenção de votos para a presidência da República. Lula, do PT, mantém a liderança com 40% da preferência do eleitorado. Flávio Bolsonaro, do PL, conta com 36% no primeiro turno. A pesquisa foi realizada nesta terça e quarta-feira e ouviu 2.002 eleitores em todo o país. De acordo com o Datafolha, a pesquisa mostra o impacto dos fatos políticos atuais, principalmente a crise no STF e o reajuste do Bolsa Família. Em um eventual segundo turno, Lula tem 47% das intenções de voto contra 45% de Flávio Bolsonaro, o que indica empate técnico entre os líderes das pesquisas. Lula e Flávio empatam em rejeição também. 45% do eleitorado dizem não votar em nenhum dos dois candidatos.

0: Para mais ou para menos. Agência Rádio Web de Brasília, Alan Barbosa.
1: 6 em cada 10 brasileiras jovens não fazem exames ginecológicos preventivos.
2: A maioria das mulheres brasileiras não realiza exames relacionados à prevenção de doenças ginecológicas. É o que revela uma pesquisa realizada pelo Instituto Locomotiva, em parceria com o Grupo Brasileiro de Tumores Ginecológicos, que entrevistou 800 mulheres de 18 a 25 anos de idade. O levantamento revelou que 64% delas não realizaram exames ginecológicos preventivos nos últimos 12 meses. Em outras palavras, significa que 6 em cada 10 mulheres deixaram de fazer procedimentos importantes para a detecção precoce de doenças, incluindo alguns tipos de câncer. O levantamento mostra que o exame Papanicolau, por exemplo, considerado fundamental para a prevenção e diagnóstico precoce de câncer do colo do útero, foi realizado por apenas 39% das entrevistadas. Outras 61% não fizeram o exame, apesar de a maioria afirmar conhecer a importância. A ultrassonografia transvaginal também apresentou baixa adesão. Apenas 43% das mulheres realizaram o exame no último ano, enquanto 57% não passaram pelo procedimento. Já em relação ao exame clínico ou autoexame das mamas, 59% das entrevistadas disseram não ter realizado nenhum tipo de avaliação preventiva. E o teste de DNA para detecção do HPV foi o menos acessado entre todos os procedimentos analisados. Segundo a pesquisa, 78% das mulheres não realizaram o exame no último ano. O estudo também identificou dificuldades no atendimento ginecológico. Apenas 3 em cada 10 mulheres consideraram que a última consulta foi totalmente esclarecedora. Além disso, quase metade das entrevistadas afirmou ter deixado de retornar ao ginecologista após uma experiência considerada ruim. É sempre importante lembrar que os exames preventivos são de fundamental importância para a saúde da mulher, especialmente porque o câncer do colo do útero continua entre as principais causas de morte por câncer em mulheres jovens no Brasil. A doença está associada ao HPV em cerca de 99% dos casos. Exames como Papanicolau, mamografias e consultas ginecológicas, além da vacinação contra o HPV, são oferecidos pelo SUS. Da Rádio 2, Milena Abreu.
1: Futebol. Brasil só empata com a Austrália na volta aos gramados depois da Copa do Mundo.
3: A volta do Brasil aos gramados após a Copa do Mundo foi com um empate em 1-1 diante da Austrália no primeiro amistoso desta super data FIFA. A seleção brasileira saiu atrás no placar depois de um primeiro tempo de 0-0. E conseguiu apenas a igualdade nos acréscimos da segunda etapa. Gol marcado por Rayan, que entrou no decorrer do jogo na vaga do Estevão. O técnico Carlo Ancelotti falou sobre o empate, o que ele achou do desempenho do seu time.
4: Eu acho que a equipe foi resiliente essa noite, porque não queria perder, lutou até a última bola, empatou a última bola. Eu acho que a nível de comportamento, a equipe estava bem no campo.
3: O técnico Carlo Ancelotti fez algumas modificações no time, até em fase de testes, como por exemplo a entrada do Pedro na vaga do Endrick e do Samuel Lino na vaga do Vinícius Júnior. Agora, a seleção brasileira vai descansar e se prepara para o próximo amistoso, que também é diante da Austrália, na próxima terça-feira, às 7 horas da manhã. O Brasil fecha esta data FIFA diante da Índia em um jogo às 11 horas da manhã, no dia 3 de outubro. Agência Rádio Web com informações da seleção brasileira, Daniela Esperon.
1: O Cultura News fica por aqui. Estaremos de volta na próxima segunda-feira, às 18 horas, logo depois da oração da Ave Maria. Eu faço um convite a você para estar conosco amanhã, às 8 da noite, aqui na FM 90.1, no programa Nossos Momentos. Tá bom? Um grande abraço, boa noite, bom fim de semana e siga com a programação da Rádio Cultura. 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

0: 6h35.
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1: 6h45.
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1: 7 horas.
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4: Em Brasília, 19 horas.
3: Está no ar a Voz do Brasil. As notícias do governo federal que movimentaram o país no dia de hoje.
5: Olá, boa noite.
4: Boa noite para você que nos acompanha em todo o país.
5: Sexta-feira, 25 de setembro de 2026.
4: Vamos aos destaques do dia.
5: Medida provisória vai proibir as bets no país.
4: A partir da publicação da medida, não será mais possível fazer apostas online.
5: Jogadores terão até 5 de outubro para retirar o dinheiro disponível nas plataformas. Luana Karen.
6: Plataformas e aplicativos de jogos vão sair do ar no dia 6 de outubro.
4: E o impacto das bets nos jovens.
5: Estudo divulgado pelo Ministério da Educação aponta que apostas online podem afetar 2 milhões de estudantes. Edinaldo Júnior.
7: Pesquisa estima que 986 mil potenciais ingressantes deixaram de se matricular em 2026 por causa dos gastos com as bets.
4: Mais experiência para quem quer ser professor.
5: Programa que prepara futuros docentes dentro das escolas agora é lei. Gabriela Noronha.
8: A bolsa é voltada para os estudantes de licenciatura que recebem um incentivo financeiro e a oportunidade de atuar na educação básica.
4: Hoje, na apresentação da Voz do Brasil, eu, Mariana Jungmann e Luciano Seixas.
5: E acompanhe a gente ao vivo, acesse radiogov.ebc.com.br ou o canal Gov na sua TV aberta.
4: O governo federal decidiu, por medida provisória, proibir as bets no Brasil.
5: Quem tem os detalhes ao vivo é a repórter Luana Karen. Boa noite, Luana.
6: Boa noite, Luciano, Mariana, e boa noite aos ouvintes da Voz do Brasil. O ministro da Fazenda, Dario Durigan, anunciou 3 medidas tomadas pelo governo. A primeira determina a proibição das apostas online no Brasil, as chamadas bets. Por meio de medida provisória, que passa a valer a partir da publicação no Diário Oficial da União, as bets estão definitivamente proibidas no país. A MP também prevê medidas para impedir que esse tipo de propaganda chegue às pessoas e trata da devolução de recursos dos apostadores. A segunda iniciativa anunciada pelo governo é um projeto de lei em regime de urgência que será enviado ao Congresso Nacional com tipos penais para quem explorar ou operar apostas online no país. A terceira ação é uma nova versão do programa Desenrola, de renegociação de dívidas, que vai oferecer novas oportunidades para resolver dívidas antigas dos brasileiros. Sobre o mercado de bets, o ministro da Fazenda, Dario Durigan, destacou que as medidas adotadas pelo governo nos últimos anos, como a derrubada de mais de 70 mil sites de apostas ilegais, a proibição de que beneficiários de programas sociais fizessem apostas e a autoexclusão de mais de 1,5 milhão de pessoas das plataformas não foram suficientes para combater o comprometimento de renda da população e ainda trouxe um problema de saúde pública para o país.
9: E hoje a gente chega à conclusão que, mesmo feito esse esforço, a renda das famílias segue comprometida. Só no mercado que até então estava legalizado, a gente tem mais 60 bilhões de reais que foram para as empresas de apostas. 60 bilhões de reais que foram esterilizados do ponto de vista do uso das famílias, do uso na economia real. Mas mais que isso, nós estamos com um problema de saúde pública envolvendo as bets. Basta a gente ver os levantamentos, as pesquisas, casos de suicídio que a gente não pode admitir.
6: A partir da publicação da medida provisória que proíbe as bets, as empresas de apostas não poderão receber mais nenhum aporte dos apostadores. Os sites e aplicativos continuarão ativos apenas para que os apostadores resgatem o dinheiro já depositado na plataforma. Esses sites e aplicativos vão ficar online até as 23 horas e 59 minutos do dia 5 de outubro, para que o cidadão possa retirar o dinheiro que resta. No dia 6 de outubro, às 0 hora, haverá determinação para lojas de aplicativos e para os conectores de rede para que haja bloqueio desses sites no país. As pessoas que não conseguirem resgatar o dinheiro até o dia 5 de outubro terão mais oportunidades, conforme destaca Dario Durigan.
9: Mesmo quem não conseguir até o dia 5 de outubro, a partir do dia 6 e 7, as empresas de apostas vão ter que individualizar o saldo remanescente, informar para os bancos onde elas já têm a conta, por onde passam as apostas, para que esses bancos, entre o dia 9 e dia 14, façam o redirecionamento dos recursos para os apostadores. Havendo qualquer dificuldade, a Caixa Econômica Federal vai estar à disposição para fazer essa intermediação final nesse processo.
6: O canal Fala BR está disponível para receber denúncias da população sobre o funcionamento de bets no país. O Fala BR pode ser acessado pelo site gov.br/falabr. Mariana e Luciano.
4: Obrigada, Luana Karen, pelas informações ao vivo aqui na Voz do Brasil.
5: Ainda falando sobre as apostas online, cerca de 2 milhões de estudantes universitários da rede privada têm a renda comprometida por conta das bets.
4: É o que apontam dois estudos divulgados hoje pelo Ministério da Educação.
5: Os levantamentos indicam que os gastos com apostas online aparecem relacionados a decisões de ingresso e permanência no ensino superior privado.
7: O Ministério da Educação divulgou informações de dois levantamentos do setor privado relacionados ao impacto das apostas online, as chamadas bets, sobre o ingresso e a permanência de estudantes na graduação. De acordo com os estudos, cerca de 2 milhões de universitários da rede privada podem ter a trajetória acadêmica afetada pelo comprometimento da renda com as apostas online. A pesquisa da Associação Brasileira de Mantenedoras do Ensino Superior, em parceria com a Educa Insights, estima que 986 mil potenciais ingressantes deixaram de se matricular em 2026 por causa dos gastos com as bets. Entre os já matriculados, 14% relataram atraso nas mensalidades ou trancamento do curso pelo mesmo motivo. Os dois grupos juntos somam cerca de 2 milhões de estudantes potencialmente afetados, considerando que a rede privada possui mais de 8 milhões de matrículas. Outro levantamento do Instituto Semesp aponta que 19,1% das instituições privadas pesquisadas já observaram relação entre apostas online e inadimplência de estudantes. Segundo o MEC, o comprometimento da renda pode afetar estudantes que dependem de políticas de acesso e financiamento, como o Programa Universidade para Todos, o ProUni, e o Fundo de Financiamento Estudantil, o FIES. Edinaldo Júnior para a Voz do Brasil.
4: Professor é algo que começa muito antes da sala de aula. Quem está se preparando também precisa aprender na prática, dentro da escola.
5: É isso que o PIBID, o Programa Institucional de Bolsa de Iniciação à Docência, ajuda a fazer. O estudante de licenciatura recebe uma bolsa e acompanha o dia a dia de uma escola pública ainda durante a faculdade.
4: E agora o programa virou política de Estado.
8: Entrar em sala de aula e viver a realidade das escolas públicas antes mesmo de se formar na graduação. A Bolsa PIBID, do Programa Institucional de Bolsa de Iniciação à Docência, é voltada para os estudantes de licenciatura que recebem um incentivo financeiro e a oportunidade de atuar na educação básica. Durante o período da Bolsa, eles apoiam os professores titulares em suas atividades e participam de projetos na comunidade escolar. Andressa Salles, aluna de licenciatura em Biologia na Universidade de Brasília, foi bolsista do PIBID. Há poucos meses de se formar, no fim do ano, ela conta que a experiência mudou seu olhar sobre a educação.
1: Exatamente por essa questão da gente ver, né, de que a educação ela abre um leque para a gente na questão de pesquisa, na questão de extensão com a comunidade, de ver que muitas coisas que a gente tem na nossa sociedade, a gente consegue plantar uma sementinha ali, né, com os meninos dentro da educação básica.
8: Criado em 2007, o PIBID funcionava com base em portarias e decretos presidenciais e agora virou lei. A nova legislação consolida o programa, dando mais segurança jurídica e garantindo a previsão no orçamento público. O texto define os objetivos do PIBID e as 5 modalidades de bolsa. Além dos estudantes, há bolsas para os docentes docentes das universidades e para os professores de escolas públicas que supervisionam os participantes. Denise Pires, presidente da Coordenação de Aperfeiçoamento de Pessoal de Nível Superior, CAPES, comentou a nova lei.
10: É o programa de iniciação à docência para fortalecer e qualificar a formação de professores de educação básica.
8: Juliana Corrêa da Silva, coordenadora institucional do PIBID na Universidade Federal do Rio de Janeiro, fala da importância do programa para a formação de novos professores.
11: É a partir desse programa que os professores em formação têm seus primeiros contatos com a escola como lugar de formação profissional também. Então, eles conhecem o ambiente em que eles vão atuar. Essa articulação entre universidade e escola é bastante positiva no fortalecimento e na melhoria mesmo desses cursos de formação de professores.
8: Segundo a nova lei, o PIBID deve abranger diferentes contextos da educação básica, com destaque para a educação do campo, indígena, quilombola e de jovens adultos. A quantidade de bolsas dependerá da disponibilidade orçamentária e de regulamentação da CAPES. Os projetos apresentados pelas universidades devem priorizar a formação prática dos futuros docentes. Reportagem Gabriela Noronha.
5: E está chegando a hora do Enem. E quem faz a prova em Libras, que é a língua brasileira de sinais, já tem uma ferramenta para se preparar.
4: É a plataforma Enem Libras.
12: A plataforma Enem Libras já está disponível para consulta para candidatos ao exame que dependam de conteúdos adaptados para estudo, prática e familiarização com o formato da videoprova. Além de edições anteriores de videoprovas do Enem, os interessados podem acessar cadernos de questões em língua portuguesa, gabaritos e a cartilha de redação em Libras. São edições de provas em vídeos desde 2017. A plataforma também apresenta uma interface semelhante à utilizada na aplicação oficial do exame, permitindo conhecer a organização do ambiente e a dinâmica de navegação da videoprova. As provas do Exame Nacional do Ensino Médio, Enem, serão aplicadas nos dias 8 e 15 de novembro em todo o país. No primeiro dia serão aplicadas as provas de linguagens, ciências humanas e redação. E no segundo dia, provas de matemática e ciências da natureza. O endereço da plataforma é o enemvideolibras.inep.gov.br. Dilson Santa Fé, para a Voz do Brasil.
5: Mais de 400 celulares foram apreendidos até agora pelas forças de segurança em estabelecimentos prisionais em todo o país.
4: A ação é resultado da nova fase da Operação Mute, que começou na última segunda-feira e busca desarticular a comunicação de criminosos em presídios.
5: A operação é coordenada pelo Ministério da Justiça e Segurança Pública em parceria com as Secretarias de Administração Penitenciária, Polícias Penais e demais órgãos responsáveis pela gestão do sistema prisional nos estados.
4: E também em operação coordenada pelo Ministério da Justiça e Segurança Pública, mais de 41 mil pessoas foram presas desde julho em todo o país durante a Operação Mulher Segura.
5: A ação combate crimes de violência contra a mulher e também reforça o atendimento e a proteção às vítimas.
4: Coordenada pelo Ministério da Justiça e Segurança Pública, a operação reúne forças de segurança estaduais e federais e tem caráter permanente.
13: A Operação Mulher Segura já prendeu mais de 41.800 pessoas em todo o país. Deste total, mais de 35 mil foram em flagrante. Entre os crimes mais frequentes estão lesão corporal, ameaça e descumprimento de medidas protetivas. A ação é coordenada pelo Ministério da Justiça e Segurança Pública e reúne forças de segurança estaduais e federais. Em pouco mais de 100 dias, a operação atendeu mais de 161 mil vítimas e cerca de 100 mil medidas protetivas de urgência foram acompanhadas. A ação, que começou em 1º de junho, é permanente e prevê ainda atividades de prevenção e atendimento às vítimas. Thaís de Araújo, para a Voz do Brasil.
5: Reforçando, denúncias de violência contra a mulher podem ser feitas pelo Ligue 180.
4: Casos mais graves devem ser encaminhados imediatamente para atendimento emergencial de segurança pública pelo telefone 190.
5: Quer saber como está a segurança na sua região? O Mapa de Segurança Pública 2026 reúne os principais dados sobre crimes em todo o país.
4: Essas informações ajudam estados e municípios a identificar os problemas de cada região e planejar ações para prevenir e combater os crimes.
14: O mapa da Segurança Pública Nacional, produzido pelo Ministério da Justiça e Segurança Pública, reúne 30 indicadores criminais, informados pelos estados e o Distrito Federal. As estatísticas formadas a partir daí apoiam os gestores na formulação de políticas públicas, como explica o diretor de Gestão e Integração da Informação do Ministério da Justiça e Segurança Pública, Joaquim Carvalho.
15: Dá suporte para o gestor público fazer o acompanhamento, a evolução desses indicadores, e isso permite que tenhamos uma política pública mais efetiva.
14: A edição de 2026 inclui dois novos indicadores: tentativa de feminicídio e estupro de vulnerável. Para o diretor Joaquim Carvalho, a análise desses dados amplia o monitoramento da violência contra a mulher e contra as crianças e ajuda a prevenir esses crimes.
15: A gente passa a entender o fenômeno da criminalidade. Isso oferece subsídios mais qualificados para a formulação e o aperfeiçoamento dessas políticas públicas voltadas especialmente à prevenção e ao enfrentamento dessas violências.
14: O mapa da violência deste ano mostra, entre outros dados, mais de 25 mil mortes no trânsito no Brasil no ano passado, 85 mil pessoas desaparecidas e mais de 8.570 roubos de carga em todo o país. Reportagem Graziele Bezerra.
5: O mapa pode ser consultado em gov.br/MJ.
4: O Ministério da Saúde pediu à Conitec avaliação para incorporar ao SUS as chamadas canetas emagrecedoras, usadas no tratamento da obesidade.
5: A Conitec é responsável por assessorar a inclusão, exclusão ou alteração de medicamentos, produtos, exames e procedimentos no Sistema Único de Saúde.
4: A proposta inclui medicamentos à base de semaglutida e liraglutida, que são princípios ativos usados nas canetas de GLP-1.
5: O documento aponta a redução em cerca de 70% dos preços desses medicamentos no Brasil em menos de um ano, e que o país possui a maior variedade desse produto no mundo, com 25 opções disponíveis atualmente.
4: A comissão tem 180 dias para analisar o pedido.
5: Agências da Previdência Social distribuídas por 20 estados em todas as regiões do país farão mais um mutirão de atendimentos esse fim de semana.
4: Os atendimentos vão ser focados na realização de perícias médicas e avaliações sociais, etapas que são obrigatórias para a concessão de benefícios.
5: Para ser atendido, o cidadão precisa agendar pelo site ou aplicativo Meu INSS ou por ligação para a Central 135.
4: A presidente do INSS, Ana Cristina Silveira, detalha a quantidade de vagas oferecidas neste sábado e domingo e fala sobre os mutirões.
16: Só nesse final de semana nós temos 23 mil vagas no Brasil todo. E esses mutirões é para fazer atendimento de perícia médica e de avaliação social. É importante mencionar que os mutirões foi de fundamental importância para a gente ter controle do nosso atendimento. Esse ano a gente já atendeu mais de 300 mil pessoas em mutirões.
5: Quando a gente viaja, tem muita coisa que pesa na escolha de um destino. O preço, a hospedagem, a segurança e até as opções de passeio.
4: E o Ministério do Turismo quer entender melhor esses hábitos de quem viaja pelo Brasil.
5: Para isso, uma pesquisa vai ouvir cerca de 22 mil visitantes em 50 municípios de todas as regiões do país.
17: O Ministério do Turismo e o Itaipu Parktec realizam a Pesquisa Nacional de Demanda Turística. Até 3 de outubro, pesquisadores vão ouvir cerca de 22 mil turistas de 50 municípios das 5 regiões do país. Segundo o ministro do Turismo, Gustavo Feliciano, o objetivo é conhecer melhor a realidade do setor em cada região.
18: Então a pesquisa ela vem exatamente para poder nos dar um panorama que nós estamos vivendo e para que a gente possa, né, recolhendo os dados mais apurados e fiéis do momento turístico que nós estamos fazendo, implementar políticas públicas consistentes.
17: As entrevistas são presenciais e feitas por pesquisadores identificados com crachá em pontos de circulação e concentração de visitantes. Podem participar brasileiros e estrangeiros com 18 anos ou mais que não moram no município pesquisado e tenham realizado ou pretendam realizar pelo menos um pernoite no destino. O questionário aborda transporte, hospedagem, tempo de permanência, planejamento da viagem, motivos para escolher o destino, atividades realizadas, gastos e avaliação da experiência. Também são analisados aspectos como infraestrutura, segurança, acessibilidade, conectividade e preços, explica Yuri Benites, diretor de turismo do Itaipu Parktec.
19: Então, quando a gente fala da oferta e essa visão, né, de um turismo como um fenômeno que acaba movimentando pessoas e ocupando diversos serviços, quando, né, as pessoas nos auxiliam em responder por que elas estão indo, como elas estão indo, com que frequência, nos auxilia na construção de um plano municipal e, por consequência, no plano estadual e no plano nacional, que preveja melhores estruturas para que esse turismo continue acontecendo.
17: Os dados vão ajudar a identificar o perfil e as necessidades dos turistas e a orientar políticas públicas e investimentos. Os resultados, com informações por município, serão disponibilizados no Observatório Nacional de Turismo Sustentável, com previsão de lançamento até abril de 2027. Reportagem Pablo Mundim.
4: E hoje vamos falar de um destino turístico brasileiro conhecido pelas flores. É Holambra, no interior de São Paulo, que é responsável por 40% da produção nacional de flores e plantas ornamentais.
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5: Holambra, no interior de São Paulo, já é conhecida como a capital nacional das flores.
4: Agora, a cidade ganhou projeção internacional. Foi escolhida pelo Ministério do Turismo para disputar o selo Melhores Vilas Turísticas do Mundo, da ONU Turismo.
5: No destino, a tradição europeia dá o tom dos passeios. E com a chegada da primavera, tudo fica ainda mais colorido e cheio de atrações para quem gosta de flores, natureza e gastronomia.
21: Tem época do ano em que parece que o Brasil inteiro ganha novas cores. A primavera chegou e no interior de São Paulo existe uma cidade onde ela parece durar o ano inteiro. Holambra é conhecida como a capital nacional das flores. E basta andar pelas ruas, visitar os campos ou olhar para um dos cartões postais da cidade, o Moinho dos Povos Unidos, para entender por quê. A pouco mais de 130 quilômetros da capital paulista, a cidade preserva marcas da imigração holandesa na arquitetura, na gastronomia e nas tradições culturais. Mas em Holambra, a história também floresceu na agricultura. A floricultura virou a principal atividade econômica do município. Holambra responde por 40% da produção brasileira de flores e plantas ornamentais e por 80% das exportações do setor. É uma paisagem que atrai turistas, movimenta negócios e transforma o campo em cenário de passeio. Segundo o guia Armando Carrasco Júnior, na primavera, quando os jardins e os campos ganham ainda mais destaque, a cidade recebe visitantes que buscam eternizar momentos importantes.
22: Então, a primavera tem uma demanda grande, tem em relação com a Expo Flora, né, que é a festa das flores, mas vem muita gente para fotografar, fazer ensaio fotográfico, casal, pré-wedding, gestante, debutante, mas o pessoal vem para passear mesmo, para curtir os restaurantes, culinária típica holandesa, que além da produção de flores, Holambra é uma cidade colonizada por holandeses, então a cultura é muito presente na cidade, né, gastronomia, arquitetura, então muito da cultura, a cultura holandesa é muito forte ainda aqui.
21: Flores para fotografar, sabores para experimentar, histórias para conhecer. E Holambra também está sendo reconhecida por esse conjunto. A cidade está entre os 7 destinos brasileiros indicados pelo Ministério do Turismo para disputar o selo Melhores Vilas Turísticas do Mundo da ONU Turismo. A seleção valoriza lugares que preservam patrimônio, natureza, sustentabilidade e formas de vida tradicionais. O resultado será anunciado em dezembro, em Buenos Aires. E quando a floricultura cresce, não é só quem planta que ganha. A cadeia envolve quem produz, quem vende, quem trabalha com turismo, quem recebe os visitantes e quem transforma a matéria-prima em experiências. Em Holambra, essa relação fica visível por todos os lados, como explica a produtora de flores, Marisa Granchelli.
23: As casas também são diferenciadas, a fachada típica holandesa, sempre com muitas plantas. Eu acredito que o turista acaba sendo abraçado pelas flores, pela simplicidade delas. A cidade é muito charmosa, né? E as flores encantam. A flor, ela traz isso, né? Ela traz carinho, ela traz emoção.
21: Talvez seja justamente essa sensação que a cidade procura provocar. Não apenas olhar para as flores, mas estar dentro delas. Caminhar, fotografar, comer, conhecer a história, perceber como uma atividade agrícola ajudou a construir a identidade de um destino turístico. Com sonorização de Reinaldo dos Santos, reportagem Karine Melo.
4: Na próxima semana, a Voz do Brasil vai levar você para o Pantanal, mais especificamente para conhecer a Transpantaneira, em Poconé, no Mato Grosso.
5: Ao longo dos cerca de 140 quilômetros da estrada, as margens viram um verdadeiro observatório a céu aberto. Pelo caminho dá para avistar jacarés, capivaras, tuiuiús, sucuris, várias espécies de aves e até onça-pintada.
4: É um passeio que mistura aventura, contato com a natureza e principalmente a importância de preservar a vida selvagem no Pantanal.
5: E essas foram as notícias do Governo Federal.
4: Uma realização da Secretaria de Comunicação Social da Presidência da República.
5: Com produção da empresa Brasil de Comunicação.
4: Fique agora com as notícias do Poder Judiciário e do Congresso Nacional. Boa noite, um bom fim de semana.
5: A gente volta na segunda-feira. Boa noite, até lá.
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2: Processo que envolve pagamento de precatórios à usina Sucro Alcooleiras é remetido ao plenário do STF.
3: TSE informa que e-título poderá ser baixado e acessado no dia da votação.
2: STJ mantém decisão que determinou a provedor desvincular nome de pessoa de resultados desabonadores em buscas na internet.
3: Boa noite, eu sou o Leandro Bezerra.
2: E eu sou Walter Lima.
3: O ministro Gilmar Mendes, do Supremo Tribunal Federal, remeteu ao plenário o processo que discute a unificação de entendimento sobre o pagamento de precatórios a usinas sucroalcooleiras.
2: A decisão de encaminhar o caso ao plenário já está valendo, mas será submetida a um referendo da segunda turma em sessão virtual, que começou nesta sexta-feira e termina no próximo dia 2 de outubro. Carolina Chaves.
9: Várias usinas cobram da União indenizações por prejuízos sofridos com a política de controle e fixação de preços do açúcar e do álcool nas décadas de 1980 e 1990. Agora o ministro propõe que o plenário defina se uma decisão do STF sobre esse tema, que tem repercussão geral, será aplicada a todos os casos em que a União foi condenada a indenizar usinas sucroalcooleiras. De acordo com um levantamento de riscos fiscais, apresentado pela União, em caso de derrota, os valores devidos podem ultrapassar 103 bilhões de reais, o que, segundo o ministro Gilmar Mendes, pode impactar a meta fiscal e despesas orçamentárias.
3: E título poderá ser baixado e acessado no dia da votação nas eleições 2026.
2: O Tribunal Superior Eleitoral prepara a infraestrutura para garantir a estabilidade do aplicativo nos dois turnos. Estevão Furtado.
24: O anúncio foi feito pelo presidente do TSE, ministro Cássio Nunes Marques, na sessão plenária desta quinta-feira. A Justiça Eleitoral está reforçando a infraestrutura e concentrando esforços para garantir o funcionamento estável do aplicativo e-título durante os dias de votação. O app reúne serviços como consulta à zona e à sessão eleitoral, emissão de certidões, justificativa de ausência e pagamento de débitos eleitorais. Mesmo com a previsão de funcionamento durante os dias de eleição, a justificativa eleitoral recomenda que o eleitorado baixe o aplicativo e faça a ativação com antecedência. A medida ajuda a reduzir a concentração de acessos e permite conferir os dados antes da votação.
3: Provedor deve desvincular nome de pessoa de resultados desabonadores em buscas na internet.
2: O Superior Tribunal de Justiça manteve a decisão da Justiça no Espírito Santo. Fátima Uchoa.
25: A mulher ajuizou ação contra provedores de busca para não ter o nome vinculado a resultados sobre um episódio que alcançou grande repercussão na mídia. A Justiça capixaba determinou o rompimento do vínculo entre o nome da mulher e os resultados de pesquisa indicados no processo sem excluir notícias e vídeos. Ao manter essa decisão, o STJ pontuou que, em casos excepcionais, é possível desvincular o nome da pessoa de resultados desabonadores quando a busca é feita exclusivamente pelo nome e não há interesse público em manter essa associação. A medida não se confunde com o chamado direito ao esquecimento, considerado pelo STF incompatível com a Constituição. A relatora foi a ministra Nancy Andrighi.
3: Trabalhadora grávida é condenada por apresentar atestados médicos falsos.
2: A decisão é da Justiça do Trabalho em Mato Grosso. Marla Lacerda.
1: A trabalhadora prestava serviços de limpeza em escolas municipais e apresentou 5 atestados para justificar faltas ao trabalho. Durante o processo, as unidades de saúde citadas nos documentos informaram que não emitiram os atestados. Com isso, o juiz manteve a demissão por justa causa e reconheceu a ocorrência de má-fé. Além de ter os pedidos negados, a trabalhadora deverá pagar à empresa uma multa de 9,9% do valor da causa por ter insistido que os documentos eram verdadeiros.
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3: A você uma boa noite.
2: Um bom fim de semana e até segunda-feira.
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7: Eu sou Humberto Pinheiro e estes são os destaques de hoje do Jornal do Senado, que começa agora. Frente Parlamentar cobra agilidade no socorro à produtora.

0: para conter as consequências do endividamento no campo. Repórter Douglas Castilho.
1: Editada para socorrer agricultores atingidos por eventos climáticos adversos e pela consequente queda nos preços das safras, a medida provisória autorizou a renegociação de dívidas rurais com prazos de pagamento e taxas de juros mais vantajosos. Apesar dos incentivos, a frente apontou em carta aberta entraves burocráticos que retardam a concessão dos financiamentos pelas instituições financeiras, como a exigência de laudos agronômicos para comprovar as perdas de renda bruta. A MP ainda está em análise no Congresso e pode ser aperfeiçoada. Uma das possíveis modificações foi adiantada pela vice-presidente da frente no Senado, senadora Tereza Cristina, do PP de Mato Grosso do Sul, e se refere ao novo Fundo Garantidor de Crédito Rural para cobrir as operações de crédito.
2: Nós vamos precisar discutir um pouco mais, porque talvez precise de alguma medida legislativa para que ele seja criado, mas já está na medida provisória dizendo que ele será criado. Isso é muito importante, é um grande avanço para a agricultura brasileira.
1: Outra crítica dos parlamentares envolve a obrigação do pagamento de juros já durante os 2 anos de carência do principal da dívida, o que compromete o fluxo de caixa do agricultor.
0: Produtores rurais podem ser beneficiados caso a Comissão de Assuntos Econômicos aprove a criação de um programa de armazenagem rural. O projeto de lei busca ampliar a capacidade de armazenar grãos e oleaginosas nas propriedades rurais do Norte, Nordeste e Centro-Oeste. A proposta prevê ainda uma linha de financiamento com recursos dos fundos constitucionais de financiamento dessas regiões para a construção de novos silos e armazéns. A finalidade da proposta é reduzir perdas na produção agrícola e melhorar a logística no campo. Com isso, podem ser beneficiados produtores rurais, pessoas físicas ou jurídicas, associações ou condomínios formais que cultivem até 1.500 hectares. Se aprovado, o programa terá vigência de 10 anos, prorrogável por mais 10. Um projeto que trata da estabilidade para grávidas em emprego temporário vai passar por mais uma votação na Comissão de Assuntos Sociais. Uma emenda incluiu as mães adotantes entre as beneficiadas pela proposta. Repórter Pedro Pincer.
3: A Comissão de Assuntos Sociais deve votar em turno suplementar um projeto que reforça a garantia de emprego para mulheres que engravidarem durante um contrato temporário. Pela proposta, a trabalhadora não poderá ser demitida desde a confirmação da gravidez até 5 meses depois do parto. A regra vale para contratos com prazo definido, de experiência, de aprendizagem, de safra e de trabalho temporário. Também vale para quem trabalha de forma intermitente. Hoje, esse direito é reconhecido com base em decisões do Supremo Tribunal Federal e do Tribunal Superior do Trabalho. A relatora, senadora Jussara Lima, do PSD do Piauí, também prevê a garantia de emprego para quem adotar uma criança e tiver a guarda provisória para a adoção.
4: A emenda não altera a finalidade do projeto. Ao contrário, fortalece sua execução prática e harmoniza a proposição com a Constituição, a CLT, a legislação previdenciária e a jurisprudência predominante. Esse projeto de lei vai ao encontro de políticas de proteção à maternidade.
3: A estabilidade provisória vale ainda que a confirmação da gestação ocorra no período do aviso prévio, seja ele trabalhado ou indenizado.
0: A profissão de optometrista pode ser regulamentada em breve. Um projeto do Senado traz regras para a formação mínima e o exercício da atividade. Repórter Lana Dias.
5: De acordo com o projeto, o profissional, que deverá ser formado em bacharelado ou tecnologia em optometria, será responsável pela realização de exames para avaliar a acuidade visual, refração e visão binocular e pela emissão de prescrição optométrica de lentes oftálmicas e de contato. Todos os procedimentos não poderão ser invasivos nem medicamentosos. Ao reconhecer sinais, sintomas ou resultados que indiquem suspeita de alguma condição, o optometrista deve encaminhar a pessoa ao serviço de saúde. O senador Dr. Irã, do Progressistas de Roraima, que é médico, ressaltou que mesmo que a atividade do optometrista seja regulamentada, é imprescindível o papel do oftalmologista.
6: Os pacientes, às vezes, quando vão fazer um exame com optometrista, terminam sendo atendidos de maneira incompleta. E muitas vezes eles saem lá com óculos prescrito, mas eles terminam por negligenciar o diagnóstico de uma doença que poderia ter sido feito de uma maneira muito precoce.

0: precoce.
1: O projeto deixa claro que o optometrista não deve diagnosticar doenças, prescrever ou administrar medicamentos e fazer procedimentos cirúrgicos ou invasivos.
2: O senador Jaime Campos, do União de Mato Grosso, manifestou preocupação com a segurança nas áreas de fronteira. De acordo com ele, o Brasil possui cerca de 17 mil quilômetros de fronteiras terrestres e 11 estados convivem com o desafio de impedir a entrada de drogas e armas, além de combater o contrabando, o tráfico de pessoas e o crime organizado. Na avaliação do parlamentar, não é justo que os estados fronteiriços suportem sozinhos o custo de proteger uma área que interessa a todo o país. Diante desse cenário, Jaime Campos destacou a relevância da chamada PEC da Segurança Pública. A medida, que já foi aprovada na Câmara dos Deputados e está em análise na Comissão de Constituição e Justiça do Senado, propõe redefinir regras no setor, como uma maior integração dos órgãos. O texto também prevê a inclusão do Sistema Único de Segurança Pública na Constituição Federal, o endurecimento do regime penal e a destinação de mais recursos para a área. Na opinião do senador, a proposta é importante e necessária. Ele argumentou que é preciso aliar recursos financeiros e tecnológicos para enfrentar o crime e diminuir o problema da insegurança.
3: A violência está entre as maiores preocupações das famílias brasileiras e o país precisa responder com mais integração entre as forças de segurança, com tecnologia e, sobretudo, com investimento.
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2: 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Com trabalhos técnicos de Eliseu Caires, o Jornal do Senado fica por aqui. Acompanhe agora as notícias do Tribunal de Contas da União e da Câmara dos Deputados. Boa noite e bom fim de semana.
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7: O Tribunal de Contas da União lançou um novo episódio do videocast Diálogos com o TCU sobre os impactos das apostas esportivas online, conhecidas como bets. O programa trata de endividamento, saúde pública, lavagem de dinheiro, mercado ilegal e atuação do Estado no setor. Em 2024, as bets movimentaram cerca de 130 bilhões de reais no Brasil. A auditoria do TCU identificou que plataformas não autorizadas ainda operam entre 41% e 51% do mercado brasileiro. No episódio, o advogado Roberto Lacerre alerta.
8: Você perder dinheiro, você se superendividar, você criar uma situação que é contrária a você e sua família, perda inclusive de autoestima, jamais será um evento de entretenimento. Na verdade, hoje as bets são uma atividade extremamente ruim e de risco para a nossa população.
7: O vídeo está disponível no canal do TCU no YouTube. 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
9: Câmara incentiva a contratação de pessoas com deficiência acima das cotas.
10: Deputados avaliam criação de programa para estimular a produção de açaí.
9: Avança projeto de lei que garante a circulação de animais em condomínios.
4: Música.
10: Boa noite. Continuamos hoje com o projeto de gravação de edições do jornal Câmara dos Deputados em emissoras da rede Câmara de Rádio. Este programa está sendo produzido diretamente da cidade de Sete Lagoas, em Minas Gerais, com a participação da colega Marcela Pontes, da Rádio Câmara Sete Lagoas. Eu sou Márcio Aquilissardi, bem-vinda, Marcela.
9: Boa noite, obrigada, Márcio. É uma honra profissional participar da apresentação desta edição do jornal Câmara dos Deputados dentro da Voz do Brasil. Vamos agora às notícias da Câmara dos Deputados. A Comissão de Meio Ambiente da Câmara aprovou o projeto de lei que garante a circulação de animais em condomínios. A repórter Fabielle Pires traz mais informações sobre a proposta.
0: Para muita gente, os animais de estimação são parte da família e, mesmo assim, podem encontrar restrições ao circular por áreas comuns de condomínios. Agora, o cenário pode mudar para cães, gatos e outros animais domésticos. Um projeto de lei em análise na Câmara dos Deputados quer garantir o acesso dos bichinhos às áreas comuns, desde que estejam acompanhados pelo tutor. O texto muda o Código Civil e proíbe normas de condomínio que restringam a presença dos animais, inclusive em elevadores de serviço e escadas. O projeto foi apresentado pelo deputado Célio Sturde, do PSD do Ceará, e já foi aprovado pela Comissão de Meio Ambiente, após recomendação do relator, deputado Chico Alencar, do PSOL do Rio de Janeiro. Chico Alencar afirma que a proposta pode contribuir para garantir o bom convívio e diminuir conflitos.
11: Ele está na linha do reconhecimento crescente e relativamente recente dos direitos dos animais domésticos, animais de companhia, como se chama agora, de circular em áreas comuns, de condomínios, de prédios. Evidentemente que animais de grande porte e que têm potencial mais agressivo têm que andar também pela lei e pelas regulamentações municipais e estaduais com focinheira. Mas não se pode arbitrariamente, de forma desarraigada, estabelecer lá que o condomínio impede que esses animais circulem em partes comuns.
0: O projeto, que garante a livre circulação de animais domésticos pelo condomínio desde que acompanhados pelo tutor, segue agora para análise da Comissão de Constituição e Justiça. Antes de virar lei, precisa ser aprovado pela Câmara e pelo Senado. Da Rádio Câmara de Brasília, Fabielle Pires.
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4: Economia.
10: O projeto de Cristiane Lopes, do Podemos de Rondônia, prevê benefícios fiscais a catadores de materiais recicláveis, cooperativas e associações. A proposta isenta de imposto de renda ganhos obtidos até o limite anual de receita do microempreendedor individual.
9: Cristiane Lopes também propõe isenção de impostos na compra de equipamentos utilizados na reciclagem e em operações de crédito contratadas por cooperativas e associações de catadores. Para a deputada, as medidas podem fortalecer a atividade.
10: Jorge Guetem, do Republicanos de Santa Catarina, é autor do projeto que cria o Programa Emergencial de Apoio Financeiro às Autoescolas. A proposta concede um auxílio mensal de R$ 1.000 por instrutor pelo período inicial de 6 meses.
9: Jorge Guetem afirma que o setor vive uma crise causada por recentes alterações nas regras do Conselho Nacional de Trânsito. E a ideia, segundo ele, é manter os empregos dos instrutores. O auxílio seria custeado com recursos do Fundo Nacional de Segurança e Educação de Trânsito.
10: Glauber Braga, do PSOL do Rio de Janeiro, apresentou o projeto para revogar o Programa Nacional de Desestatização, criado na década de 1990. Segundo o deputado, o objetivo é interromper novas privatizações e fortalecer o papel do Estado em áreas prioritárias, como energia e saneamento.
14: Esse projeto propõe exatamente isso, acabar com um programa de privatização e ampliar um programa de reestatização soberana. Esse é um movimento, inclusive, que tem acontecido no mundo. Por que isso acontece? Porque a falácia da privatização se repete. Eles dizem que vai aumentar a qualidade dos serviços. Isso não ocorre. Eles dizem que vão diminuir tarifas. É exatamente o contrário. Há uma ampliação exponencial do preço das tarifas. Nós precisamos é recuperar, com controle social, com acompanhamento popular, daquilo que tem que ser realizado para o conjunto do povo e não em nome do lucro de uma minoria.
9: Na visão de Glauber Braga, a entrega de empresas públicas públicas ao setor privado, encarece serviços essenciais, o que afeta a renda dos trabalhadores. Para ele, a reestatização de setores estratégicos é fundamental para garantir a soberania nacional e reduzir o custo de vida.
4: Homenagem.
10: Paulo Alexandre Barbosa, do PSD de São Paulo, quer conceder o título de Capital Nacional das Águas Medicinais ao município de Ibirá. A homenagem reconhece a relevância histórica e o potencial terapêutico das fontes hidrominerais da cidade.
9: Paulo Alexandre Barbosa enfatiza que a composição das águas locais inclui pH alcalino elevado e a presença de vanádio, substância associada a propriedades medicinais. Ele diz que a medida vai impulsionar o turismo de saúde na região e incentivar a proteção dos recursos hídricos locais.
4: Saúde.
10: Bruno Farias, do Republicanos de Minas Gerais, é autor de projeto que garante a oferta pelo SUS de próteses para pacientes que sofreram perdas em partes do corpo. A medida atende pessoas impactadas pelo câncer, doenças congênitas, síndromes genéticas ou acidentes.
9: De acordo com Bruno Farias, a iniciativa busca assegurar uma reabilitação completa na rede pública. O deputado reforça que o objetivo é devolver aos pacientes a capacidade funcional, a autoestima, a autonomia e a qualidade de vida.
10: Dr. Vitor Linhares, do PSB do Espírito Santo, propõe a criação da Política Nacional de Desenvolvimento Infantil, Intervenção Precoce e Inclusão Integrada. O deputado explica que o objetivo é identificar de forma rápida atrasos no desenvolvimento de crianças, como autismo e TDAH.
9: A iniciativa prevê que o acompanhamento seja feito prioritariamente nas creches e escolas onde a criança já estuda, com apoio de equipes multiprofissionais. Segundo o Dr. Vitor Linhares, é uma maneira eficiente de facilitar o acesso das famílias aos cuidados necessários, sem transformar as escolas em clínicas médicas.
4: Ciência e tecnologia.
10: O projeto de Aécio Neves, do PSDB de Minas Gerais, proíbe a publicidade de casas de apostas online na TV, rádio e redes sociais. A proposta também veda o pagamento de apostas via cartão de crédito, boleto, dinheiro ou criptomoedas.
9: Nas palavras de Aécio Neves, a proliferação das apostas online virou um grave problema de saúde pública e de endividamento familiar no país. Para o congressista, a medida é um avanço no combate à dependência de jogos e na proteção da renda familiar.
4: Agricultura.
10: A Comissão de Finanças e Tributação da Câmara avalia a criação de um programa de incentivo à produção de açaí. O repórter é Luiz Cláudio Canuto.
13: A Comissão de Finanças e Tributação da Câmara analisa a criação de um programa de incentivo ao açaí. O texto, que também estabelece proteção a comunidades tradicionais, já foi aprovado pela Comissão da Amazônia e dos Povos Originários e Tradicionais. O Programa Nacional de Incentivo ao Cultivo e Exportação do Açaí e Produtos Amazônicos foi aprovado com as modificações sugeridas pela relatora na Comissão da Amazônia, deputada Meire Serafim, do União do Acre. O texto dá prioridade a pequenos produtores, extrativistas, povos indígenas e comunidades tradicionais. Meire Serafim destaca que dados do IBGE apontam que a produção extrativa de açaí alcançou, em 2023, 238,9 mil toneladas, com valor de R$ 853 milhões. O Pará é responsável por 70% da produção nacional e 150 mil trabalhadores estão na cadeia produtiva. O deputado Ayrton Faleiro, do PT do Pará, participou dos debates sobre o tema na Comissão da Amazônia. Para ele, o mérito da proposta é envolver não apenas a capacidade de gestão e cooperativismo da produção de açaí, mas a assistência técnica e extensão rural para a atividade. Além disso, estabelece crédito diferenciado para a cadeia produtiva do açaí.
15: Estabelece também a criação de um selo de qualidade para oferecer mais segurança aos mercados consumidores e traz também uma coisa muito importante, que é um incentivo tributário, ou seja, uma redução dos impostos que hoje estão muito elevados. Recebe-se o mesmo tratamento para quem está desenvolvendo uma atividade agroecológica de sustentabilidade, uma comunidade extrativista, ou então uma terra indígena, um território quilombola, com qualquer outro produto. Então aí nós temos um recorte, que é essa isenção tributária para que desenvolver essa atividade.
13: O projeto que incentiva a produção do açaí precisa passar pelas comissões de Finanças e Tributação e de Constituição e Justiça. Para virar lei, o texto deve ser aprovado pela Câmara e pelo Senado. Da Rádio Câmara de Brasília, Luiz Cláudio Canuto.
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4: Direitos Humanos.
0: Zé Neto, do PT da Bahia, é autor de dois projetos voltados a mães de múltiplos. O deputado conta que as propostas prevêm prioridade em programas habitacionais, de crédito e sociais, além de isenção do imposto sobre produtos industrializados para compra de veículos.
17: Zé Neto afirma que as propostas buscam oferecer condições mais adequadas a famílias com gêmeos ou mais filhos. O deputado avalia que essas famílias enfrentam mais dificuldades para arcar com despesas como moradia, transporte, educação e alimentação.
18: Mulheres que têm de gêmeos em diante, é complicado para ter um carro, para pagar a escola, para cuidar dos filhos, para alimentar, enfim. E com isso a gente quer financiamento, facilitação no Minha Casa Minha Vida, facilitação dos programas sociais, facilitação dos programas de habitacionais, facilitação de crédito e também no caso do IPI. Você imagina, uma família que tem múltiplos não tem como ter um carro que tenha só 5 lugares. E esses dois projetos visam exatamente isso, atender as mães de múltiplos.
0: Andréia Siqueira, do PSB do Pará, recomenda a aprovação de proposta que permite a candidatos com deficiência indicar as condições específicas necessárias para a realização de provas em concursos públicos. Relatora da matéria, ela avalia que a medida amplia a acessibilidade nos processos seletivos.
17: Andréia Siqueira afirma que os concursos devem avaliar os conhecimentos e as habilidades exigidos para o cargo, sem impor barreiras a qualquer deficiência. O parecer da deputada foi aprovado pela Comissão de Defesa dos Direitos das Pessoas com Deficiência e a proposta segue em análise na Comissão de Constituição e Justiça.
4: Segurança Pública.
0: Luiz Lima, do Novo do Rio de Janeiro, é autor de projeto que cria um programa nacional de apoio às famílias de profissionais de segurança pública vitimados em serviço. A proposta prevê medidas como agilidade no pagamento de pensões, apoio psicológico e benefícios para filhos órfãos.
19: Se a gente não amparar essas famílias, se a gente não der agilidade às suas pensões, apoio psicológico, preferência em transferência desses filhos que ficaram órfãos para escolas, a gente vai deixar desamparada essas famílias. Hoje, a gente tem uma barreira muito grande no Rio de Janeiro, por exemplo, de ter novos policiais em razão da guerra que a gente enfrenta. Se o Estado brasileiro não puder garantir o mínimo de conforto, de amparo, de gratidão a essas famílias, eu não sei o que a gente pode fazer para retribuir todo esse esforço desses profissionais e desses brasileiros que nos defendem dia a dia.
17: Luiz Lima enfatiza que o projeto tem apoio de diferentes partidos. De acordo com o parlamentar, a iniciativa é uma forma de indenizar as famílias que sofrem as consequências da atuação de profissionais que fazem a segurança pública da sociedade.
0: Lula da Fonte, do PP de Pernambuco, propõe alterar o Estatuto da Criança e do Adolescente para prever a internação socioeducativa em casos de violências contra animais. A medida passa a ser obrigatória quando o ato for cometido com extrema crueldade ou grave ameaça.
17: O projeto amplia para até 8 anos o tempo limite de internação e estabelece a responsabilização civil dos pais pelos danos causados. Segundo Lula da Fonte, a proposta combate a impunidade ao unir punição rigorosa, apoio psicológico e programas de reeducação ética para os jovens.
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4: Trabalho.
0: A Câmara aprovou um incentivo para a contratação de pessoas com deficiência, além das cotas obrigatórias em empresas. A repórter Paula Bittar acompanhou a votação.
21: A Comissão de Constituição e Justiça da Câmara aprovou uma proposta que prevê a criação de estímulos fiscais ou de crédito para empresas que contratarem mais pessoas com deficiência do que o mínimo exigido pela legislação. Segundo o relator na CCJ, deputado Diego Garcia, do União do Paraná, a proposta respeita os princípios da Constituição e contribui para os objetivos da República Federativa do Brasil, como a construção de uma sociedade livre, justa e solidária e a promoção do bem de todos, sem discriminação. Diego Garcia considerou que, ao criar um estímulo positivo para a contratação de pessoas com deficiência acima das cotas legais, o projeto materializa o princípio da dignidade da pessoa humana e os valores sociais do trabalho, reconhecendo o emprego como ferramenta essencial para a autonomia, a cidadania e a plena integração social. A legislação brasileira determina que empresas com 100 ou mais funcionários reservem entre 2 e 5% das vagas para trabalhadores com deficiência. O projeto, que prevê a criação de estímulos fiscais ou de crédito para empresas que contratarem mais pessoas com deficiência do que o mínimo exigido pela legislação, segue agora para o Senado Federal. Da Rádio Câmara, de Brasília, Paula Bittar.
17: Enfermeira Rejane, do PCdoB do Rio de Janeiro, defende a aprovação de projeto que cria uma política nacional de valorização da preceptoria e da supervisão de estágio na enfermagem. A proposta prevê tempo específico na jornada para orientação de estudantes, com adequação da carga de trabalho dos profissionais.
0: Enfermeira Regiane também quer impedir que estudantes ou residentes sejam usados para completar escalas de atendimento. O projeto estabelece que, para evitar sobrecarga de trabalho, a atividade de preceptoria deve ser considerada no planejamento das equipes de enfermagem.
17: A lei do Descongela, de professora Luciene Cavalcante, do PSOL de São Paulo, restitui aos servidores públicos federais, estaduais e municipais a contagem de 583 dias de tempo de serviço que haviam sido congelados devido à pandemia. Ela informa que mais de 10 milhões de trabalhadores são beneficiados pela medida.
22: A lei garante tanto a devolução automática dos 583 dias, quase 2 anos da vida funcional, dos servidores públicos do Brasil inteiro, pelo artigo 3º. Não precisa de uma lei no âmbito municipal ou estadual para que esse direito seja alcançado por cada servidor. E também garante o recálculo de todo o salário dos servidores públicos, retroativamente.
0: Luciene Cavalcante acrescenta que prefeituras e estados já começaram a aplicar a norma. A parlamentar considera que a nova lei restaura direitos funcionais suspensos durante a pandemia. Termina agora essa edição especial do Jornal Câmara dos Deputados, produzida e apresentada pela Rádio Câmara de Brasília, em parceria com a Rádio Câmara de Sete Lagoas, integrante da Rede Câmara de Rádio.
17: Eu agradeço a Marcela e a toda a equipe da Câmara de Vereadores de Sete Lagoas pelo excelente trabalho conjunto.
0: Obrigada, Câmara dos Deputados, por essa oportunidade. Este programa teve trabalhos técnicos de Marinho Magalhães e apresentação de Márcio Aquiles Sardi e Marcela Pontes. Boa noite.
17: Muito boa noite. O Jornal Câmara dos Deputados volta na segunda-feira. Bom final de semana.
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3: 8 horas.
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32: 8 e 4. 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

0: Boa noite, amigos da Rádio Cultura. Está começando agora o Cultura Sertaneja Classe A, o seu encontro diário com a tradição e o coração do sertão. Eu sou Tota Meneghel e vamos ficar juntos até as 10 da noite.
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Luiz Padeiro, que mora na rua perto do Hotel Campestre. A Geni e o Pedro Cesário, no bairro Nossa Senhora Aparecida. O Capitão. Também o Zé Malaquias Costa, do bairro Santo Antônio. Um abraço para Maria, do nosso saudoso Homero Gaguinho. Dona Dirce, mãe do Davi Relojoeiro, no bairro Cabangu. José Antônio, pai do Wellington e sua esposa Maria, na rua Manuel de Paula.

Tietê, botafoguense do Córrego do Ouro, Serginho Coelho do Córrego do Ouro e Alexandre da Pedreira. João Nésio, que foi por muito tempo motorista da cooperativa de consumo. Augusta na Cidreira, Jorge do Artesanato, Edson Prachedes e Vicente Carroceiro.

Muito obrigada. Fiquei bom, já estou andando. Com meus amigos, amanhã posso brincar. Não vá embora.

0: Francisquinho da Jacuba e sua esposa Gracinha na Graminha. A jovem Rafaela, sua mãe Edna e o Delso. Mário Júnior, filho do falecido Mário Carroceiro. Luiz no Cantinho Feliz. Fernando Sade, Xandinho do Supermercado BH e o Anu. Perpétua e Francisco no bairro da Glória. 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
1: 8 e 18.
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abraço para Sueli e o Kim, lá no quarto depósito. Também um abraço para o Braulio e esposa, filho do Wolf do Cartório, curtindo a gente em Santa Catarina. Um abraço para a Denise e a Vera Preta, Ângela na Rua do Expedicionário, e também para a Efigênia do Corujas, lá na rua.

0: Cristina da Vila, Márcia e Doca, Maria Teixeira e Gilmar. Um abraço para o Zé Francisco, o Chiquinho e a Lucinha lá no Córrego do Ouro. Donadinha da casa do Heleno, Didi, irmão do Padre Cássio, no Campo do Mineiro.
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Pote esposa Lúcia no Córrego do Ouro. Ilson, da Cabeça Branca. Bete Gaiola e toda a família Gaiola. Leninha e Kim, lá no Recanto das Garças. O Antônio da Volpe Construção. E a Vera do Otemo na rua Afonso Pena. Ivanir do Senhor Valdomiro Rosa, Vando do Rubinho no Caique, Branco no bairro de Fátima. Aristides na Capitão Nestor.

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Abraços para Luiz do bairro da Glória, Amanda e sua mãe Maria Aparecida em Mantiqueira, Isabel em Campo Alegre, Araci do bairro Nossa Senhora Aparecida, Hamilton, irmão da Nezir lá na Vila Esperança, Maria Filomena no bairro Nossa Senhora Aparecida, Lívia, Esther e Arthur do bairro Cabangu e o Mário Júnior também. Tião do Caíque e sua esposa Geralda.

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12: Alô, alô, amigo ouvinte, um abraço para você. Está chegando o dia das eleições e você tem um compromisso com a democracia nesse dia. Lembro como se fosse ontem, quando íamos para as ruas pedindo eleições diretas e a plenitude democrática. Portanto, o que temos hoje, embora ainda carente de muitos ajustes, é uma conquista, uma vitória conseguida nas ruas das cidades brasileiras há 40 anos. Portanto, amigo ouvinte, mesmo diante das incredulidades políticas atuais, nós conclamamos a você não só comparecer às urnas, mas também valorizar o seu voto. 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Nesse caso, você estará beneficiando a quem talvez não seja digno de assumir o mandato. 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Evite dar o seu voto àquele candidato que se revela atitudes preconceituosas e discriminativas. Aos candidatos, nosso desejo que o período eleitoral seja marcado pelo respeito e o diálogo. Uma vez eleito, que o respeito aos princípios éticos da honestidade, justiça, partilha, verdade e solidariedade seja tônica dentro dos mandatos. 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

Sandra de Sá, Maria Cecília no Bar Santo Antônio, Cidinha e o esposo Paraíba no Córrego do Ouro, Rosiane Carvalho, Maria Aparecida dos Reis, Maria de Lourdes, Bairro das Graças e Rogéria Brasil. Zé Bento e sua esposa Rosana na Rua da Biquinha. E senhor Geraldo Padeiro da Vila Esperança. Um abraço pro Miguel da Barra, Zé Cláudio, filho do Sodijalma da Coletoria, o Capa Onça, a esposa Dineia e o filho Ítalo, Maria Bárbara do Bairro da Glória.

0: Abraços também para o Dedé do Açougue, Paulinho da Câmara e sua esposa Aparecida, Orlando e Vera lá no Calistro, a Goda, o Márcio, o Dodó, Bernadette, Fia, Padre Cássio, Erivelto em Campo Alegre, Rosiane, Joana, Virgílio.
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